Vamos orar em nome do Senhor Jesus. Senhor nosso Deus, Criador de todo este universo, mais uma vez voltamos à tua presença, ó Pai. Neste momento, queremos reconciliar contigo, pedir perdão das minhas falhas, das minhas faltas, e pedir uma bênção muito especial a todos os ouvintes que estão ouvindo o programa nessa noite. Queremos pedir pelos necessitados, pelos que estão trabalhando nessa noite, aqueles que estão internados no hospital, aqueles que estão viajando na sua carreta, no seu automóvel, que o Senhor esteja guardando e livrando do perigo. Abençoa todos os lares, as famílias, os filhos, que o Senhor esteja entrando com providência cada casa, cada lar, a cada pessoa que está ouvindo esse programa. E aqueles que também não estão ouvindo, o Senhor venha abençoar também em nome de Jesus. Queremos te pedir também, manda do céu a palavra que venha falar conosco nessa noite, para nos dar a direção da nossa vida, para nós andarmos nos seus mandamentos. Tudo te pedimos e agradecemos no nome do teu Filho amado, aquele que vive e reina para todos sempre. Amém.

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1: É, com a graça de Deus, estamos dando início a mais um programa Consertando o Altar aqui pela Rádio Nova Mensagem. Na apresentação, esse amigo, esse irmão, Pedro Rodrigues dos Santos, conhecido como Pedro Carteiro, e o nosso irmão Dirceu, da técnica de som, que vai cumprimentar os ouvintes também desta noite. Vamos que vamos, né? Vamos ouvir as mensagens. 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Vamos às mensagens. Nosso irmão Dirceu, hoje o irmão Dirceu não quis falar conosco.
2: Ô, irmão Pedrinho, irmão Edinho, Jorge Daniel, eu peço em Lins Silva, não vê as classes para mim, irmão.
1: É isso aí, irmão. Vamos que vamos.
3: Irmão Pedrinho Rodrigues, tia de mamãe. Esse é o programa para todos os ouvintes que estão ouvindo o programa desta noite. Maravilhosa, com chuva, né?
1: Isso.
3: Peço oração para mim e minha esposa. Que Deus abençoe a todos vocês aí no rádio. Seu Fernando, Ruto Fernandes. E a todos os nossos moradores aqui da Vila Cristina, Vila Rosa, Vila Esperança, Conjunto Atlântico de Geral. Geral. Nosso irmão Coati lá da Pedrinho do Barro. Tamo junto.
1: É isso aí, nosso irmão Vanadir. Lá da Vila Cristina, Vila Rosa. Vocês viram que estive lá da Vila Rosa, mas queria fazer uma visita para nosso irmão Vanadir, mas não sabia a rua que ele morava lá, né? E não consegui chegar. Mas a hora que quiser uma visita nossa, o Vanadir dá seu endereço que nós vamos lá tomar um café.

0: com o irmão, tá? Vamos para mais um
1: Paz,
0: áudio?
1: irmão Pedro, paz, irmão
0: Paz.
1: Dirceu, aqui o José, estamos na escuta. Eu fiz esse programa para o Cirinaldo, para o Anderson Luciano Trindade, taxista, para todos ouvindo, para os irmãos da rádio, peço oração para toda a minha família, especial para o meu neto Lucas, meu filho Fernando, que é caminhoneiro,
0: Isto.
1: e para mim também, que não estou muito bem, estou recuperando uma cirurgia ainda.
0: Isto.
1: Não estou muito bem de saúde. Desde já agradeço os irmãos.
0: Mas nós vamos colocar na oração o seu nome, da família, do nosso amigo taxista, seu filho que viaja, e Deus vai fazer milagres essa semana, né? Vamos ter fé naquele que morreu na cruz por nós, que vai dar tudo certo, né? E vamos para mais um áudio.
2: Mão, Pedrinho.
0: Opa!
2: Eu moro na rua Guiana, número 10.
0: Ah,
2: Do lado
0: tá.
2: da borracha ali do Tiquinho, aqui. Portão azul aqui, tá bom?
0: Obrigado. Qualquer hora eu vou lá bater um papo com o irmão, tá bom? Deus abençoe. Deus tocou no meu coração do seu aviso pro irmão. Nós vamos lá, qualquer horinha dessa, tá? Deus abençoe pelo retorno. Agora nós vamos para uma mensagem aqui. A paz do Senhor, Pedrinho Rodrigues e presidente Dirceu. Presbítero Dirceu Fernandes. Estamos ouvindo programação aqui na Nameri. Se possível, tocar o hino com Débora Alves. Só mais um pouquinho. Ofereço para todos que estão ouvindo a programação. Nosso irmão João Domingos está lá na Marinha, ele e sua família escutando lá. Deus abençoe pela audiência. Nosso irmão aqui também, Altamir Gonçalves. Vamos de soldadinho de Deus. Com Guatupê e Guaratuba. Boa noite, abençoado final de semana para toda a equipe, para Pedro Rodrigues Carteiro. Fiquem com Deus e os anjos. Abraço da Dona Juraci. Dona Juraci é nossa ouvinte desde o começo do programa, né? Ela mora na Socomi. Que Deus abençoe nossa irmã Juraci e o nosso irmão Altamir Gonçalves. Também temos outra mensagem aqui do A paz do Senhor, estamos na escuta. Coloca meu nome na oração. Será colocado aqui, vamos orar no final do programa para que Deus faça milagre na vida de cada um, né? Acabou nossas mensagens, né, irmão do senhor? Hoje nós estamos meio corridinho porque tem bastante pedidinho, nós queremos atender a todos, né? Vamos que vamos, mais um louvor.

0: É 21 horas e 21 minutos. Estamos corridinho hoje. Temos mais um áudio aqui, né, Normão do Seu? Elias.
1: Não,
0: Elias.
1: Se der tempo, eu posso ir com Claudio e Maico, Marta e Maria. E manda a programação para todos que estão ouvindo.
0: Valeu, nosso irmão Elias Pimentel. Ele está lá na Marinha, ele é família, escutando o programa. Deus abençoe todos aí, sua mãe, seu pai, teus irmãos, todos que estão juntos, sua esposa. Que Deus esteja operando um milagre. Tem mais um áudio aqui, vamos ouvir.
2: Oi, irmão Pedro. Tudo bem? Aqui é o Ney Alves Ferreira.
0: Opa.
2: Tô ligando para parabenizar pelo programa. Tá muito bonito o programa.
0: Obrigado.
2: Que Deus abençoe você. Ofereça esse programa para todos os ouvintes. E para o meu filho, Murilo Gabriel e o Ney Júnior. Ofereço também para o Sidney Barro, que está em Santa Catarina, em Brusque. Que Deus abençoe a todos.
0: É nosso irmão Oney, né? Que está escutando o programa ali na Socomi, né? Bem na frente da casa do meu irmão lá, né? Meu irmão Ney, Deus abençoe pela audiência, pela... E vamos orar por a família do irmão e de todos os filhos aí, tá? Que Deus abençoe a todos aí, tá? Muito obrigado pela audiência e conte sempre com o nosso programa aí, todos os sábados às 9 horas. Eu queria mandar um abraço para meu filho Pedro Rafael, para minha nora Edmara, para meu neto e minha neta que estão na escuta. Também para Maria Marli, Dona Maria de Jesus, a Elza, a Márcia, a Isabelle, Guilherme, o Dirley, que estão na escuta lá no BNH. Que Deus abençoe pela audiência. Quero mandar também um abraço para todos que estão na escuta do programa essa noite. Não temos mais áudio, nem mensagem, nem música. Vamos que vamos, então, mais um louvor. Voltamos com a palavra de Deus, né? Não ainda? Tem mais um louvor.

0: 21 horas e 27 minutos. Hoje está corrido o nosso programa. Estamos aqui mais uma mensagem. A paz do Senhor, irmão Pedro Dirceu. Estamos ouvindo aqui em reserva nosso irmão Adão Batista. Deus abençoe pela audiência. Aproveitando a reserva aqui, vou mandar um abraço para nossa irmã Eugênia e a família dela que estão na escuta também lá em reserva. E para o pessoal de Embaú, né? Que Deus abençoe a todos pela audiência. Mais um áudio do nosso irmão Elias Pimentel.
1: O senhor também, né? Que Deus abençoe o Dirceu, o irmão Dirceu e família, né? João Nunes e família, né? E também as famílias também, né? Que Deus abençoe o Pedro Rafael lá, Edmar, as famílias lá, né? Deus abençoe a todos. Foi bom, né? Conhecer vocês antes e saber que Deus está usando isso aí na rádio. Deus abençoe.
0: Amém. Amém, nosso irmão Elias Pimentel. Deus abençoe pela lembrança. Queremos agora mandar um abraço para Maria José, minha tia ali da área 2, que está de aniversário, e para ela, para o Jorge, que estão na escuta lá, né? Nós vamos mandar um parabéns para tia Zé, que está curtindo o aniversário aí, né? Vamos ver onde que vai ser os bolos para nós ir lá, né? Que Deus abençoe, que essa data se repita por muitos e muitos anos. Maria José, a mãe do nosso irmão Marquinhos.

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1: A palavra de Deus se encontra no livro de Atos, do capítulo 3 em diante, que diz: a cura de um coxo e o discurso de Pedro no templo. E Pedro e João subiu juntos ao templo, à hora da oração, a nona. E era trazido um varão que desde o ventre de sua mãe era coxo, o qual todos os dias punham na porta do templo chamado Formosa para pedir esmola.

aos que entravam, o qual, vendo a Pedro e João que iam entrando no templo, pediu-lhe que desse uma esmola. E Pedro, com João, fitando os olhos nele, disse: olha para nós. E ele olhou para eles, esperando receber deles alguma coisa. E disse Pedro: não tenho prata nem ouro, mas o que eu tenho, isso eu te dou. Em nome de Jesus Cristo, em nome de Jesus Cristo, o Nazareno, levanta-te e anda. E tomando-o pela mão direita, o levantou, e logo os seus pés e artelhos se firmaram. E saltando ele, pôs-se em pé, e andou e entrou com eles no templo, andando e saltando e louvando a Deus. E todo o povo viu andar e louvar a Deus. Conheciam-no, pois era ele o que se assentava a pedir esmola à porta formosa do templo. E ficaram cheios de pasmo, assombro pelo que lhe acontecera. E apegando-se ao coxo que fora curado, a Pedro e a João, todo o povo correu atônito para junto deles, ao pendre chamado Salomão. Nós vem até aqui com uma palavra bonita, uma palavra que Deus nos trouxe no nosso desejo de coração para essa noite. Um texto bem explicado que fala dos dois apóstolos de Jesus, Pedro e João, que eles andavam sempre junto e tiveram o privilégio de caminhar com Jesus, de ter o ensinamento de Jesus. E hoje a palavra de Deus vai ensinar a nós, através da nossa fé, da nossa bondade, do que fazemos, porque Deus, ele conhece cada um de nós. E como diz a palavra, Pedro e João subiam junto ao templo à hora nona, e era trazido um varão que desde o ventre de sua mãe era coxo, o qual todos os dias punham na porta do templo, chamado Formosa, para pedir esmola aos que entravam. Então aquele homem, ele era coxo, ele não andava, ele ficava ali na porta, deixava ele ali de manhã para que ele ficasse pedindo esmola ali naquele em frente ao templo, porque ali chegava muitas pessoas importantes. Mas Jesus coloca no caminho daquele homem os dois apóstolos, Pedro e João, que iam entrando no templo. E pediu-lhe que desse alguma esmola. E Pedro e João, fitando os olhos nele, disse: olha para nós. E olhou para eles. Aquele homem falou com Pedro e João pedindo alguma coisa. Mas Pedro e João diz para ele: olha para nós. E ele olhou, esperando receber deles alguma coisa. Ele esperava que ia receber uma esmola. Mas o que Pedro e João entregaram para ele foi mais que uma esmola. Porque aquele homem não sabia que aqueles apóstolos de Jesus eram homem de Deus. E eles faziam milagre em nome de Jesus. E aquele homem coxo que não andava, com certeza era carregado por pessoas. Onde levavam ele lá e deixavam a porta lá para que ele ficasse o dia inteiro lá pedindo esmola. E ali ele ficava, mas ali me encontrou dois apóstolos de Jesus, Pedro e João, no qual falaram para ele: não tenho, quando Pedro disse: não tenho prata e nem ouro, mas o que tenho, isso eu te dou. Em nome de Jesus Cristo, o Nazareno, levanta-te e anda. E hoje, Jesus já foi crucificado, como nós já lemos na Bíblia, foi morto e ressuscitou ao terceiro dia, e hoje ele vive no nosso meio. Hoje nós temos que crer naquilo que nós não vimos. E Pedro e João andaram com Jesus, então ele sabia os ensinamentos. E hoje, se nós seguirmos o ensinamento de Jesus, viver procurando a santidade,

verdade, procurando estar perto de Jesus, dos mandamentos de Jesus, e se nós tiver fé, nós fazemos os mesmos milagres que Jesus fazia. Mas para isso nós temos que estar preparado com santidade e com o coração puro. Aí nós podemos fazer, em nome de Jesus. Então esse homem coxo, ele recebe ali. Pedro olha para ele e fala: não temos prata nem ouro, mas o que temos, nós te damos. Em nome de Jesus, Cristo Nazareno, levanta-te e anda. E tomando pela mão direita, levantou logo seus pés e afirmaram. Então a palavra de Deus vem falar para nós hoje. Não vamos esfriar na nossa fé. Vamos acreditar que Jesus morreu na cruz por nós. Pagou um alto preço. E se nós procurar caminhar seguindo o exemplo de Jesus, nós podemos fazer também como Pedro e João fizeram. Mas nós temos que estar próximo a Jesus, o ensinamento dele, para que nós possamos fazer essas coisas em nome de Jesus. Temos que estar preparado, jejuar e estar em santidade para que nós possamos fazer essas coisas em nome de Jesus. E saltando ele, e logo, e tomando pela mão direita, o levantou, e logo seus pés e artelhos firmaram. E saltando ele, pôs-se em pé e andou, e entrou com eles no templo, dando, saltando e louvando a Deus. E todo o povo viu andar e louvar a Deus. Aquela alegria, aquele projeto daquele homem naquele lugar, naquele templo, lá esperando, pedindo esmola, quando ele recebe aquela cura, ele se alegra, ele sai louvando a Deus, e todo o povo viu andar e louvar a Deus. E conheciam-no, pois era ele que se assentava a pedir esmola à porta formosa do templo, e ficaram de pasmo e sombro pelo que lhe acontecera. Então essa, a palavra de Deus vem falar para nós hoje. Será que nós estamos aprofundando no estudo da Bíblia? Será que nós estamos lendo a Bíblia? Será que nós estamos refletindo sobre a Bíblia? Porque a palavra diz em João 8,32, conheça a verdade e a verdade vos libertará. Porque se nós não entrar no estudo da Bíblia, não refletir na Bíblia, nós vamos por conversas fiadas. Então nós temos que refletir, ver os pontos da Bíblia, para nós não ser enganados por falsos profetas. Porque Jesus mesmo falou que no final dos tempos veriam falsos profetas que o enganariam as ovelhas. Então, se nós não tivermos conhecimento bíblico, nós vamos por conversas de muitos falsos profetas e vamos se perder também como eles, os falsos profetas que ensinam errado. Então a palavra de Deus vem falar para nós hoje. Vamos aumentar nossa fé, vamos procurar estar junto, refletindo sobre a Bíblia, sobre tudo que nela há, porque aqui é o guia que leva nós para a nossa salvação. Aqui tem tudo o que precisamos, mas muitas vezes nós deixamos a Bíblia de lado, deixamos tudo de lado e vamos ouvir às vezes um falso profeta que fala coisa errada e acaba, como diz a palavra de Deus, um cego guiando outro cego, né? Então vamos procurar a Bíblia e procurar entendimento para que nós não sejamos enganados por esses falsos profetas que existem hoje. Vamos continuar com o nosso programa, nós vim até aqui com a palavra. Que Deus abençoe você que ouviu essa palavra. O que foi bom para você, guarda no teu coração. Aquilo que não for, joga fora e segue a vida, né? Mas a palavra de Deus vem falar para nós. Vamos aumentar nossa fé e vamos procurar conhecimento da palavra de Deus.

0: agora 21h47, nosso programa tá corridinho. Vamos para mais um áudio lá de reserva também. Nossa irmã Eugênia.
1: Paz do nosso Deus, irmão Pedro, irmão Dirceu, obrigado dos irmãos lembrar de mim e pelos irmãos sempre estar orando pelas pessoas também. Que Deus abençoe todos vocês aí da Nova Mensagem, incluindo a família do irmão Pedro, do irmão Dirceu, para a irmã Ruth, um abração.
0: Obrigado.
1: Para o Tcheco, a Marili, o Eberton, o Lianá e o Natan, para todos aí da Telêmico, um gigante abraço para todos. E peço que os irmãos sempre orem por mim, pela minha família. Até uma filha minha tá vindo de Ivaí. Ela foi para lá hoje, pegaram uma tempestade na estrada, pedra e árvore caída na estrada. Mas graças a Deus tá tudo bem. Estão quase chegando em casa já. Elas moram aqui em reserva. E que Deus abençoe a todos e fiquem todos com Deus. Um gigante abraço também para minha família que mora aqui, para todos aqui de reserva, para minha família daqui, lá dos Estados Unidos também. E também um abração para o irmão Adão, para a irmã Eva, para o Eros e a Marlene, para todos aqui de reserva que ouvem a nova mensagem. Fiquem todos com Deus. Tchau, tchau.
0: Amém. Um gigante abraço para a irmã também, para toda a sua família aí. Um gigante abraço para todo o pessoal de reserva, né? Que bonito. Um gigante abraço. Nossa irmã Eugênia falou para nós, né, irmão do Senhor? Que bom, né? Isso é muito bom lá em reserva, ouvindo o nosso programa. Que Deus abençoe pela audiência. Vamos orar pela irmã, pela família, no final do programa, tá bom? Deus abençoe pela audiência. Um abraço a todo o pessoal de reserva. Vamos por mais um louvor?

0: Boa noite, meus irmãos e minhas irmãs da Raida. Nova mensagem. Como é que vocês estão? Tão bem? Tem como, por favor, vocês me mandar um áudio no WhatsApp? Adicionar meu zap aí no seu WhatsApp? Adicionar meu número aí no WhatsApp de vocês? Isso aqui é do meu irmão, tá certo? O nome dele é Cício, só que minha mãe chama ele de Tito e eu chamei de Juca. O pessoal aqui dentro do meu chama ele de Juca. Certo, minha mãe chamei de Tito, o nome dele é Cício. Esse é o zap do meu irmão, não é o meu não, tá certo? Aí, meu zap, eu mandei pra vocês adicionar aí. Como é que vocês estão? Tão bem? A paz do Senhor!
1: A paz do Senhor, meu irmão Cícero, Deus abençoe pela audiência aí de estar ouvindo o programa Nova Mensagem, programa Consertando o Altar. Um gigante abraço para você aí. Agora eu peguei a da irmã lá de reserva, dona irmã Eugênia. Um gigante abraço, né? Que legal. Gostei dessa. Vamos punhar esse slogan aqui. Gigante abraço para todos aí do pessoal de reserva. Vamos ver o que a irmã falou aqui.
2: Graças a Deus, o Cícero, meu genro, minha filha Grazilaine, meus netinhos, a Sara e o Isaac, já chegaram aqui em reserva. Chegaram bem, graças a Deus, e agradeço pelas orações dos irmãos. Sempre orem por mim, pela minha família. Desejar que Deus abençoe a todos os irmãos aí. E essa nova mensagem é uma bênção aqui na nossa casa. Fiquem
1: Amém.
2: todos com Deus. Tchau, tchau.
1: Amém. Nossa irmã Eliane chegou agora também aqui. Vamos lá?
3: Estou na curta. Ele devia usar o café para Nelson, para Dona Berta, para minha mãe, que fez aniversário essa semana, para o Emerson, pediu o hino, todo o banco. Ele devia usar.
1: Eliane, da Vila Rural, filha da irmã Arlete. Deus abençoe pela audiência aí. Todo o pessoal da Vila Rural que escuta o programa todo de sábado, né? Agora nós vamos para. Que bom, Deus é muito bom, né? Trouxe a família da nossa irmã Eugênia sã e salvo para casa, né? Livrou da tempestade das estradas e Deus guardou, né? Que isso é muito bom, estão em casa já, né? Estão tranquilos. Que Deus abençoe sempre, nossas orações sempre a favor de vocês. Mais um louvor.

0: Senhor nosso Deus, voltamos mais uma vez à tua presença, ó Deus. Nesse momento, queremos entregar todos os pedidos de oração que chegaram nessa noite. Nosso irmão José e família, para seu neto Lucas, para o amigo taxista e para seu filho que viaja, né? Também para o nosso irmão Vanadir e para nosso irmão lá do Lajado Bonito, né? Que está na escuta lá. E pedir oração também para a nossa irmã Eugênia, para toda a família dela, para o irmão Vanadir e para todos aqueles que pediram oração e aqueles que não pediram também, que Deus o abençoe, né? Se alguém ficou sem escutar seu hino hoje, no sábado que vem nós colocamos, porque o nosso programa é muito corridinho, né? Que Deus abençoe a todos até sábado que vem, se Deus quiser. Temos mais um áudiozinho aqui, né? Vamos ouvir?
1: Pai do Senhor, irmãos, estão ouvindo a programação aqui na Área 3, irmão Gilberto, da Igreja Deus e Amor. Que Deus abençoe aí a 91.5, que Deus abençoe todos os irmãos ouvintes desta programação e que Deus dê vitória a vocês aí, em nome do Senhor
0: Amém.
1: Jesus. Tá bonita a programação de
0: Amém.
1: Vocês aí.
0: Deus abençoe nosso irmão Gilberto Assis, que está ouvindo o programa. Deus abençoe aí pela audiência. Tenha a paz do Senhor. Nossa irmã Ana das 100 Casas. Que bom que a nossa irmã Ana está ouvindo o programa, né? Um abraço para a irmã Ana e toda a sua família. Que Deus abençoe todos aí, né? E vamos continuar com nossos louvores aqui, né?

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4: Boa noite, Telêmaco Borba. Boa noite, Paraná. Boa noite, Brasil. É com muita alegria, muita satisfação que damos sequência a esta programação do Projeto Mais Vida em Cristo. E conhecereis a verdade, e a verdade vos libertará. Já está ali nos acompanhando ali pelo TikTok, meu amigo, meu irmão, José da New Life Church de Telêmaco Borba. Ele pede a canção para nós ali, né? Vamos ver aqui, deixa eu voltar um pouquinho aqui para mim me sintonizar, né? Abraço pro Juvelir. Muita gente, cadê? Sumiu daqui, mas nós já achamos aí. Divino companheiro, né? Divino companheiro. É, um abração aí também pro meu amigo, meu irmão. Vamos ouvir, né? O Vanadir Popular de Mamãe já mandou um recadinho para nós. Vamos estar ouvindo aí. Um abração pro Jaci Schwitz.
5: Agradecer o programa para todos os ouvintes que estão ouvindo o programa desta noite. Para a família do irmão, família do irmão de seu e Ruth Fernandes. Eu e minha esposa aqui peço oração por mim e por ela. E a todos os outros que estão ouvindo o programa desta noite. Gostaria de ouvir um hino com o Júnior, Soldado Ferido. Feliz para todos, irmão, aí, para toda a equipe que estão escutando essa noite.
4: Tá aí o meu amigo, meu irmão Vanadir, o nosso querido irmão João Domingos. A paz do Senhor, abençoado pastor, aqui é o João, ouvindo a programação daqui da Ana Mery, se possível tocar hino com o pastor Fábio Marques, o bêbado convertido, vamos aí, daqui a pouquinho então, vamos com o divino companheiro atendendo o pedido de José, e oferecendo aí para todos os meus irmãos da New Life, aproveitando convidar vocês para estarem conosco amanhã nessa grande festa na Igreja Mais Vida em Cristo. Hoje foi algo tremendo da parte de Deus. Deus trouxe uma palavra poderosa através da nossa irmã Simone Trindade. Foi bênção para a igreja. Apesar da chuva, a igreja estava super lotada. E nós louvamos a Deus, porque o Senhor é fiel e nós estamos ali para adorá-lo. E amanhã dá a sequência, a partir das 19h30 da noite. Estamos novamente ali na rua Porteira Grande, número 137, o qual convido todos vocês para estarem conosco. Vamos então com esse corinho que já se tornou um hino da harpa, né? Universal. Vamos ouvir então.

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1: Espírito Santo. Oh, glória a Deus, aleluia! Fé no Pai que o inimigo cai. Vamos confiar no Senhor. A noite chuvosa, agradável, né? Bom para dormir e para ouvir a programação do Projeto Mais Vida em Cristo. O Luiz também, Luiz Antônio, mandou para nós aqui, né, uma mensagem pelo WhatsApp, através do telefone 42-39-10-12-30. A paz do Senhor, pastor. Estamos na audiência da programação aqui em Imbaú, Luiz Antônio. Abração para o Luiz, para toda a sua família na cidade de Imbaú. Grande abraço. Meu amigo, meu irmão, Josuel também mandou um recadinho para nós. A paz do Senhor, pastor Ivan, tô na escuta, na audiência aí. Um abração aí pro Josué, o pessoal lá do Mercado Santos, toda aquela equipe, né? O Neri, todos vocês aí, um grande abraço em especial pro Josué e família. Também chegou mais um recadinho para nós. Vamos ouvir a irmã Eugênia, de Reserva, Paraná.
2: A paz do nosso Deus, pastor Ivan, irmão Dirceu. Quero pedir um louvor, se for possível, com Cláudio Veiga e Júnior, os filhos e o pai. Quero oferecer para todos os irmãos aí da Nova Mensagem, incluindo a família de cada um, também para o Tcheco, a Marili, o Herbert, o Lianá e o Natan, para todos aí da Telêmaco, aqui da Reserva, para o irmão Adão, para a irmã Eva, o irmão Eros e irmã Marlene, para todos os ouvintes aqui da Reserva, para minha família, para o Cícero, a Grazilaine, a Sara e o Isaac, que acabaram de chegar de viagem, chegaram bem, graças a Deus. E também para toda a minha família lá dos Estados Unidos e para toda a minha parentada aqui de Reserva, para todas as igrejas. E que Deus abençoe a todos e um gigante abraço para todos os irmãos, começando aí da Nova Mensagem. A Nova Mensagem é uma benção aqui em casa. Que Deus abençoe a todos e fiquem todos com Deus. Um gigante abraço para todos.
1: Amém. Oh, Deus abençoe a irmã Eugênia, toda a família aí. O irmão Tcheco, o Everton, né? Toda a família aí. Deus abençoe de uma maneira especial. Samuel Carvalho Vaz também mandou um recadinho para nós. Paz do Senhor, pastor Ivan. Estamos na audiência da programação. Aqui é o caminhoneiro Samuel Vaz. Se possível, toca aí Soldado Ferido na voz de Júnior. É, vamos tocar assim daqui a pouquinho. Vamos...

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1: Olha aí, gente boa, gente. Como a gente que quer um Brasil diferente. Um abração aí para todos vocês que estão acompanhando esta programação. Pessoal aí de toda a região dos Campos Gerais, Ortigueira, Reserva, Imbaú. Já tivemos participação da cidade de Imbaú, de Reserva. Telema.

0: Pernambuco, Borba. Que alegria poder ter vocês conosco em toda a região dos Campos Gerais. Eu gostaria de mandar um abração especial para todos os membrados da Igreja Mais Vida em Cristo e reiterar o convite para amanhã, a partir das 7h30 da noite, ou melhor, às 19h30, um grande culto de adoração, festa, né? Pelo quarto ano do grupo de mulheres da nossa igreja, da Igreja Mais Vida em Cristo, a minha, a sua, a nossa igreja. A igreja é do povo de Deus, amém? Manda um recado para nós aqui também. Vamos ouvir aqui um áudio que chegou aqui do pastor Antônio Correia. Vamos ouvi-lo.
1: Boa noite, na paz do Senhor. Estamos na escuta do programa aqui em Vila Godói, Ortigueira, Paraná, Brasil. Um abraço, meu querido pastor Ivan Pianca. Estamos na escuta. Um abraço para o Sidney Barros, em Brusque, Santa Catarina, e todo o povo que está na escuta. Meu querido, Deus abençoe.
0: Está aí o recado desse homem abençoado, o pastor Antônio Correia. Um grande abraço para o pastor Antônio, para a sua família e todas as pessoas aí, né, que estão aí em volta aí, ou melhor, vizinhando da igreja aí do nosso querido pastor Antônio Correia. A Rose também, ela diz assim: boa noite, na paz do Senhor Jesus Cristo, desejo uma abençoada noite a todos, sou da Conceição. Peço o seu irmão tocar Consolador, ofereço para meu esposo Juarez. Um abração para nossa irmã Rose, para o seu esposo, o irmão Juarez, que Deus continue abençoando vocês de uma maneira especial. Vamos então com a próxima canção, pedido do João Domingos, Bêbado Convertido, na voz do pastor Fábio Marques, 22:36.

muito obrigado, né? Esse Deus que nos liberta de vários vícios, né? São vícios diversificados. Um abração para o pastor Fábio Marcos, para todo o pessoal ali da igreja congregada do irmão ali, que Deus abençoe de uma maneira especial. Vamos então ouvir a próxima canção, agora que já são 22h42, pedido da nossa irmã Eugênia, da cidade de Reserva, Paraná.

É, vocês ouviram essa linda canção, pedido especial da nossa querida irmã Eugênia de Reserva. Vamos atender também o pedido da nossa irmã Rose da Conceição. E ela pede a canção Consolador, agora que são 22h49.

Glória a Deus. Senhor é nosso consolador. E quem nos consola é o Espírito Santo, que está aí na sua casa, está aqui nos estúdios. Você que está aí no seu automóvel, dando uma carona para nós aqui da Rádio Nova Mensagem, o Senhor realmente é o nosso consolador através do Espírito Santo. Meus queridos, a Bíblia relata para nós, estava aí falando fora do ar com os amigos que nos acompanham aí pelo TikTok, que o Senhor é a nossa fortaleza e socorro bem presente nas horas de angústia. Eu quero dizer para você que está passando por problemas, por dificuldade, que não importa qual seja o poço ou o problema que você esteja enfrentando. Agora Deus tem o poder, aliás, Ele tem o poder de firmar os seus passos em uma rocha, meu querido. De te fundamentar numa base, e essa base se chama fé. Então segura e coloca, né, um novo cântico na sua boca, porque a vitória ela está por chegar. Entregue a sua direção a esse Deus, entregue o seu dia, a sua noite, a sua família, entrega tudo que você tem nas mãos do Senhor.

Senhor, confie no cuidado dele. Tem muitas pessoas que falam assim: ah, eu entreguei minha vida, Dirceu, nas mãos do Senhor, mas ele não consegue descansar. Ele fala da boca para fora que confia, mas quando nós confiamos, nós deixamos ele cuidar das coisas, né? Nós descansamos nele. Então nós temos que confiar e deixar ele cuidar das nossas coisas e seguir em frente. Com fé, mesmo em meio às lutas, em meio às dificuldades, o Senhor continua sendo o nosso refúgio. Não esqueça disso, o Senhor continua sendo o nosso refúgio. Ele é a nossa esperança, o nosso sustento para aqueles que buscam. Como assim, pastor? Para aquele que buscam? Para aquele que busca ao Senhor, que entrega o seu caminho ao Senhor. Entrega tudo na mão do Papai do Céu. Nenhuma dor é eterna. Nenhuma dor é eterna. Então, quando nós colocamos nas mãos do Pai, porque Ele transforma lágrimas em aprendizado. Meu Deus, como assim, pastor? Transformar lágrima em aprendizado? Muitas vezes, quando passamos por labuta e oramos e derramamos ali as nossas lágrimas, futuramente nós testemunhamos, Dirceu. A vitória vem. E as dificuldades que nós passamos, as labutas, se torna para nós um aprendizado. Porque nenhuma vitória chega sem nós passarmos por etapas. E cada etapa tem um obstáculo. Mas em meio às etapas e o obstáculo, o Senhor também está nos aprimorando, está nos alinhando, está nos dando vitória. Então ele transforma lágrimas em aprendizado, fraqueza em força e esperança que nos leva ao testemunho. Esperança que nos leva ao testemunho. Que hoje a paz do Senhor te guarde. O seu coração, que fortaleça a sua mente e renove as suas esperanças no Senhor. Eu gostaria de ministrar essa palavra, mas eu creio que essa introdução é para o seu coração. Deus tem algo em especial para você, para sua família. Pai, nesse momento, ó Pai, eu somo em fé a centenas e centenas de ouvintes. Milhares e milhares de pessoas que nos acompanham pelo rádio. Pelo poder da tua palavra, que é o nosso socorro bem presente na hora da angústia. Eu somo em fé a este amigo, a este irmão, a esta irmã. E profetizamos, ó Pai, um milagre. Toca neste homem, nesta mulher, nesta criança. Pessoas que passam, ó Pai, por problemas complexos. Que sejam alinhadas, aprimoradas pelo poder da sua palavra. Toca, Senhor, naqueles que estão doentes. Se o Senhor quiser, o Senhor pode curar. Na autoridade do nome do teu filho Jesus, cura, Pai. Abra a porta do trabalho para aqueles que estão desempregados. A tua palavra relata para nós no livro de Apocalipse que o Senhor coloca diante de nós uma porta aberta. É claro que entendemos que esta porta é a porta da salvação. Mas pela fé, ó Pai, pelo poder da tua palavra, na autoridade do nome de Jesus, nesta noite em especial, nós profetizamos que a porta do trabalho para essa pessoa que está desempregada, que está se abrindo, aliás, que está aberta, e ela, pela fé, passa por ela. Pai, esta mulher, esse homem que está aí, papai, no quartinho escuro, ansioso, depressivo, liberta, transforma. Repreenda, ó Pai, todo o espírito da depressão, Pai, da angústia, do medo, e traga para paz. Ô, querido Espírito Santo, Tu és o Deus que era, o Deus que é, o Deus que há de vir, o grande eu sou, o leão da tribo de Judá. O Senhor é o nosso socorro na hora da angústia. Conforta o coração desta mulher que está agoniada, angustiada,

porque o seu filho se encontra no mundo das drogas, do vício. Mas o Senhor é o nosso socorro, ó Pai. Venha socorrer essa vida, esta pessoa, libertar esse jovem, repreender os vícios das pessoas que estão escravizadas pelo álcool, na prostituição, nas drogas. Repreenda todo engano e traga-nos, ó Pai, para a tua luz. Assim nós oramos e abençoamos cada ouvinte em todas as áreas, seja na área física, na área intelectual, na área sentimental, mas em especial, Papai, na área espiritual. Abençoe esse amigo, esse irmão. Nós declaramos que a tua mão está estendida sobre todos eles. Nós oramos em nome do Pai, do Filho e do Espírito Santo de Deus. Eu louvo a Deus pela participação de vocês e convido vocês para estarem conosco amanhã à noite na Igreja Mais Vida em Cristo, situada na Rua Porteira Grande, número 137, no Parque Limeira, área 2. Próximo ali é o Telêmaco Partes. Hoje tivemos uma grande reunião e amanhã é o segundo dia, né, dessa festa espiritual, quarto ano do grupo Círculo de Oração Nova Aliança. Florescendo aonde Deus te plantar. É forte, né, Dirceu? Florescendo aonde Deus te plantar. Fique na paz do Senhor Jesus. Muito obrigado a todos vocês.

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4: 11:01.

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1: 11,6.

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3: 11:19.

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1: Onze e trinta e dois.

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2: 11:41.

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2: 11:46.

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2: Meia-noite e 24.

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1: 1 e 9.
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1: 1:29.

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1: 1:57.

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1: 2:10.

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1: 2h28.

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1: 12:39.

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1: Doze e 57.

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1: 3:22.

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1: 4:37.
2: Vamos adorar o Senhor de todo o coração. Amém? Somos um em Cristo Jesus.

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1: 5:18.

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0: és maravilhoso. Recebe, Senhor, a adoração do teu povo.
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e ali haverá um alto caminho, o caminho que se chamará o Caminho Santo. O imundo não passará por ele, mas será para o povo de Deus. Os caminhantes, até mesmo os loucos, não errarão. Ali não haverá leão, nem animal feroz subirá ele, nem se achará nele, mas os remidos andarão por ele. E os resgatados do Senhor voltarão e virão a Sião com júbilo. Alegria eterna haverá sobre sua cabeça. Gozo e alegria alcançarão, e deles fugirá a tristeza e o gemido.

Amados e preciosos ouvintes, que Deus continue abençoando a todos com a mão forte, a mão misericordiosa. O tempo é difícil, o tempo é trabalhoso. O dinheiro não é a solução dos problemas. Os maiores problemas não resolvem-se com dinheiro. O dinheiro pode comprar uma cama muito boa, mas ele não compra o sono. É verdade. Dinheiro para o homem que não pensa na graça de Deus, pode comprar até uma mulher, mas não compra uma esposa. Não compra um marido real, um homem verdadeiro. O dinheiro ajuda sim, mas não é a solução do problema. Não vá viver tão angustiado, angustiada. Há um velho ditado dos antigos que diz assim: o frio vem conforme o cobertor. Muitas vezes falta cobertor para o homem que dorme na rua, mas sempre tem um anjo que leva um cobertor para eles. É verdade. O que que isso quer dizer para mim e para você, famílias? É o seguinte: que Deus nos dá graça para vencer os problemas. Nenhuma luta acima daquilo que você possa suportar. Por isso você deve entregar o seu caminho ao Senhor, confiar nele e ele tudo fará. Perde-se a saúde, perde-se a alegria. Por quê? Nada deu certo como você pensava. É verdade. Eu encontro quantas pessoas dizendo: olha,

Eu não esperava que fosse assim. Mas acredita, comece a agradecer a Deus pela grande oportunidade que Ele está te dando para ajudar esta família desequilibrada muitas vezes, onde um velho pai cristão fica envergonhado de ver as filhas mal vestidas, netas desfilando de shorts, dá vergonha, sim, muita vergonha. Quando você vê uma mãe andar meia nua perante sua família, você para, pensa, raciocina e pensa, meu Deus, como mudou as coisas. E você está gemendo, você está sofrendo, é verdade. E uma pergunta, o porquê? Eu encontro pessoas que precisam da misericórdia. Se eu preciso de misericórdia, eu tenho que exercitar a misericórdia. Administro a pastores que há uma angústia tão grande, um desespero, quando uma pessoa erra, uma moça comete algo, um rapaz, a primeira coisa, vamos entregá-lo a Satanás. Vamos fazer isso e aquilo, mas como espírito religioso. E quando você erra, pastor? Quando você comete teus erros? Ou você pensa que Deus não vê nada? Quem entrega você a Satanás? Quem tira você da ceia? Hã? Ah, muito bem, muito bem. Quando você erra, você quer que todos tenham misericórdia de você. Que a igreja te compreenda que você é um ser humano e precisa de perdão. Por que que quando aquela filha daquele irmão errou, aquele rapaz, aquela irmã que por tantos anos te abençoou, e logo ela caiu em uma fraqueza, tropeçou no caminho, espera receber a misericórdia e uma mão de ajuda daquele pastor, dizendo: ó, minha filha, ó, meu filho, conta comigo, eu estou orando por você. Com certeza Jesus Cristo vai te perdoar, vai te ajudar. Aí encontra aquele legalista que toma aquele parágrafo da mensagem ou um versículo da Bíblia e diz: aqui está. Vamos ter envergonhar aquela família, aquele pai, aquela família, sem ter um tempo, uma oportunidade. Eu sempre uso dizer assim: a minha luta é para trazer o povo para debaixo do sangue de nosso Senhor Jesus Cristo. A minha luta não é para tirar ninguém do sangue, mas é para colocar no sangue. Há muitas coisas que eu não concordo. Não, mas eu suporto.

pastor, o fulano, eu sei que ele está errado. Mas combatê-lo, falar dele, vai resolver? Eu sei que ele está fora da mensagem. E o mais difícil nesse momento em que nós estamos vivendo é que se um homem, um irmão erra aqui, ele tem que acertar. Ele deu prejuízo para um irmão, ele difamou ou agiu de maneira indecente com aquela igreja, ele tem que acertar com aquela igreja. Mas aí tem um outro pastor ali do outro lado. Vem para cá, irmão, congrega aqui. Você é um santo. Errado é o outro lá. Você toma cuidado, porque o que se planta colhe. E precisamos de Deus. E eu estou pedindo a Deus, nessa hora em que nós estamos vivendo, pai de família, mãe de família, irmãos, irmãs sinceros, eu estou pedindo a Deus que nos dá uma fé para suportar a hora em que nós estamos vivendo. Porque logo haverá uma intervenção divina. Haverá uma intervenção divina. É fácil plantar e colher na lavoura dos outros. Mas quando outras pessoas estiverem colhendo na sua lavoura, porque o que se planta colhe, aí você vai arrumar parágrafos de mensagem, direitos e razões. De todas as formas, eu uso dizer assim, eu mantenho respeito para com os anciões, os mais velhos. Vocês podem notar para você ver, ainda que um ancião mais velho, que algum dia me ajudou, ainda que eles tentam cometer algo e que faça algo que não me agrada, eu mantenho quieto e respeito eles, respeito a igreja deles. Estou findando o tempo na terra, mas quero que o Senhor me ajude a suportar, manter firme no posto do dever, porque o imundo não passará pelo caminho. Não. O diabo lançou todas as flechas do inferno. Ele não me leva mais para o baile. Ele não me leva mais na cerveja. Ele não, nunca me levou e não me leva à prostituição. Ele nunca me levou e não me leva ao roubo. Ele nunca me levou e não me leva às traições com qualquer pessoa. Mas ele não desiste. Ele quer me ver fora do caminho. Ele quer me ver perseguindo alguém, porque assim ele me terá em suas mãos. Ah, mas ele não me derrubou com adultério. Mas precisa ser só adultério para derrubar? Precisa? Será que ele não derruba a gente em determinadas atitudes, mãe de família? Ô pai de família, ô pastor, ô evangelista, vamos pedir a Deus de discernir os espíritos. Quando eu me uno com uma pessoa que é traidor e me faço junto com ele, eu sou culpado daquilo. É verdade. Mas nós damos apoio a tudo que é errado. E desejamos ser de Deus? Não. Vamos manter na misericórdia de Deus. Não fique entregando todo mundo a Satanás, não. Mas mantenha-se na palavra. Dê um tempo. Vamos cortar o pé de figueira? Não. Vamos adubá-lo. Vamos orar por ele, vamos aconselhá-lo. É verdade, mantenha no dever. Pastor, você é um líder de Deus, cuida no que você faz. Porque pecado não é só assalto. Pecado não é só adultério. Não é isso, não. Há mais coisas
que comentamos e

fazemos e agimos que desagrada o Todo-Poderoso. Deus abençoe as famílias. Deus encoraja as famílias. Em o nome do Senhor Jesus Cristo. Vamos ouvir mais um hino?

Ouvintes preciosos, no livro do profeta Isaías, no capítulo 35, a partir do versículo 8, está escrito assim: E ali haverá um alto caminho, o caminho que se chamará o Caminho Santo. O imundo não passará por ele, mas será para o povo de Deus, os caminhantes e até mesmo os loucos não errarão.

meu precioso irmão e irmã, vamos juntos pensar neste caminho. Esse caminho que nos traz segurança, nos conceda a paz. Jesus disse: eu sou o caminho, a verdade e a vida. Ninguém vem ao Pai senão por mim. Esse é o alto caminho, o qual, para caminhar por este caminho, você tem que ser perdoado através do sangue de nosso Senhor Jesus Cristo. Por quê? Só os escolhidos de Deus podem caminhar por este caminho. Tem que nascer de novo. Tem que receber o Espírito Santo para caminhar por este caminho. Agora, quando nós estamos neste caminho, encontramos isso aqui. Após o decorrer dos cultos desta semana, tentando mostrar ao povo que não há necessidade de ter medo. A pior coisa que o diabo pode colocar em você é o medo. Se você tivesse até mesmo um câncer e não temesse e cresse que Deus o curaria, você não estaria em uma situação muito ruim. Deus cuidaria disso. Se você estivesse doente, seja o que fosse, se você não temesse, então o medo é uma das piores coisas que Satanás pode colocar nas pessoas. Esse vírus que ataca o povo, Covid-19, nesses dias, tem usado a televisão, o rádio, para causar um pânico na humanidade. Isso traz o medo. E o medo, então, abre a porta para esse demônio prevalecer. Quando você acredita em Deus, tem que tomar os cuidados, sim. Eu acredito que o Senhor, creio e tenho visto, Ele cura o câncer. Mas eu não vou procurar jamais ter um câncer. Não. De acordo com a Bíblia, a minha fé descansa nisso. Se uma serpente me picar, eu acredito que o sangue de Jesus Cristo é mais forte. Estarei livre do veneno da serpente. Mas nem por isso eu vou procurar uma jararaca, um cascavel para me picar. Não. Não. Eu sei disso. Você também tem consciência disso. Então, o que é que nós precisamos? É não ter medo, ter os cuidados, mas não ter medo. Acreditar nesse grande Deus, o qual é o nosso grande ajudador. Agora, eu tentei provar através da Escritura que o homem que é nascido do reino de Deus não tem nada a temer. Você está absolutamente, seguramente salvo em Jesus Cristo. Todo aquele que o Pai me tem dado, ele disse, virá a mim. Ninguém pode vir a mim a não ser que o Pai o chame. O Pai que guiá-lo até a mim. Aquele que vem a mim,
de modo algum lançarei fora. Ninguém pode arrancá-los das mãos de meu Pai. Ninguém é maior do que Ele. Aqueles que ouvem as minhas palavras e crê naquele que me enviou, tem vida eterna. Não entrará em condenação, mas passou da morte para a vida. Aquele que comer da minha carne e beber do meu sangue, tem, não é terá, mas tem no presente, vida eterna. E eu ressuscitarei no último dia. Você terá vida eterna? Não. Você tem vida eterna. A eternidade está dentro de você. O Espírito Santo mora, irmão, irmã, em você. Cristo em vós. A esperança da glória. Portanto, não entristeçais o Espírito Santo de Deus, no qual está selado até o dia da vossa redenção. Aí está, selado até o dia da vossa redenção. Não apenas de um avivamento ao outro, mas até o dia da vossa redenção. Ó, como o Espírito Santo chegou esta manhã e nos abençoou nisso, nos segurou aqui até 1h30 esta manhã. Olha, pense nisso. Agora, eu quero falar sobre essa escritura do profeta Isaías. O alto caminho, o caminho do rei. Agora, se eu fosse para a cidade de Nova York, a melhor coisa para eu fazer não é tentar encontrar geograficamente onde eu estou localizado e tomar a direção norte. Mas a melhor coisa de fazer é apanhar o mapa e seguir o mapa, está certo? Uma estrada, e não o fizer, eu vou me colocar em apuro. Não existe atalho para o caminho, para o reino de Deus. Você sabe, nós tentamos fazer um atalho. Saímos aqui numa lagoa, em algum lugar, e nós atolamos. Isso é o que fazemos quando saímos do antigo e alto caminho, o caminho de Deus. Deus fez uma vereda, um caminho. Deus tem o seu projeto. Aleluia! Quando eu vou a Curitiba, eu não me preocupo em fazer o caminho. Já há um caminho feito. Eu vou a Telêmaco Borba ou a qualquer cidade, o caminho já está feito. A primeira coisa é você se identificar. Bom, o meu destino é o céu, mas eu estou no caminho que me leva ao céu? Que há milhares, milhares, que eles estão no caminho do inferno, esperando que vai chegar no céu. Mas você pegou o ônibus errado. Você esqueceu de ler o itinerário lá. Você está no caminho errado. Você não, mas pastor, eu estou muito bem. O senhor precisa de ver. Eu estou indo a Porto Alegre, uma comparação. Mas o itinerário do ônibus está marcado lá. Destino, Porto Velho, Rondônia. Eu vou lá, embarco, se assento ali, olha a viagem tranquila,

comportamento maravilhoso, mas o itinerário está errado, moço. A cada passo, você está se distanciando de chegar na cidade que você desejava. O que eu estou chamando a sua atenção? Observe o caminho que você está. O destino que você está tomando. Eu quero ir ao céu. Mas o teu batismo está errado. A tua santa ceia é de acordo com a igreja e não com a Bíblia. E o guia que nos guiaria por este caminho, o Espírito Santo, nos guiaria em toda a verdade da palavra. O Espírito Santo não pode nos guiar fora da palavra. Mas as centenas que estão viajando do caminho, mas do inferno, mentindo, enganando, traindo, esperam chegar no céu. Não. Tomamos o caminho de Deus, guiado pelo Espírito Santo. Esse caminho nos produz amor, ele faz nos produzir paz, segurança eterna. Neste caminho você tem o sentimento de amar o próximo como a ti mesmo, não alimentar um pensamento porque você está tendo lucro, mas se põe no lugar do outro. E se eu estivesse ali, eu agiria diferente? Bom, nesse momento eu tenho um raciocínio para parar, porque eu estou no caminho da justiça, eu estou no caminho da verdade. Espera aí, estou traindo a minha esposa, será que se ela fizesse isso comigo, eu me sentiria bem? Estou traindo o meu esposo, será que se fosse eu a pessoa traída, o que seria? Não. Eu pensaria que seria uma falta de caráter, uma falta de amor pela família. Ainda que perante a sociedade seja bonito, mas esse é o caminho do inferno. Esse é o caminho do lago de fogo. Não é o caminho do céu. O caminho do céu, Deus sabia da necessidade que eu tenho. Ele me deu uma esposa. Você pode dizer, irmã, Deus sabia da necessidade que eu tenho. Ele me deu um esposo. Eu acredito que ele me ajudará neste caminho. É verdade. Mas como eu paro agora e falo tanto da filha de um outro irmão? Mas a mim eu defendo. A mim eu brigo por ela. Gente, isso não é amor. Isso não é o caminho do céu. Esse é o caminho do lago de fogo. O caminho do céu é quando você consegue amar as pessoas, ter paciência com as pessoas, agir de uma maneira certa. Deus proveu um caminho para os filhos de Israel. Quando eles saíram do Egito, com a mão poderosa, uma coluna de fogo em cima, os milagres de Deus acontecendo, a vindicação daquele ministério ali, todos os sinais de Deus. Mas Abirão, Coré e Datã não tinha ministério para tirar o povo do Egito.

mas logo eles arrumaram o ministério não de Deus, para tentar tirar o povo do ministério de Moisés. Eles começaram a tirar o povo do caminho, dizendo, olha, esse homem, ele pensa que Deus só fala com ele.

ainda que caminhando o deserto, sendo alimentado por Deus, comendo maná cair do céu, bebendo da água da rocha, mas não mudou de maneira alguma o que eles eram. Não tem jeito de converter determinadas pessoas. Eles nasceram para perseguir o ministério de Moisés. Eles achavam defeito em Moisés. Eles induziram até Miriam também se colocar contra Moisés, contra a família de Moisés, Miriam sendo irmã de Moisés. Por isso, ela ficou leprosa e deteve o povo de Israel por 7 dias. Eu penso que é a hora de você parar, meditar agora, saber a qual qualidade de espírito eu tenho. Quem sou eu? Aonde eu estou? Por um acaso, não me encontro eu lutando contra Deus? Não me encontro eu lutando contra a vontade perfeita de Deus? Não é uma hora de... Será que eu estou saindo do caminho? Não, pastor, eu estou na mensagem. Ô, pastor, mas eu estou na mensagem. Mas não significa que você está no caminho. Talvez você esteja na mensagem, amigo, mas a mensagem real, verdadeira, não está em você. É hora de fazer inventário, ver a vida, ver os frutos, ver as ligações, ver o que age, o que fala. E logo então, dar meia volta e entrar na vontade perfeita de Deus. Muda, minha irmã, tua ação. Para com essa implicância com seu marido. Você vai destruir sua família. Pare, irmão. Essa mulher não é para ser uma escrava. Tem horas que me causa assim, dentro de mim uma revolta. Quando eu vejo mulheres, irmãs, tão valorosas, tão honradas, de tanta fé, e dizer assim, olha, eu vamos almoçar na casa da minha irmã ou da irmã fulana? Não, almoçar não, só jantar. Não, tem que dar contra o desejo até do almoço, tem que seja para dizer assim, eu vou contra ela. Faz isso não, muda suas atitudes. Ela te honra, ela te ajuda. Pelo amor de Deus, mude sua atitude, homem. Seja inteligente, homem. Essa é uma pedra de grande valor que Deus confiou a você. Zela dela. Dá um pouco de saúde para ela. Sim, querida. Eu até pensei de jantar, mas você deseja almoçar? Vamos almoçar juntos. Sim, meu querido, não vou dar contra você, não. Vamos sim, vamos juntos. Correto? Você vive melhor. Dá uma examinada, dá sim, preste atenção se você não está saindo fora da vontade perfeita de Deus. Igreja, faça um exame assim, de acordo com a vontade de Deus, deixa a razão de um lado, deixa o orgulho de um lado. Espera aí. Não é hora de eu retornar para o caminho? Eu saí fora do caminho. Eu não difamava, agora estou difamando. Eu não formava grupinho, agora estou formando grupinho. O que está acontecendo comigo? Bom, eu vou voltar para o primeiro amor. Eu vou voltar para a sinceridade. Não é só falar, não. É hora de ação, é reagir. É agir e dizer, eu preciso voltar para o que é certo.

voltar para o alto caminho. Mas espera aí. Aquele funcionário lá deu um trabalho difícil para aquele patrão lá. Olha, cobrou o que o homem não devia, arrumou falsas testemunhas, deu um problema gravíssimo. Aí você vai com ele na sua empresa, diz, não, aqui, a empresa minha é melhor, você tá marcando para sofrer. Mas faz tudo quanto é que eu trago para cá. Acerta a sua vida. Acerte. Vamos nos alinhar com Deus. Vocês estão compreendendo o que eu estou dizendo? Alinhe-te com Deus e com a palavra. Acredite em Deus. Veja se você não está trabalhando contra a vontade de Deus. Você está pensando no dinheiro que vem para o seu bolso, na condição financeira que vai melhorar, no nome que você vai levar. Tem gente que luta com tudo que tem para dizer assim, eu sou da capital fulana de tal. Gente, é bom você estar no caminho. E para estar no caminho, você tem que estar aonde Deus te colocou. Onde Deus te deu, ali é o teu caminho. Senhor te abençoe, família. Essa é a tua família para você cuidar dela, irmã. Não fica cuidando da família dos outros, não. Ô, irmão, você tem responsabilidade por sua família. Por que você está falando da família dos outros? Ô, amigo pastor, cuida da sua igreja. Cuida daqueles que Deus colocou nas suas mãos para você cuidar. Está tentando cuidar da igreja dos outros? Tem pessoas que vivem cuidando do que é dos outros. Eles nunca crescem na vida. Entra no caminho, na vontade perfeita de Deus e sejam ajudados. Você que me ouve através do rádio, observe isso. E que Deus te abençoe. Saia para longe desse espírito religioso. Sempre tentando enganar. Tentando conquistar. Mas o eleito é conquistado somente com a palavra. O eleito mantém-se na palavra. Ainda que esteja chamado de louco, eles não errarão o caminho. Deus te abençoe nesta fé. Eu acredito que através dessas verdades, você está recebendo a sua cura. Você recebe a libertação. Você recebe a ajuda divina. Deus te abençoe. Em nome do Senhor e Salvador Jesus Cristo. Vamos ouvir a parte de um hino e logo eu estarei orando por todos.

Senhor Jesus, através da sua palavra, o Senhor está nos chamando de volta para o caminho, para a sinceridade, para a humildade, o amor. Ajude a todos os meus milhares de ouvintes, Senhor. Conceda grande libertação.

de libertar a nós mesmos de nossos orgulhos, de nossos projetos fora do caminho. Ajude a mim, a todos que me ouvem, reajustar os projetos com o teu caminho, para manter no teu caminho. E no teu caminho agora, o enfermo é curado. Recebe a tua cura, em nome de Jesus Cristo. Todos os demônios de enfermidade, todo o mal que aflige as famílias, está agora repreendido em nome de Jesus Cristo. Demônio de adultério, que tenta destruir essa mãe de família, essa mulher casada, esse homem casado, demônio destruidor, retire sua mão suja, imunda, dessa família, em o nome de Jesus Cristo. Demônio destruidor, que tenta desviar as pessoas, que eles estão na vontade de Deus, no caminho de Deus. Demônio, retire sua mão suja, imunda da vida das pessoas. Em nome de Jesus Cristo, recebam a libertação, recebam a bênção de Deus pelo poder da palavra e da palavra do Deus vivo. Em nome do Senhor Jesus. Amém.

Amados e preciosos ouvintes, dia 15, se o Senhor nos permitir, na sexta-feira, eu estarei em Lustosa do Capivara para mais um culto de ceia com muita fé. Anote aí o telefone do pastor Aparecido Araújo. O número do WhatsApp do pastor Aparecido. O código de área é o 42. O telefone é o 999-77-71-77. Ligue agora, envie sua mensagem. Eu estarei te atendendo com muito amor, com muito carinho. Faça a tua pergunta, faça o teu pedido de batismo. Vou repetir o telefone. Código de área 42. O telefone 999-77-71-77. 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Meus preciosos ouvintes, Deus abençoe a todos e até amanhã, com a fé no Filho de Deus, a fé que vence o mundo.

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2: 72.

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0: Uma vez. Continua mais. Uma vez, eu, Rubinho de Souza e o Juninho, o J. Buquerque, a gente estava no Rio de Janeiro. E aí, a gente estava com um dia de folga e o Rubinho falou, vamos ligar para a Mariana e para o Felipe, lá na casa dele, perturbar eles um pouquinho. E aí, a gente foi para lá tomar café, né? E a gente... Boa, muita coisa.
1: Na padaria, eu caprichei, não foi?
0: Caprichou. E aí a gente tá lá conversando e dando risada. Aí de repente o pastor Felipe falou assim, gente, vamos ali num lugar

0: Foi uma surpresa, né, que ele fez. Ele falou, eu senti no coração, vamos num lugar ali. Só que detalhe, era tipo 1 hora da manhã, né? Tava bem tarde. Ele falou, vamos sair. A gente entrou no carro, chegamos numa casa. Não sei se o pessoal tava dormindo, eu sei que o Felipe já chegou batendo pau. Acorda, pessoal, que a gente chegou. Eu, o Rubinho, o Júnior, Felipe e a Mariana. Quando a gente chegou lá, a gente chegou na casa de uma irmã amada, né?
1: Irmã Eli Felet.
0: Irmã Eli Felet.
1: É, mulher de oração.
0: E aí a gente chegou lá pra orar, né? E aí eu me lembro que a gente deu as mãos e a gente começou a orar ali de madrugada. E Deus falou tanta coisa linda, né, naquela noite.
1: Foi único.
0: E uma das coisas que Deus usou a irmã pra falar foi o seguinte, ele falou, olha, um dia vocês vão gravar a música juntos.
1: Você lembra? Verdade, eu não lembro.
0: Ela falou, olha, Deus me mostra isso. Um dia vocês vão gravar uma música juntos e vai abençoar muitas pessoas.
1: Meu Deus.
0: E enquanto eu tava cantando, eu me lembrei disso. E hoje chegou o dia que ele tinha sonhado lá atrás, né? Naquela noite, naquela surpresa que ele fez pra gente, Deus fez. E hoje a gente está aqui declarando que somos apaixonados por Ele, né? Totalmente.
1: Aleluia.
0: E Deus é assim. Ele já sonhou muito antes que se tornasse realidade na nossa vida. Já era realidade no coração dEle. E às vezes, Ele permite que a gente veja de relance os bons sonhos, os sonhos maravilhosos que Ele tem escritos para a nossa vida, né? E como o nosso maestro Rubinho disse, é melhor Deus deixar Deus escrever a história, porque Ele é muito melhor de texto do que a gente, né? E hoje chegou o dia de declarar a nossa paixão e a nossa devoção a esse Deus de amor, né? Aleluia. Promessa acontecendo. Então vamos cantar isso, vamos dizer pra Ele.

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1: 8:12.

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1: O amigo. Meu amigo não voltou do campo de batalha, senhor. Solicito permissão para ir buscá-lo, disse um soldado ao seu tenente. Permissão negada, replicou o oficial. Não quero que arrisque a sua vida por um homem que provavelmente deve estar morto. O soldado, ignorando a proibição, saiu e uma hora mais tarde regressou mortalmente ferido, transportando o cadáver do seu amigo. O oficial estava furioso e disse: já tinha dito que ele estava morto. Agora eu perdi dois homens. Diga-me, soldado, valeu a pena trazer um cadáver? E o soldado respondeu: claro que sim, senhor. Quando o encontrei, ele ainda estava vivo e pôde me dizer: tinha certeza que você viria. Amigo é aquele que chega quando todo mundo já se foi. Jesus, o amigo certo das horas incertas.
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11: 9:03 e está entrando no ar mais uma edição do programa Novos Valores de Cristo. Quero cumprimentar todos nossos amados irmãos com a paz do Senhor Jesus. Que Deus abençoe a cada um de vocês que já está em nossa audiência. É manhãzinha bastante fria, né? Não como os outros dias, né? Hoje os termômetros estão marcando já os seus 15 graus, né? Hoje está um pouquinho mais quente que esses dias que nós passamos, né? Mas é bênção, hein? É para nós agradecermos a Deus, né? Pelas condições climáticas, né? Nós estávamos passando bastante calor, né, irmão Sábio? Nós estávamos evangelizando esses dias aí em Curiúva, debaixo de 42 graus, rapaz. Pai do céu, nós está derretendo. É, e agora, graças a Deus, deu uma esfriada, né? Agora a gente está mais tranquilo, né? O sulista fica tranquilo quando esfria, né? Maravilha, bênção de Deus, né? Também agradecemos a Deus pela chuva, né? A gente estava precisando, a gente vendo ali os nossos rios aí bastante baixo, né? Agora, graças a Deus, com essa chuva que Deus já deu uma levantada aí no nível do rio, né? Isso é motivo para nós estar graças a Deus, porque é necessário, né? É necessário todas essas coisas, né? É o frio, o calor, é o ciclo, né? É necessário que aconteça dessa forma, né? Para que, enfim, né? A natureza precisa, nós precisamos, é o ciclo da vida. Maravilha, meus amados irmãos, eu quero aqui já ler com os amados, Lucas 17, versículo 11, a passagem que o Senhor Jesus, ele cura 10 leprosos. A palavra de Deus diz assim: e aconteceu que, indo ele a Jerusalém, passou pelo meio de Samaria e da Galiléia, e entrando numa certa aldeia, saíram-lhe ao encontro 10 homens leprosos, os quais pararam de longe e levantaram a voz, dizendo: Jesus, Mestre, tem misericórdia de nós. E ele, vendo-os, disse-lhes: ide e mostrai-vos aos sacerdotes. E aconteceu que, indo eles, ficaram limpo. E um deles, vendo que estava são, voltou glorificando a Deus em alta voz, e caiu aos seus pés com o rosto em terra, dando-lhe graças. E este era samaritano. E respondendo Jesus disse: não foram 10 os limpos? Onde estão os 9? Não houve quem voltasse para dar glória a Deus, senão esse estrangeiro. E disse-lhe: levanta-te e vai, a tua fé te salvou. Maravilha! Olha que coisa interessante, né? Eles pediram a misericórdia de Deus, a misericórdia do nosso Senhor Jesus. E o Senhor liberou uma palavra para eles: ide e mostrai o sacerdote

Interessante que o texto nos diz, nos mostra que aconteceu que eles indo, ou seja, eles obedecendo a voz do Senhor, eles indo, aconteceu que eles indo, ficaram limpos. Olha que interessante. Quando nós obedecemos a voz do Senhor, algo extraordinário acontece em nossas vidas. Eles indo, receberam a bênção. E o mais interessante é que quando ele percebeu que estava limpo, ele logo voltou glorificando a Deus. O único que voltou foram os 10 os limpos. E olha, a última palavra que o Senhor lhe diz, tão interessante, tão poderosa, vai, levanta-te, vai, a tua fé te salvou. Porque ele foi grato, ele reconheceu a bênção, reconheceu que foi o Senhor que entregou o milagre sobre a sua vida e ele voltou para glorificar a Deus. E foi salvo pela fé. Olha que interessante. Então aqui nós podemos, obviamente que esta palavra, toda a Bíblia, se você olhar para um texto, a gente pode tirar 1.000, 2.000 mensagens, porque a Bíblia é muito rica. Se nós lermos um livro de história ou de filosofia, nós vamos ter algumas poucas compreensão, senão muitas questões literárias, nós vamos ter apenas uma compreensão. Mas quando nós olhamos para a Bíblia, existem muitas mensagens, enfim, muitas mensagens que o Senhor pode tocar os nossos corações, né? Mas nessa noite, nessa manhã, nós podemos extrair duas. Primeiro, para nós recebermos a bênção, é necessário obedecer, seguir a voz do Senhor. E segunda, nós ser gratos, reconhecer a misericórdia do Senhor Jesus. Vamos orar a Deus esta manhã, você que me ouve, você que está em sua casa, você que está no seu local de trabalho, se possível, se parar agora o que você está fazendo, para nós estar orando a Deus nesse momento. Pare agora o que você está fazendo, curve a sua cabeça, vamos orar. Senhor Deus e Pai, milhões e milhões de graças nós damos ao Senhor nesta manhã, porque o Senhor permitiu nós estarmos aqui, ó Pai. O Senhor permitiu nós estar aqui uma oportunidade mais. Uma vez mais, para nós glorificarmos ao Senhor, te agradecer por tudo quanto o Senhor tem feito. O Senhor tem nos abençoado de uma forma tão grande, tão maravilhosa, Pai, que nós não temos nem palavras, Senhor Jesus, para agradecer a Ti, ó Pai. Reconhecemos, sim, meu Pai, que a Tua misericórdia é a causa de nós não sermos consumidos. E nesta manhã nós estamos orando em favor desta pessoa que está nos ouvindo, ó Pai. Alcance estas vidas, ó Deus, quantas pessoas que estão acamadas, estão enfermas, mas eu peço, meu Deus, a sua misericórdia, que a tua boa mão venha alcançar, meu Pai, esta vida e arrancar esta enfermidade, ó Deus, tenhas misericórdia. Quantas pessoas, meu Pai, que não sofrem no físico, mas sofrem lá no interior da alma, no sentimental. Eu peço que o Senhor venha tocar também esses corações que estão contritos, esses corações que estão, meu Pai, tão tristes, meu Deus, passando por tantas pelejas, por tantas provações, ó Pai. Conforta esses corações, toca, Espírito Santo do Senhor, toca, toca, meu Pai, sobre o seu coração, sobre a sua alma. Entra, Jesus, com a providência sobre a sua vida. Alcança agora, Senhor Jesus, estas pessoas, pela misericórdia do Senhor. Abençoa também esta programação, ó Pai, onde estiver chegando, ó Pai, as ondas sonoras desse rádio. Ah, meu Deus, que seja, meu Pai, uma bênção para este lar, para esta família. Pai, que haja testemunhos, pessoas que estão orando comigo agora, que eles possam receber a bênção do Senhor. Ah, quantas pessoas que pedem o teu socorro, ó Pai, que a tua boa mão venha alcançar estas vidas com graça, com misericórdia, em nome do Senhor Jesus. Amém e amém, Jesus. Graças a Deus. Maravilha, amados irmãos, 9:22. Em Telêmaco Borba, capital do papel. Maravilha, amados irmãos. Hoje, né? Hoje nós é dia de sorteio.
Então os irmãos já vai pegando aí o seu WhatsApp, já vai mandando uma mensagem.

0: aqui para nós, um áudio, uma mensagem de texto, né, pelo 3910-1230, você vai participar conosco, porque hoje é dia de sorteio, né, amados? Então, você precisa participar aqui da programação para você estar concorrendo aos prêmios aí. Olha aí, tem bastante prêmio, é forte o mistério e é bênção, hein? Então, vamos ver aqui quais são os prêmios. Nós temos aqui um oferecimento, uma gentileza aí da Soy Music, da nossa irmã Ana Suvinski, um violão feminino. Olha aí, é bênção, hein? Temos aí um violão feminino, doação da Soy Music, da nossa querida irmã Ana Suvinski. Olha aí que benção. Então, ó, já você que é a irmã ou irmão também, né? Você que deseja presentear a tua filha, a tua esposa, manda mensagem pra cá. Você pode estar concorrendo a esse lindo violão. Olha aí que benção. E também temos um voucher de R$100 do restaurante e churrascaria da Alcool, né? Aí da família, da nossa irmã Maria, a Fernanda, a Tânia, a Lana. Olha aí que benção, né? Temos aí um voucher da churrascaria Dalcol, R$100. Olha aí, vale a pena, hein, irmãos? Pega o sonarzinho e já vai mandando mensagem pra cá. Já vai garantindo teu lugar aí, teu nome no sorteio. Temos também aqui duas marmitas tamanho médio e um litrão de Coca-Cola do nosso irmão Hélio. Irmão Hélio, bênção de Deus, hein? Lá do Rei das Marmitas. Olha aí. Olha aí o mistério de Deus, hein? Então, ó, irmãos, já vai mandando mensagem pra cá, já vai participando, né? Pra você ficar por dentro aí do sorteio, né? O sorteio aí, né? Desses prêmios. Também vamos ter aqui um brinde aí, dois almoços, né? Um almoço para duas pessoas, né? No Picanha na Chapa. Olha aí que benção. De terça a domingo tem churrasco, né? Ali na Picanha, no churrasco mesmo, ali feito ali na churrasqueira. É benção, hein? É benção. Então, ó. Não fica de fora, já vai mandando mensagem, já vai participando conosco, nós já vamos estar anotando aí o seu nome, né? E já participa, já temos algumas participações aqui. Vamos começar do começo. Vamos começar do começo. Está conosco o irmão Vanadir, já participando conosco. Já está por aqui nosso irmão Vanadir, mandando uma paz do Senhor aqui. Deus abençoe a sua vida grandemente. Olha aí. Vamos ver, nosso irmão Jair tá mandando um bom dia aqui para nós. Quem tá chegando por aqui também, nosso querido irmão Odair Souza, nosso irmão Daia. Paz do Senhor, irmão Daia, fala comigo.
1: Paz, irmão Matheus, como é que o senhor tá aí?
0: Só benção.
1: Muito frio, nós estamos aqui tomando um cafezinho com leite cedo. Rapaz. Um abraço aí pro pessoal do irmão Edson, pra você, pro Gemil, pro todo esse pessoal aí, o Juarez, e nós aqui da Campina Alta.
0: Maravilha!
1: Tá um lindo abençoado pra nós aí. Deus abençoe, fique com Deus.
0: Amém, meu irmão, querido irmão Daya, irmã Marilza, aí da Campina Alta, né? Faz tempo que nós não vamos pra aí, mas eles sempre vêm pra cá, né? De vez em quando eles estão pra cá, né? Ali da Rua Argentina. Deus abençoe, irmão Dai, pela sua participação. Deus abençoe esse povo querido aí da Campina Alta. Maravilha! Chegando por aqui também nosso querido irmão, nosso irmão Capote, a paz do Senhor, irmão Matheus, escutando o programa, trabalhando. Que Deus abençoe a programação para os irmãos em nome do Senhor Jesus. Amém, meu querido irmão Capote, está lá trabalhando, está lá lutando pelo pão de cada dia. E, como sempre, está aí nos ouvindo. Nós estamos fazendo companhia aí para o nosso irmão Capote todos os domingos. Olha aí que benção. Olha, quem chegando por aqui, nossa irmã Roseli, a paz do Senhor, estou ouvindo a programação, tá uma benção. Meu nome é Roseli, maravilha. Deus abençoe a sua vida. É, irmã Roseli, toda a sua família. Ó, quem está chegando por aqui também é nossa irmã Glaci.
2: Paz do Senhor, irmão. Estou ouvindo a programação. Ofereço para todos que estiver ouvindo. Irmão, eu queria ouvir menos um pouquinho do hino da harpa 142. Se for possível para o irmão tocar. E se não der, na próxima nós, se der para o irmão tocar para mim, tá bom, irmão? E eu quero participar do sorteio. Eu desejo um domingo feliz para todos.
0: Maravilha,
2: a paz
0: minha
2: do
0: irmã.
2: Senhor.
0: Paz do Senhor, minha irmã. Deus abençoe, minha Graci, pela sua participação aqui dentro da programação Novos Valores de Cristo. Deus abençoe a sua vida, Deus abençoe a sua família. É, com certeza, a irmã já está participando do sorteio. Quem está chegando por aqui também, nosso querido irmão Francisco. Ô, irmã Chica, paz do Senhor, estou na escuta e mando um abraço para todos, São Roque. Ô, povão abençoado de São Roque. Vai aí um abraço, irmã Francisca, aí para todo o povão aí da nossa audiência do São Roque. Coloque meu nome no sorteio, peço oração por mim, né, e pela família. Vamos estar orando, sim, irmã Francisca. Deus vai alcançar a sua vida de uma forma extraordinária, como Deus já tem feito, como Deus já tem operado grandes coisas. Certamente o Senhor continuará abençoando a sua vida. É, quem está chegando por aqui, nossa irmã Michele Rodrigues. Bom dia, na paz do Senhor, põe meu nome no sorteio. É aí da área 10, com certeza, irmã, já está participando. É, nossa irmã Isaira, nosso irmão Elias, também está passando por aqui. Para o Senhor, estou ouvindo a programação. Coloca o meu nome no sorteio, já está participando. É, também aqui nossa irmã Rubian Carla. Olha aí, está participando aqui também da programação. Deus abençoe a sua vida. É, já também está participando aqui do sorteio. Quem mais? Quem mais? Quem mais? É, vamos ver. Nossa irmã Lindaura, para o Senhor, irmão Mateus. Bom dia, estou na escuta da programação. Que Deus abençoe a todos os ouvintes. Maravilha, Deus abençoe a sua vida também. Lá da área 7, Deus abençoe a sua vida, Deus abençoe a sua família. É, também chegando por aqui nossa irmã Noeli, paz do Senhor, minha irmã.
3: Bom dia, paz do Senhor, irmão Mateus. Aqui é a irmã Noeli da Cristo para as Nações.
0: Benção, hein?
3: Estou aqui ouvindo essa programação abençoada e eu quero participar desses sorteios. Opa, Deus abençoe a todos.
0: Já está participando, já está concorrendo a um sorteio aqui, né? É bênção. Quem está chegando por aqui também, nosso irmão Pedro Carlito. Paz do Senhor, meus irmãos abençoados. Paz do Senhor, meu querido. Deus abençoe a sua vida pela sua participação. Olha aí que benção. Que benção, que maravilha. Deus abençoe a sua vida. Irmão Sérgio Silva. Paz do Senhor, coloque meu nome no sorteio. Com certeza. Vamos estar colocando aqui seu nome no sorteio. É, chegando por aqui também nosso irmão querido Elias Pimentel. Paz do Senhor, irmão Elias.
4: Estamos ouvindo as coisas aí, né? Pela voz do irmão Matheus, mas que Deus abençoe o irmão Matheus, pastor Edson Mendes e todos que estão ouvindo. Temos uma programação lá também por João lá da Nanuel, João Domingues e a irmã Creuza lá da Nanuel.
0: Maravilha, Deus abençoe nosso irmão querido Elias Pimentel aí da Marinha, pela sua participação. É, vamos ver quem mais está por aqui. Nossa irmã Liane Betim. Paz do Senhor, irmão Sábio, estou na escuta juntamente com meu esposo Edson Proença. É, coloco meu nome no sorteio com certeza. É, irmã Liane Betim, família Proença, nós vamos. É, a irmã já está participando. é aqui conosco do sorteio. E tá chegando.

0: mais gente por aqui, tá chegando mais participação. É nossa irmã Auri Campos.
1: A paz do Senhor, irmão, irmão Matheus. Eu sou Auri, aqui da Somos da Cristo para as Nações.
0: Aí, que bênção.
1: E estamos na escuta desta programação maravilhosa. Que Deus possa estar abençoando todos aqueles que estão na escuta, né, irmão? E também aqueles que não estão escutando nesse momento. Que as bênçãos sejam derramadas a todos os corações, né, irmãos?
0: Maravilha.
1: E queremos participar aí do sorteio. Deus abençoe a todos, irmão.
0: Amém, meu irmão. Deus abençoe a sua vida. É, irmão, já tá participando, né? Esse sorteio que nós estamos fazendo hoje é aí é do sorteio do Dia das Mães, né? Que domingo passado estava sendo corrido, bastante complicado, né? E não podemos estar fazendo o sorteio, mas nós vamos, mesmo que atrasado, vamos fazer aí o sorteio do Dia das Mães, né? Vamos estar aí sorteando aí esses brindes abençoados, né? Então já vai mandando mensagem para cá, tem bastante gente mandando mensagem e você não pode ficar de fora. Pega aí seu aparelho celular, pega aí, se você não tem o contato da Rádio Marca aí, é o 3910-1230. Você pode estar concorrendo aí o violão, você pode estar concorrendo o voucher ali da churrascaria da Alcol, você pode estar concorrendo também o almoço ali, ou a janta, né? Enfim, vale a refeição aí para duas pessoas da churrascaria, picanha na chapa, você pode estar concorrendo também às duas marmitas lá do Rei da Marmita. Então não fica de fora, manda aí sua mensagem para cá, participa aqui juntamente conosco. Agora, Monsávio, nós vamos estar ouvindo, né, uma belíssima canção, aí, o 142 da Harpa Cristã, A Cidade Celeste, né? E os irmãos vão mandando mensagem para cá. Tem mais algumas participações aqui. Daqui a pouquinho nós vamos também estar fazendo menção dessas participações. Então pegue o teu aparelho celular, 3910-1230 é o contato. Agora vamos com esse belíssimo louvor e já já voltamos com todos vocês.

0: 9 horas 39 minutinhos aqui na programação Novos Valores de Cristo. Olha aí que bênção, que maravilha. É, tem mais participação chegando aqui, irmão sábio de Jesus. Quem que tá mais por aqui? Vamos ver, vamos ver. É, os irmãos mandaram aqui, repetiu aqui, mas nós vamos ver aqui. Quem mais? Mão Luiz. Olha que bênção, Mão Luiz aqui. Paz do Senhor. Estamos na audiência aqui em Baú. Luiz Antônio, maravilha, Deus abençoe. É aí, nosso irmão Luiz aí, do Imbaú, mandando uma saudação também para todo o povão aí da cidade de Imbaú. É, passando por aqui também nossa querida irmã Márcia. Paz do Senhor, irmã Márcia.
1: A paz do Senhor, irmão. Um bom dia, um ótimo domingo. Maravilha. Domingo abençoado. Quero oferecer o programa, irmão, para todos os aniversariantes de hoje.
0: Olha aí.
1: Que Deus continue abençoando a todos.
0: Amém.
1: E você aí da rádio também. Que
0: Amém.
1: Deus
0: Maravilha.
1: Abençoe, irmão. Que Deus continue te abençoando. E se for possível, põe meu nome aí no sorteio.
0: Com
1: se tiver
0: certeza.
1: Sorteio. Põe meu nome, tá bom, irmão? É Márcia Cardoso.
0: Maravilha.
1: E ofereço
0: Deus abençoe.
1: O programa para o meu filho, Tune. Tune e Tuane.
0: Olha aí.
1: Estão ouvindo o programa. Tá bom, irmão? Deus abençoe.
0: Amém. Olha aí, mandamos aí essa saudação, né? Esse abraço para todo esse povão aí, os aniversariantes, para o filho aí, os filhos da nossa irmã Márcia Cardoso. É, que Deus abençoe poderosamente a vida da nossa irmã, toda a sua família. É, chegando por aqui também nosso querido irmão Laércio. É, a paz do Senhor. Para o Senhor Jesus, estou na escuta, na Casa Bela, Deus abençoe, Deus é bom o tempo todo, maravilha, Deus abençoe, Mão Laércio, pela sua participação. Tá também passando por aqui nosso querido pastor John Carvalho, a paz do Senhor, evangelista Mateus, estou na escuta, Deus abençoe, maravilha, Deus abençoe, nosso querido pastor John, Deus abençoe a sua vida. Pastor Rodrigo, toda a sua família, né? Que Deus possa abençoar sua família abençoada, todo esse povão aí da Igreja de Jesus é o caminho. É, bênção de Deus. Chegando por aqui também, nossa querida irmã Arlete, paz do Senhor, bom dia. É, irmão, quero ouvir o hino. É, já nós vamos ver aqui qual que é o louvor. Ofereço a todos que estão ouvindo e coloco meu nome no sorteio. Com certeza vão também. A irmã já está participando, tá bom, irmã Arlete? É, vamos ver quem mais aqui. Pai do Senhor, quero participar do sorteio de hoje. Meu nome é Alice de Lara, da Sem Casa. Maravilha, minha querida. Já está participando também aqui do sorteio, né? Aí do Dia das Mães, né? Do Dia das Mães aí, que não foi possível fazer domingo passado, nós estamos fazendo agora. Que é o violão da Sony Music, é o voucher de 100 reais aí da churrascaria da Alcol, é o almoço aí para duas pessoas da churrascaria, do restaurante churrascaria Picanha na Chapa, e também as duas marmitas tamanho médio aí do Rei das Marmitas, nosso irmão Hélio. É, quem está por aqui também... Para o senhor irmão Matheus, aqui a Regiane da área 2. É, tudo bem com o irmão? Graças a Deus, irmã, sua benção. É, ela diz que quero participar do sorteio. Deus abençoe a todos. Com certeza, minha irmã, já está participando. Já está concorrendo. É, nosso irmão Caposta também está por aqui. É, maravilha. Olha aí. Coloca o nosso nome no sorteio. Com certeza, já está participando. Meu querido irmão Caporte. É, pela sua participação. É, a nossa irmã Carme Oliveira. É, a paz do Senhor, sou a Carme da área 6. Quero participar do sorteio. Já está por dentro. Nossa irmã Tereza, que certamente aqui é o nosso irmão. Como que é? Fernandinho, certamente é ele que está aqui nesse convite.

0: tá? Tô Paulo Seguro.
1: Bom dia, missionário Matheus. Pensamento do dia. Tudo posso naquele que me fortalece. E quem me fortalece é Jesus Cristo. Missionário Matheus, domingo passado senti muita sua falta e gosto muito da tua pegação. E coloco o meu nome no sorteio do Dia das Mães para concorrer os prêmios, tá bom? Eu quero oferecer o programa para todo mundo que estiver ouvindo. E estamos ligados, pastor.
0: Maravilha, irmão Fernandinho. Deus abençoe a sua vida. Grande bem, com certeza já está tendo sorteio aqui, hein? Pois é, nós tivemos dois domingos, né, Savião? Dois domingos. Dois domingos que nós não aparecemos por aqui, mas, como diz, estamos vivos. Viemos aqui dar prova de vida, como diz o pastor Edson, né? Nós não tivemos muito pão e outras correrias. Não, aí, ó, vem desse jeito. Aí nós não compensávamos vir aqui no rádio, ficar só tossindo, espirrando, daí não dava certo, né? Mas estamos vivos, meus irmãos, estamos vivos, com a graça de Deus, estamos aí correndo na obra de Deus, todo dia aí estamos aí com uma incumbência, né? Estamos felizes, contentes, porque as bênçãos de Deus são grandes, hein? Né? Relembrando aí o culto de quarta-feira estava bastante frio, né? Bastante dificultoso, mas foi uma bênção ali na Rua Argentina, hein? Foi bênção de Deus, né? O que Deus falou ali conosco, o que Deus fez, né? É, nós estávamos ali, como diz, sozinho, né? Nós estávamos só eu e Deus ali, mas graças a Deus, Deus mandou os irmãos, nós montamos o som, dirigimos o culto, pregamos, mas estava ali também o povo, né? Para louvar, né? Graças a Deus, nosso Moraço, sua esposa, estiveram passando por ali também, e foi bênção, hein, a contribuição dos irmãos. Mas, né, nós que somos nascidos na Deus é Amor, irmãos, nós não tem muito enrosco, né, fazer a obra. Quantos cultos, né, nós fizemos sozinho aí na cidade de Ponta Grossa, o único obreiro, né, abria a igreja, dirigia o culto, pregava, recolhi as ofertas, irmãos, então não tem muito enrosco, né? Então a gente vai e faz mesmo, nascemos na obra. Eu costumo dizer que no útero da minha mãe, irmão, sabe, não tinha o líquido miniótico, é isso que fala, né? Tinha óleo de unção. Já nasci no óleo, irmãos, foi mistério, hein? E graças a Deus, irmão, dos 14 anos de idade, estão fazendo a obra. Fui batizado aos 16. Na próxima reunião já fomos apresentados como cooperador, né? Que havia necessidade de ser batizado. Mas já fazia obra, irmão. Já fazia obra como gente grande, né? Graças a Deus, o Senhor sempre nos deu graça. E nunca foi a idade que nos impediu de fazer a obra de Deus, né? Já aos 15 anos, nós já estávamos aí tendo cargos de liderança aí juntamente à juventude, né? E o Senhor sempre nos abençoando poderosamente. Maravilha, irmão Sanestão, na unção desde do ventre. Maravilha. E desde que começamos a fazer a obra, nunca mais paramos, né? Todo dia na obra de Deus. Eu lembro quando eu estudava, pegava, colocava o terno num porta-terno, pegava mais uma bolsa, colocava gravata e sapato, saía arcado com as coisas, ia pra escola, aquela livrarada na mochila, né? E saía ali do colégio, ia direto para as igrejas pregar, né? E tamo aí, irmãos, tamo aí fazendo a obra de Deus. E o Senhor tem promessas, né? Culto aí que o evangelista Claudemiro Campos pregou. Foi um culto de resposta para a minha vida. Porque muitas vezes a gente fica em muitos questionamentos, irmão, sabe? Né? Como que a nossa vida vai prosseguir. E eu sempre falo, a gente se preocupa, irmãos, em vão. A gente tem algumas preocupações que... irmãos, não precisa se preocupar, tá tudo na mão de Deus, né? Nós se preocupa em vão. A gente tem que entregar na mão de Deus e confiar. Irmãos, agora mês que vem, 9 anos nessa caminhada, fazendo a obra, né?

9 anos, em agosto faz 10 anos que eu retornei, mas agora mês que vem já faz 9 anos nós fazendo a obra de Deus, pregando a palavra de Deus, né? Bem verdade que nós começamos a dirigir culto no mês de abril, ou seja, mês passado, né? Mas mês que vem nós já vamos completar 9 anos de caminhada aí fazendo a obra de Deus. Maravilha! Quem está chegando por aqui? Nossa querida irmã Arigesse. Olha aí, Pai do Senhor, irmão. Estamos ouvindo o programa, coloca o nosso nome no sorteio. Com certeza, a irmã já está participando. Já está dentro aqui do sorteio, tá bom, minha querida irmã? Maravilha, a irmã Sueli também está passando por aqui, né? Pai do Senhor, irmão Mateus, coloca o meu nome no sorteio. Que Deus abençoe, irmã Sueli Maciel. Maravilha, Deus abençoe nossa irmã Sueli pela sua participação. Está chegando por aqui também nosso irmão Davi. Bom dia, aqui é o Davi Rodrigues Ferreira, gostaria de participar do sorteio dessa programação maravilhosa. Com certeza, meu querido, já está participando, já está por dentro aqui do sorteio. Tá bom, amados irmãos? Não perca tempo, já manda aí a sua mensagem, já manda aí, porque já estamos com mais de 60 nomes, né, aí para o sorteio. Então você não pode ficar de fora, né, manda aí a sua mensagem, participa conosco. Agora, irmão Sávio, nós já vamos para um lindo louvor nesta manhã abençoada, 9h50, e a linha está aberta, 3910-1230. Você pode estar mandando sua mensagem e participando conosco.

0: Maravilha, 9h55. É, então prosseguindo por aqui, estamos prosseguindo. É, por aqui, meus amados irmãos. Vamos ver quem mais está participando. Nosso querido irmão César Almeida. Paz do Senhor, meu irmão.
1: Senhor Jesus, que Deus abençoe todos vocês, todos os irmãos de Telêmaco Borba. Eu sou o César Almeida, aqui do Monte Sinai. Estou assistindo o programa e gostaria de participar do sorteio.
0: Já está participando, meu querido. Deus abençoe o povão aí também do Monte Sinai. Chegamos por aqui nossa irmã Maria Cristina, Pai do Senhor. É muito bom este programa, quero participar, né, do sorteio. É, e ela manda aqui nome de pessoas aqui para oração. Deus abençoe, com certeza. É, vamos estar orando nossa irmã Maria Cristina pela sua vida, pela sua família. Também passamos por aqui nossa irmã Kelly Cristina, da Macopa. Ela pede oração por ela, pela família, pelo filho Gabriel. E também ela quer participar aqui do sorteio. Maravilha, minha querida. Já está participando. Irmão Sidney Barros também já está conosco. Aí é lá de Brusque, Santa Catarina. Pai do Senhor, é prazer ouvir a sua voz. É, faz falta a sua presença junto com o pastor Edson Mendes. Pois é, meu irmão. Mas estamos de volta aí. Tá bom, irmão Sidney? Maravilha. Deus abençoe a sua vida. Deus abençoe o povo de Brusque. Deus abençoe grandemente a vida de todos os irmãos, né? É, quem está chegando por aqui também, nosso irmão Daniel Gomes. Paz do Senhor, meu irmão.
2: Paz do Senhor, abençoado, tudo bem? Desejo um bom dia para todos. É, para meu nome de sorteio, Deus abençoe em nome de Jesus.
0: Maravilha, irmão Daniel Gomes, Deus abençoe. Irmã Eliane também está conosco.
3: Oi, estamos na curta. Eu não devia orar. Quer fechar para minha mãe, para meu pai, para o Emerson. Fechar para minha irmã, que foi aniversário essa semana. E pediu o hino. Todo o banco. Eu não devia orar. Para participar do sorteio. Coloca o meu nome no sorteio.
0: Já está participando, minha irmã. Deus abençoe a sua vida. Deus abençoe o povão. Aí toda a vida rural. Quem está chegando por aqui também, nossa irmã Maria Maciel, a paz do Senhor. É, quero participar do sorteio, já está participando, minha querida. Tá bom? Deus abençoe as suas vidas, irmãos. Não perca tempo, pega aí o seu aparelho celular, já vai mandando para cá. Já vai participando, não perca.

essa oportunidade. Você pode ganhar aí você pode ganhar um violão, você pode ganhar um voucher de 100 reais da churrasqueira da Alcoa, você pode ganhar aí um almoço ou janta para duas pessoas na churrascaria Picanha Chapa. Você pode ganhar duas marmitas lá do Rei da Marmita. Então não perca tempo, pega aí seu celular, já vai mandando mensagem para cá e aí você já vai estar participando. Bom, sabe, agora nós vamos mais com um belíssimo louvor. É 9 horas e 59 minutinhos e daqui a pouquinho nós já estamos de volta.

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0: Aqui, ó, operador.
1: Aí, rapaz, parece que vai dar pouso. Essa! O homem tem uma pressa, rapaz. Queria gastar uns 15 minutos aqui jogando essa água que tá em cima aqui do nosso pouso aqui, rapaz do céu. Como é que é o nome do negócio aqui? Onde ponto? L ponto. Ô, irmão Hélio. Hélio é o ponto da rei da marmita. Agora, olha aí, ó. Rapaz, pousamos, viu? Parece uma brincadeira, mas pousamos, né? Pousamos, graças a Deus, né? Muito bem, meus queridos. Que bênção, né? Não é fácil pousar aqui, viu? Mas pousamos. Pousamos aqui, né? Pois é, eu estava lá ouvindo, né? Estava lá ouvindo, estava tão bom, né? Mas eu levantei, era 7:30. Chegou até fazer o café. Até fazer a polenta do Neco Mendes. Que a minha bisnetinha lá disse que não estava conseguindo dormir nem de dia, rapaz. Aham. Pensei que o negócio de limbriga, essas coisas assim, vontade de comer, dava só de noite, né? Aham, tipo visagem, né? Mas não, rapaz, nem de dia que ela estava conseguindo dormir, rapaz do céu. Gostava pra dormir assim, a barriguinha fazia... Aquele rolo de lembriga, assim, uma querendo engolir a outra. Meu glorioso, daí eu tive que fazer a polentona e mandar lá pra ela lá. Daí mandou uma fotinha. Rapaz, será que a menina tava com vontade? Olha, rapaz. Ó, rapaz, polenta seca, rapaz. Meu guloso. Ô, Ruth, você também... Você também, né? parece que escapou da esfregadeira aí. Olha, não, olha. Será que tava com...
2: Será que tava com do ministério?
1: Não. Rapaz, essa neta do Roldão, da linda, vou te dizer, é coisa linda. Mas tá bom, né, gente? Que Deus venha nos abençoar cada dia mais, pois é. E eu até... percebi que o Matheus aqui, o Buenas, está de Buena hoje aqui. Buenas dias.
3: Esse é o cara.
1: Buenas dias, né? Estava esquecendo que o sorteio é pelo Dia das Mães, alusivo ao Dia das Mamães aí, né? Dia das Mães que é todo dia, mas dia de todo mundo é todo dia. O meu também, rapaz. Capresco que eu tô de morrer agora. Todo dia é meu dia. É, ontem falei ali no mercado, né? Daí o Danielzinho tava lá longe, mas escutou, ele veio correndo. Como é que é, glorioso? Eu falei assim, eu ando com a pressa de morrer agora, por último. Ele falou, rapaz, essa eu peguei com as duas mãos e vi no bolso aqui, ó. E vou guardar.
2: Aí, ó. Essa é boa, meu.
1: Eita, glória. Mas que bom viver bem, né, gente? De bem com a vida, de bem com... Ah, bom, dizer que está de bem com a vida sem estar de bem com a própria vida, que é Jesus... Tá mentindo, né? Tá mentindo. A gente vê tanto isso aí, né? As pessoas quando estão ali no gole, naquela, né? No auge assim, Dodô, né? Eita, glória, nem pai, coisa e tal, né? Isso que é vida. Aí dali a pouquinho, como vi uma vida passando ali, rapaz, agora há pouco, né? Uma criaturinha que a gente viu ela, né? Desde nenenzinha, né? Se criou por ali junto com a nossa meninada, tudo ali, né, no São Roque, no antiga Três Chacra, né, e passando ali debaixo dessa chuva e, né, trançando as pernas, e a gente sabe que já dormiu de qualquer jeito, em qualquer lugar. Ô, rapaz, olha aí, rapaz, é aí que eu...
2: Nasci
1: em casa, mas e alusivo... Não tem nada a ver com nós, pelo jeito.
2: Não convidaram nós?
1: Não, é muita carne. O que é carne, daí. Daí eu até gosto da carne, mas, né? Mas eu tô mais pro espírito ultimamente aí, porque não é que tô desconfiado que vou partir pra Galiléia, é que.
2: Olha,
1: é que tem. É que tem que estar mais no espírito, né, rapaz? A coisa está pegando, né? A coisa está pegando, os homens estão brincando, estão se lambuzando, né? E, infelizmente, nós, os puxa-fila, né? Que eles dizem, né? Puxa-feira, que nós estamos por aí, né? Puxa-feira, aí, ó. Puxa-feira, aquela espingardinha de puxar, né? É, mas nós somos os puxa-fila mesmo, não adianta. E o povo tá de olho em nós. Ontem, comentando, conversando, né, com uma jovem ali, né, e ela me parou, me deu aquela atenção, e daí o pessoal vinha, queria passar por ali, mas daí quando eles viram que era eu que tava ali, falei, não, agora aí não, aí vai demorar, vamos, esse tem assunto, esse aí tem prosa, esse aí tem conversa, e esse aí tem o que contar, tem testemunho, né, e falei muito do amor de Deus para ela, assim, ela ficou assim, parada e tal, ela disse, nossa, pastor, nós temos que conversar muito, porque olha, essas conversas aí, ó, isso aí dá, assim, uma sensação de alívio, de paz, de tranquilidade. Parece que os problemas vão embora. Digo, mas isso aí, quando ele chega, né? Ele chegou certa vez lá, né? Lá em Samaria, né? E a samaritana, mulher de Samaria, estava ali. Uma mulher da vida mais torta do que anzol, né? Do que aqueles três anzóis. Esqueci o nome daquele... aquela coisinha ali, com que são três anzóis, assim, para o peixe não ter como escapar, o coitadinho mesmo, né? É, e é a vida daquela mulher, mas quando Jesus chegou ali, ele sendo o caminho, ele sendo a verdade, ele sendo a vida, né? Teve sede, né? E aquela sede foi o motivo para ele chegar ali naquele poço e aquela mulher também estar ali apanhando água, né? É, João 4, né? A mulher samaritana chega ali para buscar água, como de costume, sempre vindo naquele poço, né? Tem uns que dizem que era horário, que ela, né, era mais favorável devido tatatá, né? Eu não sei, que eu não estudei, mas eu vi, né? Ouvi. E Jesus então manda os discípulos irem comprar o que comer, descem à cidade buscar o que comer, né? E eu vou dar uma descansada aqui, ó, né? Vou dar uma sentada aqui à beira desse poço aqui, vou tomar um gole d'água aí, porque eu sou a água da vida, né? Mas nesta vida também eu sou humano e preciso de tomar uma água. E quando ele fala com aquela mulher, mulher, dá-me de beber, ela, né, já dá uma olhada com os olhos assim e fala, mas como que o senhor me vem me pedir água se nós não se comunicamos, se você sabe que tem uma política entre nós aí, né? Nós não se proseamos, não se conversamos, o senhor vem pedir água, e que jeito que eu vou tirar? O poço é fundo. E começou a achar pretexto, mas calcule-se o homem chamado água da vida, né? O caminho, a verdade, a vida, ia ter alguma dificuldade para tirar água dali, hã? Ele podia muito bem estender a mão assim, né? Independente da fundura do poço, e tirar a concha da mão cheia de água. Não, mas ele pediu para ela. Jesus foi o homem e continua sendo através dos seus feitos, através das suas mensagens deixada para nós aprendermos, para nós aplicarmos. Nos diz que vivemos, irmão Mateus, como você tem feito, como o sábio tem feito, como a gente tem feito, cada um pouco mais habilitado para isso, mais conhecedor do que o outro, porque claro que é sempre assim, numa sala de aula você chega lá, sempre tem os mais intelectuais, tem os mais atrasadão, eu era dos mais atrasadão. Vou te falar uma coisa, eu fazia a professora ficar uns 10, 15 minutos mais na sala lá, ó, né? Não terminei de copiar ainda, mas o que eu estava

0: fazendo, tô copiando, só que eu sou lento.
1: Aí, ó.
0: Eu sou lento, né? E daí a turma fica proseando comigo e eu com eles aí, né? É, rapaz, e assim tem também hoje, mesma coisa, não é diferente, né? Em todos os sentidos, ter os mais hábeis, mais rápidos, né? Os mais habilidosos em tudo e ter os mais vagarosos, né? E a Bíblia diz que não é para ser vagaroso, mas não é bem nesse sentido. É para você não deixar para fazer depois o que pode fazer agora, né? Tem gente que amanhã eu vou. Viu, tá sabendo que o fulano morreu? Nossa, hoje que eu ia, ele morreu?
1: Aí, ó.
0: Ia nada, você não ia. E Jesus não deixava para depois, né? É, quando ele tinha que fazer o que era para ele fazer, ele chegava e ia e fazia mesmo. E mostrou, nos deu o exemplo máximo para nós, né? Temos muitos exemplos de homens, tanto no Velho como no Novo Testamento, que nós devemos observar os seus feitos, as suas obras, como que realmente o homem, a mulher de Deus faz para não deixar nada para trás, né? Para não ter depois aquele negócio, né? Nossa, hoje que eu ia, o fulano morreu. Pois olha, meu Jesus, que Deus tenha misericórdia, né? Sim, sabe, se eu fosse lá, né? Ele podia dar uma melhorada, ele, né? Podia, puxa vida, né? Aí fica aquele peso, sei lá se é peso, né? Aí sim, né? Aí, meu glorioso, aquela mulher, né? Então, acha umas desculpas ali, mas daí Jesus, né? Logo diz assim, viu? É, se você soubesse com quem você está falando, soubesse que aqui está o dom de Deus, você olha, você mulher, ia pedir água, você não ia ficar achando desculpa e nem tampouco oferecer água, mas você ia dizer logo, né, viu, eu preciso de água, né, aí Jesus então abre ali o espaço dizendo, olha, se você soubesse com quem você está falando, se você soubesse quem está falando com você, você, aleluia, pediria água e ele te daria água e essa água você nunca mais ia ter sede. Ela disse, eu quero dessa água, essa água, olha, quem dela bebe, quem dela toma, quem dela se serve, do seu interior, lá do seu íntimo, salta uma fonte para a vida eterna. E foi na hora, gente, porque daí ele já disse, vai, chama teu marido, e ela disse, eu não tenho marido, ela falou, opa, você está usando de verdade comigo, eu sei que você não tem, você já teve tantos maridos, e agora o que está com você também não é seu marido, ela falou, o que é isso, é ele, e já saiu correndo contar para todos, daquela comunidade, digo, olha, venho e vede, vamos lá para vocês verem se não é ele, é o profeta, é o filho de Deus, é o Messias, vamos lá para vocês verem, eu nunca tinha visto esse homem, glória a Deus, ela não disse que não tinha visto falar dele, ela disse, ele nunca me viu, nunca prosseguimos, nunca conversamos, nunca tivemos um tete a tete, agora, e ele me disse tudo da minha vida, ele deve ser o Messias, ele deve ser o desejado de todas as nações, aleluia, e então esparramou aquela notícia, eu não sei, quem sabe você, muitas revelações, né, irmão Mateus, você já recebeu, muitas profecias você já recebeu, quem sabe profetadas também, né, claro, né, tem muitos por aí, mas profecias, né, coisas que saiu da fonte real, que é a palavra de Deus, e você até prometeu fazer alguma coisa, fez nada, ficou de anunciar, ficou de testemunhar, o que que nós ouvimos aqui no início, Mateus leu o que aqui? O que que você leu aqui, Mateus?
1: Da cor dos 10 leprosos.
0: Isto, tá onde lá, Mateus? É...
1: Lucas 17.
0: Lucas 17.
1: 11, se não me engano.
0: Lucas 17, a passagem dos 10 leprosos. Aleluia! Você que vive discriminando, Você que vive falando desse, daquele, daquele outro, e às vezes não cuida da sua parte, toma cuidado que...

0: De repente, a sua parte vai ser como Jesus diz, olha, a tua parte é apartai-vos em mim. Pelo amor de Deus, cuida, cuida de ter cuidado, aleluia, chora por ti mesmo, ama-te a ti mesmo, pensa na tua alma primeiramente, e daí corre atrás das outras e anuncia os feitos do Senhor, aquele único que foi curado, que voltou, dos 10 que voltou, era estrangeiro, era aquele que quem sabe você vive dizendo, esse aqui, o que que é isso? É, eu conheço pessoa na igreja, irmão, chega um coitadinho lá que passou aqui pela igreja e daí sumiu, desapareceu, né? A semente não estava bem, né? Bem no fundo da terra, né? Não criou aquela raiz e infelizmente desapareceu. Daí de repente voltou lá e Jesus já selou ele com o batismo, com o Espírito Santo e alegrou ele e tal. O pessoal ficou olhando, eu tô há tanto tempo aqui, há quantos anos eu tô aqui? Quantos anos eu tô aqui? Até agora não recebi. Mas ele chegou e foi com aquela sede ao pote. Chegou e foi buscando, e a Bíblia diz que isso é para os que buscam, é para os que buscam. Aí você fica de bocão aberto, olhando os outros receber, e parece que não está entendendo nada, fica que nem coruja, né? Que nem papagaio de português, né? Não fala, mas pensa muito, né? Fica só olhando, né? É ou não é? Bem igualzinho o papagaio português. Português comprou uma coruja, achando que era papagaio, né? E não aprendeu a falar, e o camarada passou um tempão. E daí? O papagaio tá falando. Não fala, mas pensa muito. Eu falo com você, fica só pensando. Nem pensa. Rapaz, abre a tua boca, meu querido. Às vezes passa um culto, você não abre a tua boca para glorificar a Deus. Aí depois faz bem igualzinho o camarada, aquele camarada lá, né, chamado filho pródigo. Volta para casa, o pai dá de tudo de novo, reveste ele. Eita glória! E daí o fião que está lá dentro não está comendo nada, não sei se é para economizar ou é porque só sabe, né? Só sabe trabalhar, só sabe. Conheço gente aí, vai morrer trabalhando. Você encontra ele, está sempre, parece que até a mesma roupa, né? Vamos ter que preparar meu futuro. Digo, haha, teu futuro está muito escuro. Teu futuro está longe, rapaz. Meu glorioso. Ah, você está pensando que a eternidade é aqui, rapaz. Pelo amor de Deus. Vai fazer a obra de Deus, rapaz. Vai fazer a obra de Deus. Não fico fazendo como aqueles que Jesus disse, viu? Vocês falam que está faltando alguns meses ainda para a ceifa, porque vocês estão olhando apenas as plantações daqui, os trigais daqui. Levanta os olhos, rapaz. Já estão perdendo muita colheita aí, ó. Estão perdendo e fazendo muita colheita. Muitas almas estão indo para o inferno. Levanta a cabeça, meu querido. Olha para Jesus, autor e consumador da tua fé. Aleluia. Eita glória. Faça como a samaritana. Você teve a revelação de Deus, Deus te chamou. Então agora saia por aí e anuncia Cristo. Fala que Cristo é bom. Olha ontem, rapaz, quantas pessoas a gente teve o privilégio de abraçar ali, passar ali, a pessoa deixar o seu donativo ali, ó. Com aquela alegria, a gente dizendo, olha, a colheita é sua. Quantos olhavam na gente assim com os olhos e ficavam assim estralados. Digo, ô oh, Jesus, olha aí, ó, né? A pessoa, poxa vida, que palavra linda, tão pouquinho que eu plantei, uma sementinha tão pequenininha, né? Um quilinho de alguma coisa, até às vezes 5 quilos, mas quem deu 5 quilos é sinal que podia dar 50. E eu não sabia, rapaz. Olha, eu fui chamado a atenção agora por esse velhinho aí, ó. Hã? Que a colheita vai ser minha. Então o negócio é plantar bastante, porque quem semeia pouco, colhe pouco. Quem semeia bastante, colhe bastante. Mas quem não semeia nada, né? Meu querido, é hora de nós, de repente, ir embora. Eu brinco. Com a morte, não. Eu brinco, né, de falar que, né, se eu brincasse com a morte, eu não ia no médico, não fazia meus exames, né? Aí eu tava brincando, tava abusando, né? Mas eu faço tudo isso, eu brinco porque é o meu jeitão, né? É o Ala Edson mesmo, né? E sou feliz assim. Gente, se quando eu morrer eu vou fazer falta pra alguém, não sei. Isso aí é só morrendo pra saber, né? Aliás, daí não sabe mais também.
1: Olha.
0: Meu glorioso, né? Mas os outros vão saber. Os outros vão saber, né? Tão bonito que você passa no velório aí, né? Passa nas funerárias e você vê assim aquele mundo de gente, você logo diz, olha, é gente grande. É gente do dinheiro? Não. É gente de bem, é gente conhecida. Oh, glória. E o Senhor diz que é para nós sermos conhecidos aqui, né? Paulo diz que para nós viver em novidade de vida, né? Andar bem pintado, andar bem, né? Roupão da última moda, bermudão, né? Carçãozão de pegar porco no mato aí. É, novidade de vida. Isso é a feiura de vida. Novidade de vida é as pessoas ver você andar bem trajadinho e ela olhar assim, poxa vida, olha. Eu tô nu perto desse aí, dessa uma aí. Meu glorioso, né? Eita glória. O Senhor quer que você viva bem, bem e de bem com a vida que se chama Jesus. Aquele que você julgou, que você julga, é aquele um que, né, voltou a agradecer e que não é da casa. Olha aí, é o mistério, né? É lá dos cafundó, é lá... Todo mundo rejeita, aquele um voltou e voltou para receber a dupla bênção.
1: Oi.
0: Olha, já está curado da lepra? É, isso é pouca coisa, isso é só da carne, né? Agora você está voltando justificado, agora você está voltando em paz porque tua alma está sendo lavada, tomando uma ducha. Eita, aleluia! E não é corona. É ducha de carona. Jesus dá carona para todo mundo, irmão. Jesus não tem esse negócio para lá ou para que não. Basta reconhecer que Ele é o Senhor, que Ele é o único. Aleluia! E aí é só glória e vitória. E o resto é história, né, Zezinho? Que bênção de Deus! Vamos continuar firme e constante, né? Quando vier aquele pródigo, quando vier aquele que está lá arrebentado, que está todo miseravelmente imundo, de repente chegar, abraça-o, porque, aleluia, a obra do Espírito é essa, esquecer do resto, porque o resto não tem pressa, mas a obra de Deus é urgente na terra. Oh, glória, eita maravilha, como é bom perceber que Deus é o único e que você está com Ele, que Ele está com você, né? Porque você encontra cada tipo de pessoas que não tem conhecimento disso. Não, eu estou com Deus, oh, eu estou com Deus, eu já aceitei, eu estou com Deus. Mas Deus está muito longe dele. Eita, vamos fazer uma oração, meu irmão. Vamos fazer uma oração, minha irmã. Vamos estar orando aqui, né? Vamos fazer aqui uma dupla bonita aqui, né? Aleluia. O Mateus vai orar aqui uns 2 minutos. Depois eu entro orando mais um pouco. Eu não sei qual é a tua situação. De que ordem ela precisa ser. Aleluia. Restaurada por Deus, mas ele sabe. Ai, pô, eu podia ter pedido essa. Não esquente a cabeça, que esta corrente aqui, ó, ela é ligada espiritualmente. Se você estiver ligado mesmo aí, ó, o que é ligado aqui está ligado lá no céu. Fica tranquilo, se liga com Deus aí. Como foi ontem, né? Ontem que eu fui quase que obrigado a fazer uma live lá. O Gilbertinho me pegou lá de última hora lá, né? E eu fui lá fazer uma

0: são com eles, né? E ele disse, não, o senhor não vai sair daqui. É quinta-feira, o senhor não vai sair daqui sem, né? Aí, falamos um pouquinho lá. Eita, glória! E tem uma irmã aí, Marilene, né, se não me engano. E disse que fazia dias que estava com problema físico, problema de saúde. E Jesus, aleluia, entrou na causa dela lá, né? E resolveu. Jesus é assim, irmãos. Jesus é assim. Aleluia. Glória a Deus. Quem não consegue conectar com Ele, vive conectado com tantas outras coisas. Só problemas, só, né? Mas quando conectamos com Ele, é só glória e vitória. E o resto da história.
1: Senhor Deus e Pai, cuja presença nós estamos uma vez mais, para nós orar agradecido ao Senhor, porque o Senhor tem permitido tantas bênçãos, meu Pai, sobre as nossas vidas, por mais que nós não somos dignos e nem merecedores, ó Pai, mas sim o Senhor tem nos abençoado de uma forma extraordinária. Quantas bênçãos o Senhor tem nos dado, ó Pai, quantos milagres o Senhor tem operado sobre as nossas vidas, ó Deus. O Senhor tem livrado a nossa vida de uma forma extraordinária, até mesmo em momentos que nós nem vemos, mas nós cremos que ali está o livramento do Senhor. Porque nós sabemos, ó Pai, que a vida é tão frágil, pode acontecer qualquer coisa conosco, um acidente, mas o Senhor tem nos livrado, o Senhor tem nos guardado, e por isso nós somos gratos a Ti por isso, somos gratos porque a Tua boa mão tem estado e continua sobre as nossas vidas, sobre a nossa família, e nesse momento nós oramos, meu Pai, juntamente com os Teus filhos, ó Pai, esta pessoa que está em casa, essa pessoa que está na rua, está no seu local de trabalho, nós oramos para que a Tua boa mão também venha alcançar esta pessoa que talvez está aí do outro lado, meu Pai, com lágrimas já nos seus olhos, ó Pai, pensando, sim, meu Deus, nos seus problemas, na sua dificuldade, na sua luta. Quantas pessoas que estão até mesmo desesperadas porque já não sabe mais o que fazer, já não vê mais uma saída, oh, glória a Deus, mas eu creio que a Tua boa mão, aleluia, está sendo estendida sobre esta pessoa agora, que está orando conosco dentro desta programação, ó Pai. Vem, Senhor Jesus, dá o livramento a esta pessoa, vem abrir uma porta de escape para esta pessoa. Ah, meu Deus, esta pessoa que já não vê mais uma luz, o Senhor sim é a luz, meu Deus, no fundo desse túnel, ó Pai. O Senhor é a esperança, Pai, sobre esta família que talvez está perdida, que talvez, meu Deus, está aí sendo destruída pelo inimigo. Quantas artimanhas o inimigo tem usado, tem sido utilizado, ó Pai, para imobilizar as famílias, destruir as famílias, os casamentos, ó Pai. Nunca se viu tanto divórcio, tanta separação. Nós oramos agora, meu Pai, para que o Senhor venha repreender todo esse espírito maligno que está lutando dentro desta casa, dessa família, lançando seus dardos inflamados, preparando essas situações, essas ciladas, ó Deus. Tenha misericórdia dessa família, Pai, tenhas compaixão deste povo, ó Pai querido, porque nós vemos quanto sofrimento há, Senhor Jesus, quando existe a separação de um casal, de uma família. Tenha misericórdia, ah, meu Deus da glória, tenhas compaixão desta família, Senhor. Restaura, meu Pai, restaura o amor, a comunhão, a paz dentro desse lar. Tenhas misericórdia. Quantas pessoas estão aí sofrendo com familiares nos vícios, com violência, mas eu creio, Senhor Jesus, que a Tua boa mão está estendida, e aonde está esse demônio que está atormentando essa vida, que está usando esta vida, vai cair por terra em nome do Senhor Jesus, em nome do Senhor Jesus. Todo este mal, toda essa legião maligna, diabólica, que está dentro desta casa, dessa família, está sendo posto por terra agora em nome do Senhor Jesus. Ah, meu Deus, traz a esperança sobre este lar, traz a paz sobre este lar, ó Deus, que essa pessoa possa testemunhar, que essa pessoa possa contar, meu Deus, o milagre, a bênção a qual ela está necessitando, ó Pai, que nesta manhã de domingo ela possa ser tocada, ela possa ser alcançada, meu Pai, para as tuas bênçãos, ó Pai, que haja sim, meu Deus, o livramento para esta família, que haja sim a restauração para esta pessoa, meu Deus, consola esse coração que está contrito, esse coração que está desesperado, vem trazer esperança sobre esta vida, vem trazer a direção para esta pessoa, Pai. Ah, quantas pessoas que estão, meu Pai, vivendo, apalpando, porque já não estão enxergando mais nada, mas é o Senhor quem abre, Senhor, o olho, meu Pai, a visão do cego, ó Pai. Ah, Jesus, dá o direcionamento, ó Pai, mostra, meu Pai, o caminho.

0: ajudar. Ah, Jesus, pessoas que oram comigo agora, que estavam desesperadas, começam a sentir o refrigério do Senhor, começam a sentir a graça do Senhor. Pessoas que estavam desanimadas, pessoas que estavam pensando em abandonar a caminhada, que comecem a receber nesse momento a graça do Teu Espírito Santo, o renovo do Teu Espírito Santo sobre as suas vidas, ó Pai, que comece a sentir a Sua graça levantando de novo, renovando de novo, abençoando as suas vidas, ó Pai. Nós oramos agora, nós suplicamos ao Senhor, nós pedimos, ó Pai, que o Senhor venha ter compaixão dessas vidas. Sim, meu Deus, tenha misericórdia, porque a Tua misericórdia, Pai, é a causa de nós não sermos consumidos, meu Pai. O que seria de nós, o que seria dos nossos ouvintes se não fosse as Suas misericórdia? Mas ela se renova a cada manhã, e esta é a causa de nós não sermos consumidos, e esta é a causa, meu Deus, de nós estarmos, meu Pai, avante. Esse, meu Pai, é o motivo de continuarmos, meu Pai, firmes, e esta pessoa que estava desanimada vai recebendo renovo, vai recebendo a Tua graça, Pai. Graças nós te damos, Jesus.
1: É verdade, Pai.
0: Glória a Deus.
1: É verdade, Senhor.
0: Sou Deus poderoso.
1: Os dias estão terminando, os dias estão passando e é rapidamente, Pai. A maioria não tem acompanhado as horas do relógio, porque o corre-corre tem se multiplicado, a ciência tem se multiplicado, e tudo isso tem trazido, ó Deus querido, desconforto, tem trazido a falta de atenção, principalmente no sentido espiritual. As pessoas estão, Senhor, vivendo na cegueira, infelizmente, Pai. Falta de oração, falta de preocupação em contato contigo. Mas nós cremos, ó Pai, num grande avivamento, num grande despertamento. Não sei de que forma, mas o Senhor sabe, importante é o Senhor saber. Mas nós, como Teus filhos, tendo e sentido a sensibilidade, meu Pai, do Senhor, por causa da Tua obra, por causa das almas que infelizmente estão marchando de passos largos para o abismo. Pai, em nome de Jesus, Teu Filho, nosso Senhor, nós estamos apostos, ó Deus, na posição, Senhor Deus, de sentido para fazermos, ó Pai, aquilo que lhe convém, aquilo que lhe apraz, aquilo que lhe traz, Senhor, alegria, e sabemos que o Senhor é o Deus que há de criar da Tua forma, claro, aleluia, oh Deus, momentos que as pessoas terão que olhar, Senhor, somente para Ti, reconhecendo, Senhor Deus, que o que Tua palavra diz é a verdade, é a realidade, que Deus, como o Senhor, nunca houve e nem tampouco haverá. Oh, Pai, só o Senhor é Deus, o Deus que tem boca e fala, que tem mãos e apalpa, que tem ouvido e ouve, que tem nariz e sente cheiro. Oh, Deus, eu creio no Teu grande agir, porque o Senhor tem realmente voltado para a humanidade, tem amado a humanidade, como diz Tua palavra, que o Senhor amou o mundo de tal maneira que não poupou Seu próprio Filho, mas antes a entregou para que viesse dar vida e vida com abundância à humanidade. E os homens continuam, Senhor Deus, pelo menos se fazendo de cego, de surdos e mudos, porque não querem, Senhor Deus, se adaptar. Não querem estar, ó Deus, de acordo com Tua vontade, não querem se submeter aos Teus conselhos, à Tua palavra que diz que aquele que é santo, santifique-se ainda, aquele que é limpo, limpo.

existe ainda. Mas o que é impuro, aleluia, o que está sujo, suje-se ainda. Meu Deus e meu Pai, nós cremos no mover tremendo do Senhor, porque os que são seu não irão se perder nenhum, Senhor. Eu creio, ó Pai, no mover tremendo do teu Espírito, da tua mão, Senhor Deus, por esta cidade, para esta cidade, meu Pai, que haja realmente, ó Deus, a consciência deste povo de que nós aqui, ó Pai, estamos vivendo, infelizmente, os dias tão terríveis, aonde infelizmente a maldade tem tomado conta, meu Pai, de muitos lares com tristeza, meu Pai. Oh, Senhor, estenda a tua mão e faz uma obra grande, uma obra, Senhor Deus, de redenção, de remissão, de modificação, de transformação de vida. E que o Senhor, aleluia, que está de ouvido atento às orações do teu povo, daqueles que estão ainda, Senhor Deus, na posição de homens e mulheres de Deus, moços e moças, adolescentes, meu Pai, e por que não dizer muitas crianças, devido, Senhor Deus, aleluia, o avanço que nós estamos tendo, Senhor Deus, na tecnologia. Infelizmente, meu Pai, muitos têm, Senhor, dado ouvido à tua voz, mas a maioria, meu Pai, tem tomado rumos, Pai, que não deveriam ser tomados, porque são rumos escuros e sem retorno. Mas tua palavra tem prometido, meu Pai, que se o teu povo, aquele que te chama pelo teu nome, aquele que o Senhor pode contar com eles, aleluia, se eles se humilharem, se eles reconhecerem a sua miséria, o seu estado calamitoso, e orar, se consagrar, oh Deus, aleluia, se vestirem de saco, forem para a cinza, que quer dizer se humilharem e deixarem dos feitos, deixarem das obras infrutuosas das trevas, o Senhor olhará, voltará e dará a bênção, e bênção sem medida. Oh, Senhor, em nome de Jesus, nós repreendemos todo espírito contrário, todo espírito das trevas, todo espírito que traz a contenda, que traz a desgraça, a infelicidade, seja agora desfeito, seja agora amordaçado todos esses demônios e lançado nas profundezas, em nome do Senhor Jesus. Cremos, Pai, que vidas agora estão sendo restauradas, estão sendo, a Deus, aleluia, alvas a tua bênção, e estão voltando para ti, deixando, aleluia, de viver essa vida de miséria, essa vida de infelicidade, porquanto a tua palavra promete que aqueles que andarem nos teus caminhos serão chamados de mais que felizes, serão bem-aventurados. Ó Deus, em nome de Jesus, cura os enfermos, Pai, e traz para tua comunidade, para tua igreja, para tua casa, para testemunharem com força, com ânimo, aleluia, que só o Senhor é Deus, o Deus real, o Deus verdadeiro, o Deus único, o Deus que tem prometido dar vida e vida com abundância. Em nome de Jesus, Papai, nós queremos te louvar, te exaltar, e quero te agradecer também já por mais um louvor que o Senhor nos tem dado, Senhor Deus, e temos, aleluia, colocado o título de gratidão, porque quando a noite termina, que vem amanhã, estamos te agradecendo. Quando amanhã começar e a tarde chegar, estaremos te agradecendo. E quando a noite de novo chegar, nós iremos estar te agradecendo, porque só o Senhor

é o Deus da nossa vida. E por isso, Pai, em nome de Jesus, nós oramos e decretamos aqui, ó Pai, em nome do Senhor Jesus, baseado pela Tua palavra, aleluia, que aonde dois ou três concordarem, aleluia, aqui na terra, também é concordado nos céus. Pai, em nome de Jesus, como cai esta chuva, trazendo esta alegria para os que entendem um pouquinho da necessidade que nós estávamos vivendo. Oh, Senhor, que caia também sobre nós aqui, Pai, não só na nossa cidade, mas também no nosso município, mas também no nosso estado, mas também no nosso país. E por que não dizer, Pai, debaixo desse céu, em cima desta terra, aonde estiver uma alma, Pai, que seja abençoada, alcançada pela Tua mão redentora, em nome do Teu Filho Jesus, que vive e reina para todos sempre. Amém, amém e amém, Senhor. Glória, glória, glória a Deus. Gratidão é o louvor que Deus nos tem dado aí. É lindo ter um coração que está sempre sorrindo e dizendo ao Senhor: sejas bem-vindo.

Desculpa, irmãos, aí eu acabei soltando ali o playback, né? Mas já estamos soltando aí o cantado. E olha, irmãos, a presença de Deus aqui é muito linda, irmão. A presença de Deus aqui é coisa formidável. E aí onde você está não é diferente. Pode ter certeza. Onde você está não é diferente. Deus está em nosso meio. E aonde Deus está, não há tristeza que suporte, que aguente. Ela tem que bater em retirada, e o nome do Senhor sendo grandemente glorificado. Amém? Glórias ao nome do Senhor. Já soltamos aqui. Continue orando por nós, irmão. Precisamos, e muito, porque os dias são realmente de muitas trevas. Mas para o justo nascerá sempre o sol da justiça. E esse sol da justiça não é outro. É o Senhor. Amém? Ele é o anjo do Senhor que acampa ao redor de cada um dos teus filhos.

0: Meu amado Deus, meu amado Pai, ô Senhor Jesus, 10h56, olha, a presença de Deus é coisa tremenda, meus irmãos. Em meus dias que estamos vivendo, que a maioria não estão sabendo como sentir, mesmo vendo outros, né, que têm sentido, que têm vivido sem nenhuma reclamação. Não é porque nós não temos luta, não é porque nós somos diferentes de vocês. A Bíblia diz que o próprio profeta Elias, né, moçada? Diz que era como nós, sujeito às mesmas paixões, os mesmos problemas, mas orando, não choveu. E depois orando, choveu. Glória! Não está aqui. Como que está a coisa aí?
1: Estamos com bastante participações, né? Nosso irmão Celso manda aqui. Para o senhor, quer participar do sorteio, é o Celso da Macopa. Também nosso querido Edson Proença, para o senhor, irmãos, estou na escuta. Quero oferecer a programação para os meus primos, Wesley Proença e esposa Aline, que estão completando 18 anos de casamento. Olha aí, hein? 18 anos, já ficou maior de idade. Já ficou maior de idade o casamento, hein? Maravilha, Deus abençoe, irmão Wesley, Aline, aí, que estão comemorando os 18 anos de casamento. Deus abençoe, irmão Edson Proença. Né, o irmão está sim concorrendo já aqui o sorteio. Também chegando por aqui nossa querida irmã Suzana. Para o senhor, irmão, estou na escuta aqui na Casa Bela. Quem mais? Nossa irmã Cleide. Para o senhor, irmã Cleide.
2: Para o senhor, irmão. Estou na escuta do programa. Que Deus venha abençoar cada um. Que o senhor venha abençoar aqueles que estão na escuta, e todos da rádio, e o Senhor vem abençoar poderosamente cada um. Programa abençoado.
1: Maravilha.
2: Não perca o programa todos os domingos.
1: Olha aí.
2: Ouça o programa. Amém. Programa muito abençoado.
0: Amém.
2: Deus abençoe, irmão.
0: Deus é lindo, Deus é bom.
1: Maravilha. Quem tá por aqui, irmão Claudinho também. Um bom dia na paz do Senhor, no Mateus. Estamos na escuta.
0: Miriam.
1: Olha aí, bênção de Deus ali da Bela Vista.
0: Você, onde é sexta-feira, né? Uma sim, uma não, né? Agora eu não sei bem como que vai ser essa uma, se vai ter ou não. Na passada não teve, então eu creio que vai ter agora, né, irmão Cláudio? Manda um brado pra nós aí, pra nós anunciar, né?
1: Maravilha, irmão Antônio Santos também tinha mandado uma mensagem, mas apagou, mas eu tinha visto que ele tinha mandado uma mensagem aqui. Maravilha. Nossa irmã Gisele também mandou aqui um bom dia. Me chamo Gisele, estou ouvindo o seu programa e quero pedir louvor. Valor de conquista com a cantora Célia Sakamoto. Ofereço para o meu esposo César, para minha filha Maria Alice e todos da minha família. Deus abençoe grandemente a todos da rádio e todos que estão ouvindo. Também quero participar do sorteio, com certeza. Minha irmã já está participando também aqui do sorteio. O sorteio que era...
0: Já estamos mais ou menos com quantos nomes? Já?
1: Estamos com quase 101 nomes.
0: Opa, olha aí, já passou de 100.
1: Oi.
0: Oh, maravilha, né?
1: Quem está passando por aqui, nossa irmã Tatiane Gonçalves. A paz do Senhor, minha irmã.
3: Oi, meu pai, meu nome é sorteio do José de Santo Real, vamos ver.
0: Opa, já tá aqui, minha irmã.
3: Tatiane do Jardim, ó. Quero concorrer ao sorteio.
1: Nossa irmã Dalva Nassi, paz do Senhor, bom dia. Estou na escuta desse maravilhoso programa, Dalva Nassi, quero participar do sorteio. Está participando já também. Irmão Cirinaldo,
4: bom dia, irmão Sebastião. Quem vos fala é Cirinaldo, o coração de hoje, pai.
1: Oi.
4: Oi, ó. Temilso, Tioreste, a Marlene, lá de Curuva. Também para Ani, o meu pai Gustinho. para a Neuzinha, a Solange, tio Alfeu, a tia Lúcia, irmão Banadir, irmão Laura Ortiz, irmão Jamil e família, também para o pessoal lá de reserva, irmão Adão, irmã Eva, irmã Eugênia, aqui da Bandeirante, irmão Tcheco, a sua esposa Marili, para tudo,
0: o Júlio e a Neuzinha.
4: Tamo junto, aquele abraço.
0: Deus abençoe, meu querido Sirinaldo. Esse é o Siri.
1: Maravilha, irmão Luiz Fernanda, para o senhor, irmão Sávio, Edson.
0: Quarta Deus. Vai ser forte ali, meu irmão, na Argentina, 887. Olha,
1: passa Macedônia e vem estar na Argentina.
0: Ali, é, ó. Passa Macedônia.
1: Estou ouvindo a programação, ofereço para minha família e para minha esposa, Serlene, e para meus filhos, para todos os nossos irmãos ouvintes e para todos os nossos amigos, e para minha mãe, Leonilda. E para minha irmã Luísa e família. E para vocês aí da rádio, o programa é bom demais. Olha aí, benção de Deus. Passando aqui por aqui também, nossa irmã Juraci ali da Socomim, mano, uma paz do Senhor.
0: Juraci Gonçalves e família, benção de Deus, né? Viu nós aí o tempo da nossa adolescência e juventude, né, mano?
1: Olha aí.
0: É a benção de Deus.
1: Maravilha, irmão Fábio Nogueira, tá mandando um áudio aqui
5: pra nós. Ô, glorioso, paz do Senhor, tudo bom? Irmão Fabinho, aqui de Jaguaraíva.
0: Ô, Fabinho, ligadinho aqui Gisley.
5: Do programa.
0: Vocês,
5: rapaz. Que chuva que Deus manda pra nós aqui em Jaguaraíva.
0: Foi a chuva que te desentocou, né, rapaz?
5: Tô feliz aqui, ouvindo
0: tava
5: a programação.
0: Entocado, tá, Fabinho. Linda, irmão.
5: Deus abençoe bastante, viu?
0: Tamo Deus abençoe, aqui. Meu querido.
5: E daqui a pouco adivinha, quem que tá vindo aqui pra jogar aí? O filão de boia.
0: Não, o filão de boia. O Jaco.
5: Tá vindo o Jackson, nego Henrique.
0: Filão de boia.
5: Tô vindo aqui almoçar comigo aqui.
0: Não, e não vai sozinho ainda. Ele,
5: beleza? Tá faltando você aqui, ó. Né? Visitar nós aqui em Jaguaraíva, tá bom?
0: Olha.
5: Deus abençoe grandemente. Glorioso. Bastante a sua vida. Ora a Deus por nós aqui, tá bom? Para minha esposa Gislene, o irmão Albari, a irmã Yosi. Estamos todos aqui reunidos aqui.
0: Rapaz,
5: só dando glória.
0: Vai ser um
5: Deus abençoe. Com Deus,
0: maravilhoso. Um abraço, meus queridos.
1: Grande é um mistério, maravilha. Aí, ó, quem tá por aqui também, nosso irmão Carlos Trindade. Manda aqui uma paz do Senhor aqui pra nós.
0: Deus abençoe, cara.
1: Também nosso querido irmão Osmar, paz do Senhor. São Osmar da área 3. Maravilha, Deus abençoe.
0: Irmão Osmar, Deus te abençoe, meu querido.
1: Quem tá chegando
0: você
1: por aqui?
0: Sem família.
1: Também nosso irmão querido Luiz Gonzaga Miranda.
0: Rapaz, onde é que tu anda? Onde é que
6: meu
0: tu anda?
6: Edson Mendes.
0: Rapaz.
6: Pastor Edson Mendes, pastor Matheus. Dupla abençoada.
1: Olha aí.
6: Maravilha. Sempre estou ouvindo.
0: E dormindo.
6: Edson,
0: ah, não.
6: Um amigo de longa data.
0: Olha aí,
6: de grandes lutas e vitórias. Estou aqui em casa, hoje estou dando um...

0: uma ajeitada aqui na loja e estou aqui ligado, ouvindo. Graças a Deus, a oração que foi feita agora aí de manhã por vocês foi tremenda.
1: Oh, glória!
0: E vocês sentiram Deus aí.
1: Eita, glória!
0: Deus aqui, graças a Deus. E no
1: você,
0: mais,
1: Beni, família,
0: Deus
1: rapaz.
0: Tem feito grandes coisas. Também, se puder divulgar, estamos numa campanha na Igreja Brasil para Cristo, no bairro de Socomim. 21 dias de clamor
1: Pastor Edilson e companhia.
0: e os céus vão se abrir.
1: Mas já
0: O
1: se abriu.
0: caminho da oração
1: Oh,
0: é o
1: glória!
0: caminho que nos leva a conhecer muito mais e mais de Deus. Deus abençoe vocês, meus queridos. Que essa programação seja realmente algo que possa mudar
1: Oh,
0: vidas a cada
1: aleluia!
0: dia mais. Deus abençoe em nome de Jesus. Aqui é o irmão de vocês aí, Luiz Gonzaga, Miranda, né? Deus abençoe.
1: Amém, meu querido. Vocês são bênção de Deus.
2: Maravilha! Passando por aqui, nossa irmã Valacir também participando
1: Oh, meu
2: conosco.
1: Valacir.
2: O Edmilson Vaz mandando um áudio aqui
3: Olha
2: para
3: aí.
2: nós.
3: Irmão Edson, aqui, o irmão Edmilson de Curiúva.
2: Olha aí.
3: Mandando um abraço aí ao meu primo Cirinaldo. Acabou de mandar um abraço pra gente aqui. E a gente tá devolvendo um abraço pra ele aí. Tá bom?
1: Oh, glória.
3: Abraço pra
1: Olha
3: todos
1: aí.
3: lá. Pra tia Lúcia, pro tio Alfeu, pra tia Neuza, tio Agostinho, tia Ni, pra todos lá, tá bom? Deus abençoe a
1: Ô, oh, meu
3: todos.
1: querido, vocês são bênçãos.
2: Amém, maravilha. O Mão Claudinho mandou um áudio aqui pra
1: Visita a
2: nós.
1: Mão L aí no
4: Um
1: Curiova,
4: bom
1: viu?
4: dia na paz do Senhor
2: Olha
4: Jesus, irmão Edson Mendes, irmão Matheus, homem de
1: Rapaz!
4: Deus. Na sexta-feira nós temos culto aqui, se Deus abençoar. E na quarta, Deus quiser, nós estamos aí, né?
1: Amém!
4: Na
1: Nesta sexta, irmão,
4: Socomi,
1: se nós não
4: na
1: tiver o
4: rua
1: ensaio, a
4: Argentina,
1: gente vai aí.
4: louvando, agradecendo a Deus. Aí, irmão, estamos aí na escuta aí, sempre estamos
1: Você,
4: escutando
1: Miri e
4: aí.
1: tua família são bênção de Deus.
2: Maravilha! Temos aqui a irmã Luciane. Paz do Senhor, irmão Edson. Estou na escuta, na estrada, rumo a Jaguaraíva. O cunhado Fabiano está com muita saudade de
1: É o
2: nós.
1: Jaco?
2: Abraço.
1: É o Jackson? Ah, vou te
2: Aí, ó.
1: dizer.
2: Conhece?
1: Ah, vou te dizer, rapaz. Esse Jackson, eu vou coçar o lombo dele.
2: Aí, ó.
1: Fica muito tempo desaparecido, mas não esquecido.
2: Aí, ó.
1: Eita, essa família, vou te dizer, viu? Não é porque o sogro aí é parentado com nós aí, né? Ele já levou um brindão daqui, rapaz. Levou um violão daqui, mas só que tem uma. Se ele não tiver tocando, se ele não aprendeu, eu vou tomar. Vou sortear de novo aqui.
2: Oi. Irmã Neia está conosco também.
1: Maneia.
5: A paz, irmão, Deus abençoe. Quer participar do sorteio, irmão. É a Neia, Zé de Bandeirantes.
1: Ô, irmã, Deus abençoe.
2: Já está participando
1: Tá
2: também, nossa.
1: participando.
2: Que irmã Elisete Bueno.
1: A Elisete também, Deus abençoe.
2: Pai,
1: Muito
2: senhor,
1: bom.
2: Matheus, estou na escuta. Deus abençoe vocês aí na rádio. Olha aí que benção.
1: Que bênção.
2: Será que vai ganhar de novo o violão? Já
1: Certo.
2: levou um, já levou um. Rapaz.
1: Rapaz, né? Tomara que ela ganhe outra coisa agora, né? Se for para ganhar, que ganhe uma marmitada.
2: Olha. Levar
1: Uma marmitada, daí já o sábio já come aqui sozinho.
2: Olha aí, ó. Nem pensa, mas Casturina também tá por aqui.
6: Pai do Senhor, irmão Edson, chamar Casturina, pedir oração por mim, pela minha família, se for possível, tocar algum com os irmãos Fernando, poder da oração. Quero participar do sorteio, Deus abençoe.
1: Ô, Radinho, aí tava comendo sorto, viu? Falou mais alto que ela até.
2: Olha aí, ó.
1: Aí sim, não, é pra não escutar outra coisa.
2: Beijo pra você ver. Maravilha, Deus abençoe, irmã Casturina. E os irmãos, não perca tempo, tem mais alguns minutos ainda antes do sorteio, são 11 horas, 8 minutinhos, né? Pega aí 39, 10, 12, 30, manda mensagem para cá. Você pode estar aí concorrendo ao violão, você pode estar
1: Pô, tá
2: concorrendo.
1: entrando aí, né, rapaz?
2: Pode estar concorrendo àquele voucher da churrascaria da Alcol, aquele almoço ou janta lá no Picanha Chapa para duas pessoas.
1: Rapaz, e lá tá tendo churrasco agora,
2: de
1: né? Você já avisou aí, né?
2: terça a domingo, só segunda que não tem, dá
1: Você
2: uma
1: vai
2: forga,
1: lá
2: pô.
1: na churrasqueira e diz: Eu quero essa fatia.
2: Aleluia. Não, não, isso aí também tem as duas marmitonas lá do tio Eric.

0: Tamanho médio, olha, rapaz, né? É. E ele queria que sorteasse mais umas, né? Daí eu falei, não, mas calma, rapaz, que tem programa todo domingo. Eu falei, é mesmo, irmão, não, vamos devagar, senão o povo, né, entra na obesidade.
1: Olha aí, ó. Comendo tozemo.
0: Chega da câmera no queixo.
1: Olha aí, acabou de pingar mais uma participação. Eva Ribeiro apareceu, eu coloco meu nome no sorteio. Eva do Monte Sinai, olha aí.
0: Ô, irmã Eva, Deus abençoe. É muita gente, né, rapaz?
1: 109.
0: Oh, que benção. Cadê ele, Amanda? Amanda, amanhã da Sonho Music está por aí.
2: Muito bom dia, na paz do Senhor Jesus, pastor Edson Mendes, ouvintes do programa NVC, passando por aqui para desejar um excelente dia, um abençoado a todos os ouvintes aí. Glória e também aqueles nossos queridos amigos e clientes que estão participando do sorteio, né? Antes tarde do que nunca, né? Então era para ser no domingo anterior, mas será hoje o grande dia do sorteio, né? É, do Dia das Mães, que é lei já no programa do Glorioso. Todo ano nós temos o sorteio da Som e Music, um violão, tá bom? Então, passando aqui para desejar para vocês boa sorte, né? Para as mamães que estão participando aí. E que a pessoa que for sorteada venha aqui retirar na loja, na Rua Guarani, 228. Um abração a todos.
1: Maravilha, Deus abençoe a nossa irmã Ana, né, pra sempre estar aí cooperando com o programa NVC.
0: É de lei, como diz ela, né, isso aí não tem como passar em branco. E olha, gente, já são 11 e nós vamos, 11 e 11, né, já houve a palavra de Deus, né, duas, boa reflexão aí, oração, como diz o Mirandão lá, como diz o Mão Luiz, Mão Beni, né, oração poderosa. Fala assim, meu irmão, faz uma oração poderosa aí. E às vezes a gente diz assim, mas oração toda é poderosa. Na verdade, não é. Né? Tem oração que não passa do teto, viu, Jorge? Mão Luiz, né? Na verdade, tem oração que não passa do teto. Né? A gente sabe disso, né? Falta de contato do orador com Deus, né? Eu lembro do até comentei com a minha filha essa semana, nós estávamos comentando, daí o meu sobrinho lá dos Estados Unidos, o Beto, né? Ele falou que estava na casa de um camarada um dia, e esse camarada era levado dos cornos mesmo, como diz o ditado, sabe? Um camarada assim que não tinha, né? Aí disse que o demônio pegou e chamaram alguém para orar, para expulsar o demônio do camarada lá, e foram lá e não pediram para ele ir, mandaram, falaram, viu, vim buscar o senhor aqui, para o senhor, não, o senhor vai ter que ir lá, e ele foi, o camarada já viu que não, né, que não estava de acordo, mas falou, agora vou ter que ir, né, mas de repente até quase que com medo de chegar lá, e o demônio falar assim, eu vou sair daqui, eu vou entrar aí, Daí, quando ele começou a clamar o sangue, falar, e há poder no sangue. O demônio gritou lá dentro, coitadinho daquela vida lá, e falou assim, tem mesmo, mas na tua boca não tem nada. Meu glorioso, imagina. Mas não na tua boca.
1: A gente tem muita, a gente desenvolve muita história, né? Que as pessoas vão lá expulsar o demônio e fica lá numa luta e não sai, né? Tem que chamar outra pessoa pra ir lá orar isso aí. Não devia acontecer, né? Os crentes deveriam ter autoridade, mas falta muita oração, consagração, porque na hora ali do ato para a expulsão do demônio, não é você fazer duas horas de oração, você tem que ter duas horas de oração antes. Ali é sai em nome de Jesus e pronto, não tem enrolação. Mas a pessoa quer fazer aquele teatro e coisa arada, acha que a oração é ali na frente das pessoas, não, é lá no secreto. Ora teu Deus em secreto que ele vai te exaltar. É diante dos homens, né?
0: Os policiais, eles têm muito treino, né? Tem que ter, né? Pra saberem como mexer com certos tipos de gente, né? E a gente vê aí muitos, como que eu digo? no Face mesmo, se você tiver tempo de ficar olhando, você vê cada coisa ali, né, de policiais sem nenhum preparo. Chega lá e o camarada tem um pouco de habilidade, né, um pouco de destreza, um pouco de ensaio, de mais do que a polícia. E daí, de repente, a polícia é obrigada a fazer o quê, né? Tem que usar arma, tem que usar choque, porque a habilidade dele é menos do que do bandido, do camarada lá que está bagunçando. E daí o que acontece, né? É como esse caso aí, ó. A pessoa chega lá sabendo que há poder no sangue de Jesus, que Jesus é o único, ele sabe, ele conhece o caminho, conhece a verdade, conhece a vida, mas vive, né, por fora da realidade. E daí quer chegar lá e usar essa arma. Jesus é a nossa arma, Jesus é a nossa defesa, Jesus é tudo, né? Mas nós temos que andar com ele, dar sempre, cada dia mais e mais treinando. E o que é esse treino? É joelho no chão, boca no pó e bênção. É bênção, aí é bênção, né? Tem mais o quê?
1: Maravilha, irmã Eudória. Eu não me atrevo a falar o sobrenome. Eudória.
3: Oi, Nelson Mendes.
1: Olha aí.
3: Só segundo que não tem. Peço oração a favor da minha saúde. Eu sou Eudória. Peço oração a favor da minha saúde. Não ando muito boa na ansiedade.
0: Ô, Eudória, o que é isso? Você é forte, mulher.
3: E peço um hino bem bonito. Aquele mãe, ai, meu Deus do céu. É aquele que fala mãe.
0: Vamos falar um hino demais. Pode ficar tranquila, o Chico.
3: O Mato Nascimento. Deus abençoe muito. Amém, o senhor. Viu? O senhor é uma benção. Eu não perdo um dia.
0: Amém, eu sei disso.
3: Deus abençoe todos vocês.
0: E o prêmio também. É uma benção, irmão Eudória. Da área
1: 2. Tá chegando por aqui a nossa irmã Paula Camille. Pai do Senhor, estou ouvindo aqui. Paula, quero participar do sorteio. Quem mais? Irmã Josia, Pai do Senhor, coloca meu nome no sorteio. Josiane Antunes, Deus abençoe. Quem mais? Dirceu lá de Ortigueira, Pai do Senhor, irmão. Quero participar do sorteio aqui, é o Dirceu de Ortigueira. É, quem mais? Mandalva Simonetti. É, bom dia. Ótimo domingo para vocês da programação da rádio. Gostaria de participar do sorteio. Deus abençoe. Já está participando aqui também. A irmã Leoni também participando conosco. É, Leoni Gomes. Manda aqui um bom dia aqui para nós. Haroldo Taleve. Haroldo Taleve também, paz do Senhor, estamos na escuta, olha aí que benção. Nossa irmã Leia Itamara, a paz do Senhor, gostaria de participar do sorteio do violão, sou a Leia Itamara Rodrigues, que Deus abençoe sempre essa programação, sou de Tibagi, olha aí que benção. Uma saudação para todos os nossos amados irmãos aí de Tibagi, Paraná, cidade abençoada. É, nosso querido irmão Gilmar, a paz do Senhor, irmão, estou aqui na escuta, irmão Gilmar Barbosa, o homem da borracharia, a bênção de Deus, irmão Gilmar, Deus abençoe sua vida. É, tá aqui a Marilza Bicudo, bom dia na paz do Senhor Jesus, estamos juntos hoje, completando 35 anos de casamento, Marilza Bicudo, área 2, olha aí que benção, 35 anos de casamento, bodas de quê daí? Rapaz, é forte, hein? 35 anos, benção, hein? Que maravilha. Quem tá por aqui também é Altamir da Silva, Pai do Senhor, coloca meu nome no sorteio. Tá participando também. Maravilha, irmão Laércio. Tá aqui de novo. Deus abençoe a sua vida. Já está com o nome aqui. Já tá aqui, como diz. Já tá na bênção, que já tá participando. Já tá no meio. Já tá no meio do sorteio. Rapaz, agora chegou até Até rimar. Maravilha.

0: Agora vamos ouvir o louvor aí.
1: É, já soltamos aí a Ana? Não, né? Já? Propaganda dela lá da loja?
2: Vai muito lá. 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Edson Mendes, um abraço, muito obrigado por esse espaço cedido para nós. Em nome de Jesus, muito obrigado.
1: Maravilha, maravilha, maravilha. E Ana, né? É, Deus abençoe. Ela tá doando aí um violão, né? Para uma irmã. Ah, maravilha, né? Vai ser bênção de Deus, né? Então nós temos aí quatro brindes.
0: Quatro
1: brindes, né? Vai ser uma bênção de Deus, temos certeza. Temos que o máximo 15 para 11, a gente vai para meio-dia. Desculpa, a gente vai estar sorteando aí, né? Para não dar aquele apuro. E fique ligadinho, irmão. Fica ligadinho, porque a gente precisa de você aí para você fazer o... Bom, os que estiverem, que forem de hoje, né? Que nós já temos nome aí do domingo passado, que o Sávio cooperou com a gente aí, pegou o nome de todos os participantes do domingo passado, tá bom? 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
1: 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Vamos que vamos, porque o horário aqui não espera ninguém. 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
1: Olha.
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1: Oi.
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1: Passa.
0: 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Já viu, né, irmão? Noel, né? Da mecânica, ele, seu papai, né? Irmão Brasilino, a irmã Sebastiana, estão ligadinho conosco lá no Triângulo. A irmã Sandra, a irmã Elisângela. Triângulo, ó, essa é boa, né? Lá no Triângulo, né? 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Pensa!
1: Aí, ó.
0: Ó! Ah, não achou nada aí que... Não achou
2: não
0: nada.
2: Não gostei.
0: Ô, Dirceu, qual que é?
2: Não gostei.
0: É, ó, Dirceuzão lá. Não gostei.
1: Não gostei.
0: A Ruth gostou, tenho certeza. Não gostou, Ruth? A Ruth também não gostou dessa? Ô, oh, Ruth, então olha aí, ó. 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Ô, Jackson, você é uma benção, é um parceiro da nossa nova mensagem no programa NVC. O programa que é muito mais você. Mas temos mais quem aqui? Temos mais alguém aqui? Claro que temos, rapaz. Claro que temos. Aqui nós temos... Vai, tá ruim até o celular não tá querendo abrir hoje.
1: Aí, ó.
0: Um carangando de frio. Nunca viu, né? Olha aí, ó. Temos aqui, o Gilmar tá pedindo aqui um abraço. Olha aí, rapaz. O Gilmar tá pedindo um abraço bem na hora de mandar.

0: falar aqui, né? Aquele fera aqui, ó. É... Tudo na paz, glorioso, mas com certeza, eu, Matheus, o... Você conhece, Gilmar? Conhece? Faz tempo? Gente boa. Pode negociar com ele lá que é tranquilo. Olha, Gilmar, tá endossado aqui pelo Sávio. Ô, irmão Sávio, manda um abraço para nós aí. Estou ouvindo aqui. Claro, agora mesmo, meu glorioso. Agora mesmo, estamos mandando aí um abração para vocês aí da nossa borracharia. O quê? Barbosa. Borracharia é Barbosa. Se não for Barbosa, vocês fiquem de barba, com a barba de moio aí, porque daí não, né? Aí... Boa essa, né? Borracharia Barbosa. Olha aí, ó. Tá? 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Olha, às vezes dá umas patinadas aí pra ver se... Que é nada, não sai nem... Até aquelas birruguinhas, aquelas tetinhas que vem grudadinho, não desgruda.
1: Essa é boa, viu?
0: É, coisa terrível, rapaz. É.
2: Nem penso.
0: Ó, o Sávio quase morreu da risada aqui, viu? 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
2: Barbado.
0: É, barbaridade. Hã? Ah, e o Sávio não esquece, viu? Ele fica fazendo a propaganda daquela coquinha na garrafa de vidro. Rapaz.
3: Que delícia.
0: Aquela paçoquinha. Como rimou, hein? Coca e paçoquinha, manda que vinha. E vem mesmo, né? 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Aí sim que eu me refiro. Temos o que mais? Me ajudem. Eu quero agradecer de coração aí, irmão Leozinho, irmã Hilda Barbosa, a irmã Rose Bueno, a irmã Maria Nilda, o irmão Tiaguinho, a irmã Rosinha, né? Que fizeram parte ontem da nossa equipe de arrecadação. E também mais quem? O Eloir, olha... Moloir é uma bênção de Deus, Moloir, sempre aposto, sempre pronto para nos ajudar, né? Também.

0: me ajuda aí, o rapaz,
1: o Edson Ribeiro,
0: o Edson Rodrigues, Rodrigues, rapaz, se esquecer do Edson Rodrigues, tá feito, rapaz do céu, aquilo ali é de hora, rapaz, Rodrigues, eu tenho que falar com ele, rapaz, não brinque com essa raça aí, que nem emende, quanto mais bate, mais rende, meu glorioso, né? Então, não esqueçam, né? Não esqueçam aí de sempre orar por essa equipe, que é muito valiosa. Mão Josuelson ontem folgou porque a equipe estava muito boa, né? Graças a Deus. Também irmão Hermano, tá? Agora achei aqui o fio da meada, né?
1: Aí, ó.
0: Não, mas some, desaparece. Tem hora que eu vou te dizer uma coisa, né? Mas foi uma bênção de Deus ontem a nossa equipe esteve presente, né? Foi bênção de Deus, né? Equipe da manhã, Leozinho, Eloy Ribeiro, né? O Hermano, a irmã Nilda e o Edson Rodrigues. Rapaz, que equipe! Não passava ninguém sem, né, pegar na mão deles ali, né? Um papelzinho.
1: Oi, ó.
0: Aí sim que eu me refiro, né? Em nome também da presidenta de Neus, em nome de todos os demais da diretoria da ASEA, Deus abençoe grandemente a vida de cada um de vocês aí, né? Fizeram umas fotos bonitas, bonitas mesmo aí, olha, né? Oh, maravilha! Nossa equipe, eu vou te falar, rapaz, não precisa nem fazer pose, né? A irmã Rosinha também, desculpa, a irmã Rosinha, tarde também, ela não perde, ela sempre está conosco ali, né? Tá bom? A equipe da tarde, então, Leozinho, Hilda Barbosa, Nilda Barbosa, Rose Bueno, Tiaguinho e a Rosinha. E o Josuelson folgou, disse que ontem tinha um aniversário lá, que é comer umas coxinhas, comer uns quibe, comer uns... Como é que é aquele enroladinho assim? Rapaz, aquilo é gostoso demais. Aquele copinho assim, como é que é o nome dele? Canudinho. Glória! Aí sim, rapaz! Mas tá bom, né? Eu fiquei sabendo pelo menos. Não, me convidou, ele sabia que eu não podia. Mas ele me convidou. Mas ele me convidou. Ele falou: ah, quem sabe você dá uma escapadinha, mas se eu for aí, eu vou ter que trazer uma bacia aqui.
1: Uma bandeja.
0: Uma bandejada aqui, né? Deus abençoe você, meus queridos. Estamos juntos aí só até o fim, né? Só até o fim. Que Deus abençoe cada um de vocês aí. E eu acho que já estamos quase na hora. Como é que tá o negócio? Está
1: quase chegando. Pois olha, tem mais algumas participações aqui. A irmã Silvana da Confecções Martins aí. Tá,
0: ô, conosco. Irmã Silvana, gente bacana. Ela, o Lindolfo lá da Confecções Martins, sempre junto conosco, né? São nossos abençoadores também aí, né? Que Deus abençoe sempre a família muito querida, né? Que Deus abençoe vocês sempre, irmã Silvana, irmão Lindolfo e família. Como é que tá aí?
1: A irmã Lilian, também participando aqui conosco, mandando um áudio.
2: A paz do Senhor, Márcio Mendes. É a irmã Lilian, aqui da Vila Rural. Eu quero oferecer a programação para todos os irmãos aqui da Vila Rural que estiverem ouvindo, aos irmãos do Triângulo, todos que estiverem na escuta e para todos os irmãos, né, que estão na escuta. Esse programa é uma benção no nosso lar. É um culto em casa, né?
0: Ô, glória!
2: É uma benção, sim, esse programa.
0: Amém!
2: Um Deus abençoe, irmão Edson. Paz do Senhor.
0: Amém! Família querida, família amada, né? E uma família que se dá muito, né? Isso aí soma muito na obra de Deus, né? A comunhão que nós vivemos hoje aqui é reflexo para as pessoas de fora, né? Diz, olha, aquela gente ali, o que será que tem neles? Não sei, só sei que eles são crentes, eles são cristãos. Né? Opa, então, né? Já deu um testemunho, né? Amém?
1: Irlei também mandando aqui uma mensagem.
3: Paz, Senhor, irmão Edson, tudo bem com você?
0: Nem pensa em ganhar violão de novo, boa, viu? Fique quieto aí no teu canto.
3: Mas estamos bem, graças a Deus, na medida possível. Tá bom? Bom domingo para vocês aí. Coloca meu nome aí nessa sorteia arada aí, abençoe.
1: Aí, ó.
3: Me abençoe.
0: Mas eu já falei aqui, se você não escutou aí, ó. Se você não aprendeu a tocar esse violão, eu vou tomar de você. Eu vou sortear de novo, não quero nem saber.
1: Pensa.
0: É? E você não foi filar boy lá no Fabinho também, não? Que a tua menina, eu vou te falar, viu?

0: Ai, essa Enemberg, essa Luciana Enemberg, eu já vou te falar uma coisa, vocês que já estão chegando, já estão sentindo o cheirinho do churrasco lá, né, da Gislaininha e do Fabinho. Oh, oh, glória! Aí sim, eu calculo o tropé que vira aí, viu, Fabinho? Eu fico pensando o tropé que vira aí nessa casa quando chega o...
1: Aí, ó.

0: Ele fica meio quieto, né? Porque diz que não há espaço, né?
1: Oi.
0: Mas aí sim, né? Glória a Deus. Que bênção, né, gente? Que bênção. Glória a Deus por isso, né? Então vamos que vamos. Vamos que vamos, né? Estamos felizes, estamos alegres, porque Deus é bom. E são 20 para meio-dia. 11h40. Então nós vamos... Vamos que vamos, né? Papelzinho na mão aí para marcar direitinho aí.
1: Opa,
0: né?
1: Tá tudo marcado.
0: Fizemos um rebuliço aqui na papeleira aqui, ó, né? Para ninguém saber quem é quem, né? Aqui é a hora que ninguém diz, eu quero ficar perto do fulano, eu quero ficar junto com o cicrano. Não, o meu número é não sei o quê. Não, você não sabe de nada agora. Agora, nem nós sabe. Então... Eu vou pedir aí, nós vamos sortear de baixo para cima, tá? De baixo para cima. Vamos aí para os brindes menores aí, né? Vamos deixar o violão por último, porque os últimos serão os primeiros.
1: Olha, ó.
0: Meu glorioso. Aí sim. Então vamos aí. Eu vou pedir para a Ana mandar aqui um alôzinho aqui, Ana, com um número. Eu ia falar para a Dineuza ligar para cá, né? Mas daí fica ruim, né? Fica ruim que às vezes, né? Alguém pode dizer tem chucho e aqui não tem. Graças a Deus, não precisa, né? Viu? Vamos fazer o seguinte. A Ana vai mandar para cá e vai dizer um número. Temos até o...
1: 126,
0: tá? Do 1 ao 126, mana. Manda um aí, manda um número aí, né? Manda o número de um ganhador aí, né? Do violão, ganhadora do violão, tá bom? Às vezes vai dar o nome de um homem, mas não tem problema, né? Vai ser pra mulher, ele não vai ficar tocando violãozão cor-de-rosa aí. Ô, Valadir, se você ganhar o violãozão, por favor, viu? Não vai querer tocar aí que a mulher toca na tua cabeça. Daqui, rapaz, é cor-de-rosa. Meu glorioso. Aí sim, né? Que coisa boa, né? E viva as mães, né? Viu? Mas antes... Não, não. Vamos sortear aqui. Daí vamos soltar o hinão aí do... A letra bonita do nosso glorioso Chico Viana, né? Sabe, você que tá lá do lado de lá, fale um número. Você não sabe de nada mesmo. 102. Meu glorioso.
1: Vamos ver quem que ganhou. Vamos ver. Osmar, o final 8225.
0: Olha aí, então, tá marcadinho aí, não esqueça.
1: Tá, já mandar a mensagem pra ele e tem que encaminhar o contato.
0: Então tá, esse é o sorteio de cima pra baixo, né? Esse aí é o... Deixa eu ver aqui. A gente pensa que já fez tudo, já tá tudo, né? Sempre tem uma coisinha... a mais para fazer aí, né? Sempre tem uma coisinha a mais. Então, esse aí é o Marmitex 2 Marmitex tamanho médio e um litrão de coca gelado do meu irmão, do meu glorioso irmão Hélio, que é lá do Curiúva. Mas diz que vai ter que mudar pra cá, porque vai aumentar a coisa aqui. Tá fervendo, né? O rei das marmitas, tá bom? Então, a Osmar levou aí duas marmitas. Ô, maravilha! Aí sim! Irmão Luiz Gonzaga, liga pra cá, fala o próximo número aí, meu glorioso. Fala o próximo número aí. Tá bom? Tá ligadinho conosco ainda aí, irmão Gonzaga? Tá? Manda um número aí, menos o 102, tá bom? Menos o 102, manda aí pra nós aí. E daí, agora vai ser o brinde lá do restaurante Churrascaria da Alcool, né?

0: R$100 pra você comer demais. Glória! Tá bom? Cadê irmão Luiz Gonzaga? Cadê irmão Luiz Gonzaga? Não apareceu? Não apareceu? Se não apareceu... Será que ele está falando aqui? Será que ele está falando aqui? Não está? Não está? Cadê o irmão Luiz Gonzaga?
1: Fala aí! Fala aí!
0: Fala cadê aí, tu? Glorioso!
1: Cadê tu?
0: Cadê tu? Não surgiu?
1: Não.
0: Então manda, meu glorioso! 97!
1: Sirinaldo.
0: Ô, Siri, você também, Sirinaldo, vou te falar, viu? Tem que ganhar, né? Ele participa direto, né? É, olha aí, irmão, Sirinaldo está ganhando aí. Dá o call. Olha aí, o Dalcol, restaurante churrascaria Dalcol. Obrigado, Marli, né? Então, está aí o telefone, tudo certinho, né?
1: Uhum.
0: Tá aí?
1: Já estou encaminhando.
0: Cadê o... Quem que está ligadinho conosco? Ervirinha, está ligada conosco? E manda um número aí. Manda um número. E com esse número que a Ervirinha vai mandar aí, ó. Nós vamos... Opa, tá aqui. Opa, parece que veio. Parece que veio aqui. Ervirinha, manda um aí pra nós ver quem leva o brinde agora é do...
1: Da picanha na chapa.
0: Picanha na chapa! Você vai comer aquele do almoço pra dois. 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É, você e teu esposo vai comer ali no picanha na chapa aquele delicioso, saboroso almoço, né? E pode ser hoje já, tá bom? Se quiser almoçar lá, já pode ir hoje mesmo, tá bom? E maravilha, maravilha. Olha aí, a Elvininha está mandando aqui um número. Número.
2: Nossa, temos agora o quê? Agora?
1: É, só o 102 e o 97 que
0: não,
1: foi
0: não,
1: sorteado.
0: Não, não. O brinde tá faltando?
1: É só o picanha e o violão.
0: Muito bem. Então agora é ouvir o lão, rapaz. De lá do centrão da cidade, diz que é pra sortear o número 8.
1: Agora é o da picanha.
0: Ah, sim, esse é o do picanha, desculpa. O do picanha, número 8.
1: Uma Márcia, final 1638.
0: Márcia.
1: Só tá Márcia.
0: É Márcia, né? Mas tá o telefone.
1: É 1638.
0: Aê, sim, até uma torcida boa ali, né?
1: É a Márcia boa. Camargo, se não me engano.
0: Olha aí. Muito bem, muito bem. Então, a irmã Ana, tá ligadinha? Tá, já mandou aqui, ó. Diz que não é 48. E também não é 50. Que número é?
1: 49.
0: Não é o 48. E não é o 50. Que número, Carmana? Diz que é o que vai receber. Vamos tirar uma fotona lá. Eu vou lá com a Dineuza. Vamos levar a nossa equipe, o Matheus. Vamos fazer uma foto pra ir para o Face. Meu glorioso, com a afeição de quem ganhar aí. Número 49. Rufam seus tambores.
1: Quem será?
0: Um, dois e três.
1: Uma Roseli.
0: Roseli, rapaz.
1: Aí, ó.
0: Esse nome aqui, meu irmão.
1: Opa. Opa, final do número é o 4818.
0: 4818.
1: Não, é 9818.
0: 9818. Olha aí, irmã Roseli. Passa uma mensagem pra nós aqui, ó, tá? Passa uma mensagem pra nós aqui, pra nós combinar. Olha aí, gente.

0: mas eu vou sortear por minha conta. Olha aí, irmã, irmã Ana, Deus abençoe. Eu vou, vamos combinar com a irmã Roselinha, né? E a gente vai, vai pegar esse violão aí. Oh, mas que maravilha, né? Eu não tô sabendo quem é a Roselinha, por enquanto, né? Mas a, daqui a pouco a gente vai ver se é conhecido ou não. 11h50, por minha conta! Mamau! Vou sortear aqui um brinde surpresa da Mamau. Não sei se vai ser dinheiro, se vai ser uma torneira, se vai ser um método de fio. Eu não sei. É um brinde surpresa por minha conta, viu, Cronice? Você não me disse, então eu tô dizendo. É? É... Vamos aí, vamos aí. É... Mana, já que você tá ligadinha aí, né? Já que você tá ligadinha aí, manda um número pra nós aqui, irmã. Irmana, manda, manda um número aqui pra nós aqui, tá bom? Vamos rodando aí um, pelo menos um pedaço do, do um louvor lindo das mamães, né? Pras mamães, né? E já a Ana já mandou aqui, né? Manda aí um número.
1: Vamos aí.
0: Olha aqui, irmã Roseli, não é estranha, viu, irmã Roseli da Luz, né? Não é estranha. Ah, sim! Lembrei-me. É que nessas fotos aí, elas mandam umas fotos meio diferentes, né? Irmã Ana, manda um número aí para nós ver quem leva o brinde da Mamau. 11h51 já. Manda aí, gloriosa. Manda aí. Manda aí. Será que ela quis dizer que é o número 3? Ela mandou 3 mãozinhas.
2: Olha.
0: 87, rapaz. Veja aí quem que é 87.
1: Vamos ver. 87, que rufos tambores.
0: Meu, que rufos tamborzeira aí. Vai rufando os tamborzeira aí.
1: Edson Proença.
0: Rapaz, olha aí. Oh, a Iriane Proença é sortuda, rapaz, mas hoje ela perdeu pro Edson Proença, perdeu pro esposo. Olha, irmão Edson, você também tem sorte, viu, irmão Edson? Aí, viu? Mas não vai querer jogar na esportiva, na, nesse jogo lá que vai dar pro peito, viu? Deus abençoe todos vocês, meus irmãos. Já são, né? Faltando 8 minutinhos aí, pode soltar o Chico Viana aí, porque, né? A letra linda pra todas as mamães. É a letrona do Chico.

0: Então, despedindo de vocês todos aí, né? Deus abençoe. Deus abençoe as mamães. Obrigado, irmã Ana. Obrigado, irmão Hélio. Obrigado, o nosso Glorio Júnior, a Renatinha ali do Picanha na Chapa. Obrigado, obrigado, obrigado, irmão Hélio, lá também do Rei das Marmitas, né? Se vocês quiserem o meu, marcar o meu contato aí, pedir o número dele lá, né? No meu é 988-28-8355, tá bom? Aqui na rádio eles têm. Também você, qual outro brinde lá? O restaurante Churrascaria da Alcol.
1: Contato para os ganhadores, contato com o pastor Edson Mendes, é só entrar em contato com o pastor e tirar as informações com que vai estar retirando os seus brindes, tá bom? E também eu mandei o contato pro pastor aqui. Quem mandar mensagem primeiro vai ganhar a posse. Olha. Mas já mandei para todos os ganhadores, já mandei o contato pro pastor Edson Mendes.
0: Muito bem, então até domingo que vem, se Deus quiser, né? Quarta-feira, gente, um grande e monumental culto, olha aí, ali na Argentina, Rua Argentina 887, né? Fica nos fundos daquela academia nova que tem ali, né? Onde era o Móveis Usado, que está em frente ao Guapo, nós estamos nos fundos dela ali, tá bom? Então, faça-se presente, quarta-feira vai ser forte o mistério ali, 7 horas, nós já estamos de joelho dobrado, orando, pedindo, clamando pela bênção de Deus, e os cultos têm sido lindos. Vão estar ali João e Rodão, vão estar ali os Herdeiros de Deus, vão estar ali Nilde Haroldo, vão estar ali muitas pessoas adorando, glorificando o nome do Senhor. Os Gideões vão estar conosco ali. Vai ser forte, vai ser tremendo. Deus vai bradar poderosamente. Amém, meus queridos? Até domingo.
1: Até domingo que vem, se Deus quiser.
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É com muito prazer que adentramos ao lar dos nossos queridos irmãos e ouvintes na apresentação do programa Encontro com Deus e Sua Palavra, Escola Bíblica no Ar. Todos os domingos, no horário das 12 até as 13 horas, nós estamos aqui incumbidos da responsabilidade de levar o ensino da Palavra de Deus a você, meu irmão, meu amigo. Utilizamos para tal um dos melhores instrumentos na área do ensino, que são as nossas lições bíblicas, produzidas pela maior editora evangélica da América Latina, a Casa Publicadora das Assembleias de Deus. Durante esse trimestre, nós estamos estudando sobre o tema Homens dos quais o mundo não era digno. Estamos falando acerca do legado do patriarca, ou dos patriarcas, a saber, Abraão, Isaac e Jacó. Em domingos anteriores, nós falamos na lição de número 1 sobre o chamado de Abraão e a sua jornada de fé. Na lição de número 2, nós falamos sobre a fé de Abraão nas promessas de Deus. Na lição de número 3, falamos sobre a impaciência na espera do cumprimento da promessa. Na lição de número 4, falamos sobre a confirmação de uma promessa. Na lição de número 5, nós falamos sobre o tema O juízo contra Sodoma e Gomorra. Na lição de número 6, domingo passado, nós falamos sobre o nascimento do filho da promessa, a saber, Isaac. E hoje, nós vamos

Vamos estudar na lição de número 7 sobre o tema Uma Prova de Fé, a entrega de Isaac. O texto bíblico no qual está baseado os comentários da lição de hoje está em Gênesis capítulo 22, dos versos 1 a 11. Gênesis 22, de 1 a 11. Nós temos uma história muito interessante e gostaria de compartilhar com vocês. E aconteceu depois destas coisas que tentou Deus a Abraão e disse-lhe: Abraão. E ele disse: Eis-me aqui. E disse o Senhor a Abraão: Toma agora o teu filho, o teu único filho, Isaque, a quem amas, e vai-te à terra de Moriá e oferece-o ali em holocausto sobre uma das montanhas que eu te direi. Então levantou-se Abraão pela manhã, de madrugada, e abaldurou, né, o seu jumento, e tomou consigo dois de seus moços e Isaque, o seu filho, e fendeu a lenha para o holocausto, levantou-se e foi ao lugar que Deus lhe dissera. Ao terceiro dia, levantou Abraão os olhos e viu o lugar que Deus havia lhe mostrado. E disse Abraão aos seus moços: Ficai-vos aqui com o jumento, e eu e o moço iremos até ali. E havendo adorado, preste atenção nesse termo. Ele não diz que ele voltaria, né, ou que ele tornaria a voz, mas ele diz: Tornaremos a voz. Tomou Abraão a lenha do holocausto, pô-la sobre Isaque, seu filho, e ele tomou o fogo e o cutelo na sua mão, e ambos foram juntos. Então falou Isaque a Abraão, seu pai, e disse-lhe: Meu pai. E ele disse: Eis-me aqui, meu filho. E ele disse: Eis aqui o fogo, a lenha, mas onde está o cordeiro para o holocausto? Abraão, com certeza com a dor no coração, disse: Deus proverá para si o cordeiro para o holocausto, meu filho. Assim caminharam ambos juntos. E vieram ao lugar que Deus lhes dissera, e edificou ali Abraão um altar, pôs em ordem a lenha, amarrou a Isaque seu filho e deitou-o sobre o altar em cima da lenha. E estendeu Abraão a sua mão e tomou o cutelo para imolar o seu filho. Mas o anjo do Senhor lhe bradou desde os céus e disse: Abraão, Abraão. E ele disse: Eis-me aqui. Caríssimos irmãos e amigos, nós estamos diante de uma situação bastante inquietante. Estamos diante de uma prova de fé que somente um homem como Abraão, um escolhido por Deus, teria a capacidade de poder encarar. Eu tenho certeza absoluta que se eu e você fôssemos determinado pelo Senhor a colocar o nosso filho sobre um holocausto e sacrificá-lo, nós não teríamos esta coragem. Preste atenção, meu irmão, meu amigo. Deus dirigiu Abraão a sair da sua terra, no meio de seus parentes, para uma terra que ele não conhecia. O patriarca simplesmente obedeceu sem questionar, mas a maior prova ainda estava por vir. O Deus Todo-Poderoso, Criador dos céus e da terra, chamou novamente Abraão e lhe pediu algo quase que impossível, para não dizer muito difícil. O patriarca deveria tomar o seu filho, o filho da promessa a quem ele amava, e oferecê-lo em holocausto ao Senhor. Abraão não hesitou em fazer tudo o que o Eterno havia lhe pedido. Deus estava colocando o patriarca à prova. É o que vamos estudar nesta lição. O chamado de Deus na vida de Abraão exigia fé e obediência. O patriarca, ele obedeceu a Deus em tudo e demonstrou ter uma fé inabalável. No entanto, Deus colocou a fé de Abraão à prova com aquilo que ele mais aguardou, né, e talvez mais amasse, que era o seu filho Isaque, o filho da promessa. Tardou-se um tempo relativamente grande para que se cumprisse na vida de Abraão a promessa de Deus. Veja, quando ele saiu de Ur dos Caldeus, ele tinha 75 anos, a sua esposa 65. E esta promessa de Deus com relação ao nascimento de Isaque, conforme nós tratamos na lição passada, ela ocorreu 25 anos depois. Com 100 anos de idade,
Sarai, ou Sara, com 90 anos de idade.

Foi a época em que o anjo lhe anunciou que ela iria gerar no seu ventre o filho da promessa. Claro que nós citamos aqui a forma de como Sara trabalhou essa questão, inclusive agindo com impaciência, né, diante do fato de que não vinha, não nascia o herdeiro, já tinha cessado o costume das mulheres, e de repente o anjo lhe anuncia que ela haveria de abraçar um filho. Claro que ela riu, disse: como é que pode eu, sendo velha, meu esposo sendo velho, ainda na nossa velhice gerarmos um filho? Mas eu quero fazer uma pergunta para você, meu irmão, meu amigo. Para Deus existe algo impossível? Para Deus não há impossível. Ele pode fazer algo que aos nossos olhos parece impossível. Mas Deus é o dono de tudo. Ele é o dono da nossa própria vida. O salmista no Salmo 24 diz que do Senhor é a terra e a sua plenitude, o mundo e os que nele habitam. Portanto, nada é impossível para Deus. Nós que muitas vezes agimos por precipitação ou até mesmo demonstramos uma preocupação excessiva, somos gerados pela ansiosidade, né? Somos movidos pela ansiedade e queremos que as coisas aconteçam no nosso tempo, quando que as coisas no plano celestial elas acontecem no tempo do Senhor, Ele que é o dono da vida. Veja, uma resolução jamais vista até então: o patriarca deveria tomar seu único filho, o filho da promessa, a quem ele amava, e oferecê-lo em holocausto ao Senhor. Deus estava, caríssimos irmãos e amigos, colocando Abraão à prova. A lição de hoje, ela trata de três temas principais. Primeiro, mostrar que Abraão teve a sua fé provada, mesmo sendo fiel a Deus. Segundo, refletir a respeito da promessa que foi confirmada na vida de Abraão. E em terceiro lugar, expor que Abraão não titubeou em oferecer o seu único filho em extrema lealdade, em um compromisso muito sério de confiança para com o Senhor. É importante nós observarmos dentro desta lição de hoje que o Senhor disse a Abraão: olha, toma o teu filho. E para mexer mais com a sensibilidade de Abraão, o Senhor diz: o teu único filho. E ele diz: vai-te à terra de Moreá e oferece-o ali em holocausto. Será que eu ou você, diante de uma determinação do Senhor, no que diz respeito a demonstrarmos a nossa lealdade, a nossa confiança a Deus, teríamos coragem de colocar o nosso filho sobre um holocausto e sacrificá-lo? Ou, em outras palavras, tirar a vida do nosso filho? É importante destacarmos que nessa atitude de Abraão nós vemos a lealdade, que é uma virtude que nos torna prontos para cumprir a vontade de Deus, independentemente das circunstâncias. Por mais difícil que ela pareça ser, a lealdade é resultado de uma fé em Deus. Só é leal ao Senhor aquele que tem fé. O leal fará o que é certo, por mais difícil que seja, como no caso de Abraão. Este princípio, o princípio da lealdade, ele é ilustrado em Mateus 25, do versículo 14 a 30. Os servos que eram fiéis e fizeram como foram instruídos, mesmo na ausência do Senhor, foram elogiados e recompensados. O servo infiel, ele foi castigado. Abraão tinha uma fé viva que foi colocada à prova e evidenciada mediante a sua lealdade a Deus. Ele acreditava que Deus iria prover o cordeiro caso seu filho viesse a morrer. O Todo-Poderoso também poderia ressuscitá-lo. Quando se trata de fé, é importante nós observarmos o que o escritor aos Hebreus, né, onde nós temos ali a galeria dos heróis da fé, como é que ele coloca a questão da fé. Num conceito genérico a respeito de fé, nós vemos primeiramente que fé é a persuasão firme, convicção fundamentada no ouvir, né? Persuadir sempre é usado no Novo Testamento acerca da fé em Deus ou em Jesus ou as coisas relacionadas às coisas espirituais. A palavra fé é usada como referência, a saber, confiança, como fidedignidade, fidelidade, lealdade. Veja, a base para a fé
é a garantia.

a certeza ou um penhor de fidelidade quando se trata de uma fé empenhada, conforme nós vemos aí em 1 Timóteo capítulo 5, no versículo de número 12. Os principais elementos da fé em relação com o Deus invisível, em distinção da fé do homem, são resultados, sobretudo, do uso deste substantivo e do verbo correspondente, sabendo, a saber no grego, que é pisteu. Tais elementos são uma firme convicção, produzindo um pleno reconhecimento da revelação da verdade de Deus e da sua soberania. Segundo, uma entrega pessoal a Ele. Em terceiro, uma conduta inspirada por tal entrega, como nós vimos na situação de Abraão, quando o Senhor lhe fez este pedido. O tópico primeiro da nossa lição, ele fala que Abraão tem a sua fé provada. Deus manda Abraão sacrificar Isaac. O nascimento de Isaac foi um milagre. Sara concebeu um filho quando já contava com 90 anos e seu esposo com 100. E, além do que, ela era estéril. Como criança, Isaac muito alegrou o coração de seus pais, já velhos. Depois, como adolescente, seus pais certamente desejavam vê-lo feliz, próspero, para que tudo o que Deus havia prometido viesse a se cumprir. O Senhor disse que faria dele uma grande nação. Isaac deveria casar-se e ter muitos filhos, mas um impensável aconteceu. Deus chamou o patriarca, determinou que ele sacrificasse o seu único filho na terra de Moreá. Abraão não falou nada com Sara, certamente tentando guardar o seu coração de mãe. Há provações em nossa vida, caríssimos irmãos e amigos, que não podemos contar com ninguém, nem mesmo com a nossa cônjuge, pois não sabemos como seria a sua reação e até mesmo se seríamos compreendidos. Abraão, sem hesitar, ele obedeceu ao Senhor, lhe mostrou que era homem de fé e no mais profundo sentido da expressão. O patriarca levantou-se pela manhã, preparou o seu animal, chamou dois de seus servos para acompanhá-lo e também chamou a Isaac para a viagem. Preparou a lenha para o altar do sacrifício e foi ao lugar indicado por Deus. Abraão confiava inteiramente em Deus, por isso disse aos seus ajudantes: eu e o moço iremos até ali e, havendo adorado, ele não diz tornarei, ele diz tornaremos a vós. Gênesis capítulo 22, versículo 5. Ele não disse eu tornarei, mas eu e o moço tornaremos a vós. O patriarca, ele não era perfeito. Nós podemos ver, como ser humano que somos e como ele era, que ele mentiu para Faraó dizendo que Sara não era sua esposa. Também aceitou parte do plano de Sara ao consentir em ter um filho com Agar. Porém, a sua confiança em Deus era inquestionável e inabalável, conforme nós vemos em Romanos capítulo de número 4, versículos 20 a 22, conforme Paulo trata a respeito de Abraão. A prova a que ele estava sendo submetido certamente iria contribuir para aperfeiçoar o seu caráter e tornar a sua fé ainda mais viva e fundamentada. Abraão tornou-se o pai da fé, e para isso ele foi forjado também em muitas aflições. Deus, caríssimos irmãos, ele provou a fé de Abraão, pedindo que ele oferecesse seu filho em sacrifício. No tópico 2 da nossa lição, nós tratamos aqui de Abraão, né? Tem a sua fé provada. Deus manda Abraão sacrificar o filho. Abraão obedece sem questionar. Abraão também, como ser humano, tinha suas falhas, suas imperfeições. O tópico 2 da lição fala sobre a promessa confirmada. Abraão não negou o seu único filho. A atitude agradou profundamente a Deus. Ainda que Abraão tivesse recebido a promessa de ser pai de muitas nações, seria algo extremamente doloroso e traumático para ele oferecer o seu próprio filho em sacrifício ao Senhor. Mas o patriarca se dispôs a obedecer, mesmo sabendo que o seu filho era o único da promessa. A palavra de Deus diz que é melhor obedecer do que sacrificar. E foi isso que Abraão fez. Pela fé, crendo que Deus poderia até dos mortos ressuscitar o seu filho, conforme está registrado ali no livro de Hebreus, capítulo 11, onde nós temos

os heróis da fé, né? Certo? Capítulo, versículo de número 19. Deus viu a obediência de Abraão. Depois que Abraão construiu o altar do sacrifício, mandou Isaac deitar-se sobre ele e levantou o cutelo para imolar o seu filho. Deus aceitou o seu gesto como se tendo cumprido o que dele havia sido requerido e renovou as promessas que lhe fizera antes, conforme nós vemos lá em Gênesis capítulo 22, versículo de número 15 a 18. A promessa de um ser, ou a promessa de ser uma grande nação, ela se cumpriu. O povo judeu teve origem em Abraão. Nele se cumpriu as promessas divinas de ser pai de muitas nações. Da mesma forma, Jesus era descendente de Abraão, e nele todos podem ser agraciados com a dádiva de Deus, que é a salvação. As Escrituras Sagradas mostram que era necessário que Jesus Cristo, o Filho de Deus, se fizesse semelhante à descendência de Abraão. Porque, e aí vem aquela pergunta, por que era necessário? Para que Jesus se fizesse semelhante à descendência de Abraão, para ser misericordioso, fiel sumo sacerdote do povo judeu e para expiar os pecados do povo, interceder e socorrer aos que estavam sendo tentados. É importante nós reafirmarmos que Jesus Cristo, Filho de Deus, se fez semelhante à descendência de Abraão, sobre cinco aspectos: ser misericordioso, vou reafirmar, ser fiel sumo sacerdote; terceiro, expiar os pecados do povo; quarto, e interceder; e quinto, socorrer os que são tentados. Abraão demonstrou lealdade a obedecer a Deus, e o Senhor reafirmou mais uma vez sua promessa sobre ele. Assim como o próprio Cristo foi humilde até a morte e morte de cruz, para que pudesse nos dar a garantia da salvação e, sobretudo, a esperança de uma vida eterna com o Senhor eternamente nos céus. O tópico 3 da nossa lição fala sobre Abraão obedecendo ao Senhor e oferecendo seu filho como um sacrifício. Quando Abraão levou seu filho ao Monte Moriá para oferecê-lo em holocausto ao Senhor, ele não sabia o que estava prestes a acontecer. Seu pai mandou que ele subisse no altar e amarrou-o para ser imolado. Veja, muitas vezes a gente destaca, né, a obediência, né, de Abraão ao mandato do Senhor, e nós nos esquecemos de Isaac, né? A obediência, a submissão e também a fé de Isaac. Um moço, já nos seus 15 anos de idade, ele teria um porte físico talvez melhor do que seu pai, que já estava com 100 anos de idade, e poderia revidar a questão: não, peraí, eu jamais. Mas a Bíblia diz que ele subiu no altar, deitou-se e o seu pai o amarrou. Isaac demonstrou um exemplo de obediência, de submissão e fé. Ele acreditou naquilo que o pai havia dito quando ele questionou sobre o cordeiro para o holocausto. O Senhor disse, Abraão disse para ele: Deus proverá para si. O seu pai mandou que ele subisse, vou voltar a repetir, o amarrou para ser imolado. Isaac poderia ter reagido, sendo um jovem forte, não permitir que seu pai levasse a efeito aquele ato. Contudo, ele também era um jovem de fé. Quando seu pai lhe disse: Deus proverá cordeiro para si, ele creu. Isaac acreditou, submeteu-se a tudo que o pai lhe ordenara, até ser amarrado no altar para ser imolado, conforme nós vemos em Gênesis capítulo 22, o versículo 9. Um outro aspecto a ser destacado no que diz a obediência de Abraão, né, em oferecer seu filho, é também o que aconteceu quando Sara deixou a nossa existência. Depois de passar por tantas provas em sua vida, Abraão viu sua querida esposa Sara partir para a eternidade. Ela teve uma vida longeva, pois morreu aos 127 anos. É o que está registrado lá em Gênesis capítulo 23, versículo 1. Sara é considerada a única mulher na história bíblica que tem a sua idade revelada na morte, e o que mostra a sua relevância na história do povo judeu. Abraão, segundo a palavra de Deus, ele lamentou e chorou por ela, sendo estrangeiro naquela terra de Kiriat e Arba, né? A saber, né? Hebron, na terra de Canaã. E ele pediu aos filhos da terra
que lhe cedesse um local, uma possessão, para sepultar a esposa. Olha que história interessante.

0: bonita, né? O testemunho de Abraão era elevado, que os filhos de Hete, donos das terras, ofereceram sepultura para Abraão sepultar sua esposa. Veja, ele tinha um bom relacionamento com as pessoas com as quais ele convivia, a ponto do pessoal, os filhos de Hete, ceder para ele uma terra para que ele pudesse sepultar a sua esposa. Olha, veja uma coisa importante no que diz respeito à obediência, à humildade e o coração sincero de Abraão. Abraão agradeceu os filhos de Hete, inclinando-se diante de todos, mas fez um outro pedido. Ele tinha preferência por outro local para sepultar a sua esposa, que era a cova de Macpela, conforme nós vemos lá em Gênesis 23, 8 e 9. No entanto, não a quis doada, como lhe foi oferecido o primeiro local. Ele a comprou pelo devido preço. Abraão honrou sua esposa até na morte. Veja, ele poderia simplesmente ter recebido. Foi uma doação espontânea do pessoal de Hete. No entanto, ele diz, não, eu quero pagar, eu quero deixar aqui um legado, quero deixar aqui um exemplo, né, de que mesmo na morte eu vou honrar a minha esposa. Abraão teve um gesto de lealdade e fé a Deus, assim como também uma lealdade para com a sua companheira, a sua esposa. Na lição de hoje, caríssimos irmãos e amigos, nós podemos ver que um homem de Deus, como Abraão, ele experimentou provas e desafios difíceis em sua vida. O elevado e precioso exemplo de fé e coragem e obediência, tanto de Abraão quanto de seu filho Isaac, acabam por nos inspirar a ser crentes mais fiéis e mais santos na nossa jornada de vida cristã. Jesus não disse que seus seguidores teriam uma vida fácil, mas ele disse, tenho-vos dito isto, para que em mim tenhais paz. No mundo tereis aflições, mas tende bom ânimo, eu venci o mundo. Que nós possamos nos espelhar nesses exemplos maravilhosos de Abraão, de Isaac, de Sara, e também possamos nos firmar, né, nos nossos propósitos diante do Senhor, acreditando que as coisas acontecem não no nosso tempo, mas no tempo do Senhor. E que nós possamos reconhecer a bondade de Deus para com as nossas vidas, mesmo diante das circunstâncias adversas. E eu gosto muito de um canto que diz, do que dele e por ele, e para ele são todas as coisas. A ele glória, né? Para sempre. Amém. Que Deus nos abençoe em Cristo Jesus.
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0: Oremos. Soberano Deus Pai, diante deste legado extraordinário deixado pelos nossos patriarcas, a saber, Abraão, Isaac e Jacó, nós temos que nos render a Ti, Senhor Deus, e reconhecer que homens como estes, o mundo não era digno. Eram homens de fé, homens que demonstraram através das suas atitudes, da sua vivência, dos seus exemplos, algo que nós, Deus, seríamos incapazes de fazer, mesmo nos dias em que estamos atravessando. Que Tu, ó Deus, nos abençoe a compreender os Teus propósitos, que nós tenhamos a paciência de esperar, Senhor Deus, na Tua vontade, não precipitar as coisas, mas colocar sobre si toda a nossa ansiedade, porque sabemos que Tu tem cuidado de nós. Abençoa os Teus filhos, ó Deus, que estão nesta manhã, ó Deus, ávidos por aprender da Sua palavra, já tiveram, ó Deus, este banquete espiritual através desta palavra ministrada, e que eles continuem, ó Deus, debaixo da Tua proteção e graça, é o que pedimos em nome de Jesus, para a glória de Deus Pai. Amém e amém. Louvo a Deus pelo privilégio de estar me dirigindo a você, meu irmão, que através do rádio está ligadinho conosco, a você que através do Facebook, né, ao vivo, está nos assistindo, está, sobretudo, né, participando desta aula, deste ensino glorioso que a Palavra de Deus nos proporciona nos comentários desses homens escolhidos por Deus, como o pastor Lirinaldo Renovato, que nos traz aqui uma lição preciosíssima acerca de Abraão, Isaac e Jacó. Deus nos abençoe em Cristo. Louvo a Deus também pelos nossos irmãos que de vez em quando nos convidam para estar ministrando nas suas igrejas, como é o caso nessa semana. Eu tive o privilégio de estar ali na Ana Mary, ministrando na escola dominical. Também na quinta-feira estive ali a convite no São Jorge. Quero agradecer desde já

o irmão que me convidou para estar ministrando ali naquela congregação. Agradecer também pastor Irã, que muito embora não pudesse estar conosco, justificou a sua ausência, mas nos deu o privilégio de estar conversando com a igreja, ministrando, né, o ensino da palavra de Deus. E hoje à noite eu tenho também o privilégio de estar sendo convidado para estar ministrando num culto, né, da família, na Igreja das Primícias, né? Que Deus possa estar nos abençoando. Desde já eu quero agradecer o convite que nos foi dirigido e com certeza estaremos ali com os nossos irmãos na Igreja das Primícias. Tá. Que Deus esteja abençoando você, meu irmão, meu amigo. E agora, depois deste banquete espiritual, desta comida farta no sentido espiritual, nós vamos trazer a sobremesa aqui através dos louvores, né? Felipe Rodrigues canta Tudo... Tudo, ou seja, deixa eu tentar entender o que a minha esposa escreveu. Tudo, tudo de perda? É mais ou menos isso que ela escreveu. Ficou estranho um pouquinho aqui. É tudo e perda, é mais ou menos isso. Tá, Felipe Rodrigues vai cantar esse louvor. Vamos entender através da poesia, através da mensagem que esse hino nos traz, para sabermos a importância desse tema. Ouçamos.

Sem o Senhor, sem a presença dele em nossas vidas, tudo é perda. Nada tem significado. Que Deus nos abençoe e que esta mensagem possa nos enlevar, né, a alma e o espírito, e reconhecer a importância da presença do Senhor em nossas vidas. Deus nos abençoe. Louvo a Deus pelos irmãos que já estão conosco. Irmão José Mendes, ali de Curitiba, o nosso ouvinte de todos os domingos, está ligadinho conosco. Um grande abraço, irmão José Mendes. Deus esteja abençoando a sua vida. Também conosco o Roberto Tobit, né? Certo? Que Deus esteja abençoando a sua vida, Roberto, né? De uma família tradicional aqui em nossa cidade. Há poucos dias perderam, né, o seu cunhado, né, o Tigrão. Mas com certeza Deus confortou o coração de vocês e vamos tocando a vida, né? Deus esteja abençoando a sua vida. Também está conosco, né, o doutor Baena, certo? Márcio Baena, nosso ouvinte também de todos os domingos. Está conosco os nossos irmãos ali da Vila São Jorge, os nossos irmãos da Vila Ana Mery, os nossos irmãos dos Parques Limeiras, né? Área 3, Área 6, também os nossos irmãos do São João, do São Silvestre, os irmãos ali do Socomim, nossos irmãos da Igreja Sede. Louvo a Deus por vocês que estão ligadinhos conosco, quer seja através do rádio, quer seja através do Facebook ao vivo. Também um grande abraço para a irmã Raquel, lá na Austrália. Um grande abraço também para o pastor Silvano, para o pastor Serginho, em Boston, nos Estados Unidos, que estão sempre ligados conosco, juntamente com suas respectivas esposas. Quero mandar um abraço também para o pastor ali de Tibagi, né? Ele que vai nos deixar, né? Vai lá para Balsa Nova, né? No próximo dia 20 estará sendo empossado o novo pastor ali em Tibagi, e nós teremos o pastor Cícero indo para assumir um novo desafio lá em Balsa Nova. Desde já encarecemos as orações da igreja em favor dele e também nos apresentamos como intercessor para que Deus possa realmente fazer dele sempre um instrumento vivo nas suas mãos, principalmente diante desse novo desafio. Que Deus esteja abençoando. Muito bem, para o nível espiritual dos irmãos já citados, vamos ouvir Patrícia România cantar Montanha.

Olha aí, às vezes é preciso uma montanha. Eu gosto muito do salmista, quando lá no Salmo de número 121, ele diz, Deus é o guarda fiel do seu povo. Ele diz, elevo os meus olhos para os montes, de onde me virá o socorro? E ele mesmo responde, o meu socorro vem do Senhor, que fez os céus e a terra. Não deixará vacilar o teu pé, aquele que te guarda não tosquenejará. Eis que não tosquenejará, nem dormirá o guarda de Israel. O Senhor é quem te guarda, o Senhor é a tua sombra, a tua direita. O sol não te molestará de dia, nem tampouco a lua de noite. O Senhor te guardará de todo mal, ele guardará a tua alma. O Senhor guardará a tua entrada e a tua saída desde agora e para sempre. Eleva os meus olhos para os montes. Às vezes nós precisamos de uma montanha. Montanha significa intercessão, significa nós buscarmos ao Senhor, né? Que Deus nos abençoe em Cristo Jesus. Muito bem. Dia 15, sexta-feira, a minha sobrinha, a Flavinha, ela completou mais um ano de vida. Que Deus possa estar abençoando a sua vida. A Flavinha, que é mãe de filhos, esposa do Felipe, e uma pessoa extremamente carinhosa, uma mãezona, né? Que Deus esteja abençoando a sua vida, Flavinha, né? E para o enlevo espiritual, a tia Vera, né? Escolheu ela, que faz parte do meu programa, né? E faz essa parte musical, escolheu um hino muito interessante aqui para o teu enlevo espiritual, cujo tema é Descansarei. Veja que interessante, o salmista lá no Salmo de número 37, o versículo de número 4, ele diz, deleita-te, descansa no Senhor e ele concederá o que deseja o teu coração. Entrega os teus cuidados ao Senhor, confia nele e ele tudo fará. Vamos ouvir?

descansar no Senhor. O salmista, no Salmo 46, ele diz: Deus é o nosso refúgio e fortaleza, socorro bem presente na angústia, pelo que não temeremos, ainda que a terra se mude e ainda que os montes se transportem para o meio dos mares, ainda que as águas rujam e se perturbem, ainda que os montes se abalem pela sua braveza. Há um rio cujas correntes alegram a cidade de Deus, o santuário da morada do Altíssimo. Deus está no meio dela, não será abalada. Deus a ajudará ao romper da manhã. Esse é o Deus em que nós confiamos. Nós podemos descansar nele, porque ele é o Deus que cuida de nós. Graças a Deus por isso. Louvo a Deus, né, por este hino maravilhoso e também pela dedicação aqui da minha esposa para com a Flavinha. Deus conhece a sua necessidade e o Senhor, né, com certeza lhe dá conforto espiritual. Muito bem, temos conosco aqui participando dessa programação o Luiz Carlos Madruga, né, filho do pastor Raimundo Madruga.

0: Também temos aqui a participação do pera um pouquinho, estava aqui na minha tela agora e acabou. Ah, o Carlos Tavares. Muito bem, Deus esteja abençoando você, Carlos. Você que é nosso ouvinte de todos os domingos. Também conosco aqui é o Pastor Luiz, né? Somos ouvintes do programa. Gostaríamos muito de ensinar, gostamos muito desse ensinamento, diz o irmão Luiz, não é o Pastor Luiz, é o irmão Luiz, né? É, o Renato Sobral, ele diz: Bom dia, Pastor Mário. Peço oração para minha família e o Renato Sobral, ali do Parque Limeira, da Área 2. Muito bem, conosco ainda na programação, participando conosco, o Elias Pimentel, diz: A paz do Senhor, estamos ouvindo aqui na Marinha, eu e a minha esposa Isaína. Que Deus esteja abençoando as vossas vidas, vocês que são meus ouvintes de todos os domingos. Também conosco aqui, vamos ver quem mais está conosco aqui, a Joanita. Olha, a Joanita está conosco, ela até manda uma mensagem aqui, né? Antes de ouvir a mensagem, também temos aqui registrado a participação da irmã Márcia, né? Ela diz: Ô, irmão, que Deus esteja abençoando a sua vida, minha irmã. É, vamos ver o que a Joanita traz aqui para nós?
1: A paz do Senhor, Pastor Mário, estamos da audiência do programa do irmão, uma benção, como sempre. Passando para oferecer toda os hinos rodados aí, né? Tocado, melhor dizendo, da programação do irmão para o Pastor Ismael, que quinta-feira aniversariou. Ele é a única pessoa que, acho que o ser que existe na Terra que faz aniversário duas vezes no ano.
0: Olha aí.
1: Ele faz dia 14 e dia 18, esse mesmo mês. Ele nasceu dia 14 e foi registrado dia 18. Então a gente comemora dois aniversários do
0: E
1: Pastor Ismael.
0: ele não falou nada do
1: É,
0: bolo
1: dizer
0: para
1: para
0: mim,
1: ele que
0: irmã
1: nós
0: Joanita.
1: amamos muito ele, que Deus prolonga os dias dele na terra. Deus abençoe, Pastor Mário.
0: Então, que Deus esteja abençoando a vida do Ismael, que Deus lhe conceda muita saúde, que Deus esteja presente na sua vida, no ministério que ele tem abraçado também, né? Ele que é o apresentador do programa, o Sabadão da Luz, né? Deus esteja abençoando. Meu grande amigo, Ismael, né? Que Deus esteja abençoando a sua vida, a sua família e os seus. Tá. Meus parabéns pelo seu aniversário. Olha, como disse a Joanita, teve duas datas, ele não me convidou para nenhuma, né? O bolo não veio até agora. Quem sabe na semana sai, né, Joanita? Deus esteja abençoando. Muito bem. E para o enlevo espiritual de todos que estão ligadinhos conosco através do rádio, vamos ainda ouvir mais um cântico, né? Nós ouvimos aqui Descansarei. Vamos ouvir Fernanda cantando Maranata. Ora vem, Senhor Jesus.

0: Maranata, ora vem Senhor Jesus, pois que estamos preparados. Que Deus esteja nos abençoando, esteja nos guardando e nos preparando para o grande encontro, né? Que Deus esteja abençoando. Muito bem, antes de encerrarmos o programa, eu quero deixar aqui desde já um convite especial para você, meu irmão, meu amigo. Dos dias 15 a 20 do mês de junho, nós teremos a EBOM, Escola Bíblica de Obreiros e Membros, no Templo Sede. Todas as nossas congregações têm uma pessoa que está formulando o convite e, ao mesmo tempo, fazendo a inscrição para esta Escola Bíblica de Obreiros e Membros. Você é o nosso convidado para estar conosco ali no Templo Sede, dos dias 15 ao dia 20. Temos já confirmado a presença do pastor, escritor e comentarista das nossas lições, pastor Elienay Cabral, em duas aulas que ele estará ministrando aqui em nossa igreja, e outros pastores convidados que estarão conosco a serem confirmados oportunamente. Mas você é o nosso convidado para estar conosco, né? Nos dias 15 ao dia 20, onde nós teremos a Escola Bíblica de Obreiros, uma escola muito importante para que você possa enriquecer a tua vida espiritual e ministerial. Você é o nosso convidado. Não esqueça, anota essa data aí, 15 a 20, faça a tua inscrição ali no Templo Sede ou nas congregações de cada congregação da Igreja Assembleia de Deus, existe alguém responsável por estar fazendo a tua inscrição. Não deixe para a última hora. Muito bem, por outro lado, eu quero deixar aqui um convite. Logo mais, às 19h30, eu estarei ministrando ali na Igreja das Primícias, a convite do pastor, né, e do obreiro responsável pelo trabalho lá, e você é o nosso convidado para estar conosco ali, bem como nos templos da Igreja Evangélica Assembleia de Deus, no culto que se inicia às 19h, né? Quer seja no Templo Sede, quer seja nos mais diversos templos nossos espalhados pela cidade. Você é o nosso convidado. Quero agradecer a audiência dos irmãos, né, que através do rádio e que também através do Facebook ao vivo tem participado desta programação. E se isso tem sido bênção na tua vida, compartilhe com a rede de amigos. Vamos formar um grande exército de verdadeiros divulgadores da palavra de Deus, do ensino da palavra de Deus. Que Deus os abençoe em Cristo. Tenham todos uma semana muito abençoada, quer seja no âmbito familiar, quer seja no seu trabalho, na sua empresa, que Deus esteja presente. Muito obrigado a todos.
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2: 1h59.
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5: Amados ouvintes, entre no ar agora mais um programa A Voz da Libertação. E essa programação tem os jogos informativos nas igrejas pentecostais, Deus e Amor. A qual a nossa sede mundial está localizada em São Paulo, na responsabilidade da irmã Ereni Miranda. E aqui a nossa sede central está localizada, né, mesmo na rua 5 de julho, na responsabilidade do irmão, o diácono Natanael. Quem tem o prazer de vos cumprimentar com a doce paz do Senhor e Salvador Jesus Cristo, é seu irmão Ednei. Deus abençoe, amado ouvinte, nosso irmão Sávio aqui modulando os botões da 91.5 para chegar este som aí com qualidade na tua casa, com bênção de Deus. Deus abençoe, amados ouvintes, sintonize com nós aqui, amados ouvintes, 3910-1230, o telefone da tua bênção em nome de Jesus, né, irmão Sávio? Daqui a pouquinho nós vamos orar pelo povão, o povo que participar conosco aqui. Deus abençoe meus irmãos que estão na chácara, Deus abençoe meus irmãos aí que estão no sítio, na fazenda, onde você estiver agora, pela nossa cidade Telêmaco Borba, o nosso irmão da cidade circunvizinha, a paz do Senhor, nossos irmãos que estão no trabalho agora, ouvindo a 91.5, o programa A Voz da Libertação.
6: É isso aí, irmão Dinei, a paz do Senhor, irmão Dinei, a paz do Senhor, amados ouvintes. Estamos alegres, irmão Dinei. Estamos alegres com Deus nessa tarde maravilhosa. Pega aí o telefone, 42 ao código, manda mensagem de texto, manda áudio, peça oração. Daqui a pouco mais vai estar o nosso irmão Dinei fazendo aquela poderosa oração. Aquela oração que o céu se abre e o milagre acontece. Eu quero oferecer esse programa para todos os irmãos Vinte, de Imbaú, Ortigueira. Deus abençoe os irmãos de Ortigueira, Imbaú, Curiúva, Ventania, Sapopema, você que está ouvindo aí através do rádio, da internet, ou através também do seu caminhão, do carro, viajando, ouvindo a programação, A Voz da Libertação, que Deus abençoe a tua vida. Irmão Dinei, lá na Vila Rosa, está lá o nosso irmão Elias, no pé do rádio, né? Escutando a programação lá e falou, ofereço o meu programa, tá eu, a Maria, aqui ouvindo aqui em casa, a irmã Aurora também, irmão Levino, que Deus abençoe, a minha família também, a minha esposa, a Ana Clara, que Deus abençoe os irmãos ouvintes, receba esta graça, receba essa paz do Senhor Jesus.
5: É isso aí, irmão Sávio, amados ouvintes, graças a Deus, já quero já também mandar também, irmão Sávio, uma saudação à paz do Senhor, minha mãe ali também na área 3, Deus abençoe em nome de Jesus, nossos irmãos ali na área 6, área 3, Deus abençoe minha esposa Andressa, Deus abençoe o meu filhinho Lucas Eduardo, a minha filhinha Esther, bênção de Deus. Deus abençoe nossa irmã Valminda, nossa irmã Assir. Glória a Deus, Deus abençoe nossa irmã Denia Pastora, nossa igreja Deus Amor ali na área 3. E por que também não dizer, né, meus irmãos ali, nossos irmãos lá no Imbaú, né, irmão Sávio? A qual nós, pela misericórdia de Deus, estamos ali cuidando da igreja, do rebanho do Senhor. O corpo de obreiros ali na cidade do Imbaú. Deus abençoe os irmãos, as irmãs em nome de Jesus Cristo, para a glória de Deus Pai. É, meus irmãos, já quero já mandar uma saudação também para o nosso irmão Adir, lá na Lagoa. Deus abençoe. Nosso irmão Adir na Lagoa. Deus abençoe também nossa irmã Neuraci. Bênção de Deus. Glória a Jesus. É Deus operando maravilhas, sinais em nossa vida, em nome de Jesus. Amado ouvinte, olha aí para vocês verem que um tempinho de chuva, né, meus irmãos? Glória a Deus. Deus sabe todas as coisas, né, irmão Sávio? A tudo há um tempo determinado pelo Senhor. Glória a Jesus. Para todo o propósito há um tempo, né, meus irmãos? Glória a Jesus embaixo dos céus. Graças a Deus. E para tudo, né, meus irmãos, acontece no tempo do Senhor, na hora do Senhor, no dia do Senhor. Porque o tempo de Deus não é o nosso tempo, né, meus irmãos? Glória a Jesus. Os propósitos de Deus não são os nossos propósitos. E nem os nossos pensamentos não são os pensamentos de Deus. Porque os pensamentos de Deus são mais altos do que os nossos pensamentos, né? É por isso que tudo acontece na hora de Deus. Talvez você fique aí desesperado, né, meus irmãos, por essa bênção. Por este algo que você está buscando pela salvação da tua família. Que você já orou para Deus salvar a tua família, já faz um ano, dois anos, já faz cinco anos, dez anos.

0: Mas não desista para tudo, há um tempo determinado pelo Senhor. Jesus está vendo na hora certa, Jesus vai entrar com providência e vai salvar tua família, vai libertar tua família, vai curar esta enfermidade, vai operar milagres e maravilha, porque a Bíblia diz, né, meus irmãos, que é para nós ter paciência, esperei com paciência no Senhor, Ele se inclinou para mim, ouviu o meu clamor, tirou-me do charco horrível de lodo, firmou os meus passos, pôs um novo cântico na minha boca. Muitos ouvirão e temerão ao Senhor. Glória a Jesus. Amado ouvinte, o segredo é confiar no Senhor Jesus Cristo. Hoje não deu certo, mas amanhã vai dar certo. Meus irmãos, tenha fé em Jesus. Busque ao Senhor, que Jesus não negará bem algum. Meus irmãos, nós vemos na Bíblia Sagrada, glória a Jesus, quantos milagres, né, meus irmãos, que Jesus fez. Estava ali, né, meus irmãos, glória a Jesus, o homem que era cego, teu nome era Bartimeu. E a Bíblia vai nos dizer, né, meus irmãos, glória a Jesus, que Bartimeu, glória a Jesus, ele gritou pelo nome de Jesus. Jesus, filho de Davi, tende misericórdia de mim. Os irmãos já ouviram pregar muito esta palavra. Talvez da Bíblia Sagrada, é uma das palavras que mais é pregada, que os irmãos gostam de pregar. Glória a Jesus, que os irmãos já viram muito a pregação sobre ali o cego Bartimeu, sobre aquele homem, glória a Jesus, que insistiu. Mas o importante, meus irmãos, que o Espírito Santo de Deus quer dizer para você através desse humilde irmão aqui nesta tarde, glória a Jesus, é que Jesus, né, meus irmãos, ele está olhando para nós, querendo que nós perseveremos. Querendo, né, meus irmãos, que nós insistamos com o Senhor na fé. Glória a Deus. E aquele homem, né, meus irmãos, ele pediu, ele clamou. Jesus, filho de Davi, tem de misericórdia de mim. E Jesus continuou andando. E ali ele continuou clamando. Jesus, filho de Davi, tem de misericórdia de mim. E para se não fosse pior, né, meus irmãos, alguém mandou para que ele calasse, para não incomodar o mestre. Além do silêncio dele clama uma vez, duas vezes, e Jesus não tinha ouvido Jesus. Jesus tinha ouvido sim, mas Jesus estava querendo que ele perseverasse, que ele continuasse. Mas ele cada vez clamou e alguém mandou ele calar a boca, mas ele não calou. Ele gritou mais alto ainda. O segredo, meus irmãos, é insistência. Tenha fé em Jesus. Tenha fé em Jesus, clame, busque ao Senhor, espere com paciência no Senhor Jesus Cristo, e será salvo tu e a tua casa. Não é isso mesmo, irmão sábio? Os irmãos ouvintes precisam de uma palavra, irmão sábio, e nós temos essa palavra de Jesus para os irmãos, para a glória de Deus Pai.
1: É isso aí, irmão Dinei, participe, liga que agora Jesus tem uma bênção reservada para você nessa tarde. Está aqui nosso irmão João, ó, irmão João, que já mandou o áudio dele aqui, esse abençoado. Paz do Senhor, irmão João.
2: Ô, irmão, estamos saindo aqui do serviço, escutando o rádio aqui agora. Manda um louvor para mim, para o nome de Deus.
1: Isso aí, irmão João, que Deus abençoe a tua vida, a tua família. Faça como o irmão João. Manda áudio aí, liga, participe. Tá aí, irmão Dinei, sorridente ali, atrás do microfone, cheio do Espírito Santo, para orar em teu favor e a glória vai descer. Irmão Dinei, estamos sentindo a glória de Deus. Já estamos sentindo o toque do Espírito Santo. Jesus está visitando a tua casa nessa tarde. Mas ligue, participe. Jesus quer abençoar a tua vida. Também eu quero oferecer esse programa para o nosso irmão Domingos. Ô, pastor Domingos, que Deus abençoe você, a tua esposa, a nossa irmã Santa também, a irmã Lisandra, os irmãos ali do bairro da Área 2. Que Deus venha abençoar o nosso irmão Leonildo. Ô, irmão Leonildo, Deus abençoe a vida dos irmãos. Lá na Vila Rural também o nosso irmão Luizinho, sempre está na escuta da programação A Voz da Libertação, que Deus venha abençoar. Também o irmão Rogério, ô irmão Rogério, Deus abençoe a tua vida. Não sei se o irmão está de folga hoje, está trabalhando no caminhãozão aí, trabalhando aí, que Deus venha abençoar a tua vida. O nosso irmão Reinaldo também, a nossa irmã Aparecida, que Deus venha abençoar grandemente a vida dos irmãos. É isso aí, vamos ouvir um hino aqui, irmão Ginei. Ofereci aqui para o nosso irmão João e para o amado Silvinho também. Também quero oferecer esse hino para a nossa irmã Luciane. Ô, irmã Luciane, manda um áudio aí, irmã Luciane. Manda um áudio, manda uma mensagem aí. É, Deus abençoe a vida da irmã Luciane, em nome

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1: Pai, Senhor, irmãos que estão no rádio, estão fazendo programa, um salve, Mondinei, peço oração por mim, pela Ana. Logo mais à noite estaremos ali na Vila Rosa, né, irmãos? Pregando a palavra de Deus, orando em favor de todos, né, irmãos? Em nome de Jesus, irmãos, ore por nós, ore por mim, pela Ana. Tá bom, irmãos? Quero oferecer o programa para a irmã Aracida, em Baú, irmão Dora, irmão Odete, irmão Zé Carlos. A todos os irmãos que estão ouvindo a programação. E sexta-feira estarei na sede, na 5 de julho, pregando a palavra de Deus na campanha. O sangue de Jesus tem poder, irmão. Tá bom, irmãos? Deus abençoe os irmãos, irmãos. Fica com Deus.
2: A paz do Senhor, irmãos. Estou aqui trabalhando e ouvindo a programação aqui. Manda saudação aqui para os irmãos aqui.
3: Graças a Deus, Deus abençoe nossos irmãos aí, marcando participação conosco, 39, 10, 12, 30. Graças a Deus, Deus abençoe, irmão João tá saindo do trabalho agora e ouvindo a programação. Deus abençoe tua família, varão, em nome de Jesus. Daqui a pouquinho vamos rodar um hino aí pro elevo espiritual do irmão João, em nome de Jesus. Nossa irmã Luciene pregando e orando pelos dons do Espírito Santo de Deus. Nossa igreja Deus e Amor na Vila Rosa. Graças a Deus, Deus usa tremendamente a irmã Luciene. Bênção de Deus, abençoe a irmã Luciene. Em nome de Jesus, nosso irmão Jefferson ali no Embaú. Deus abençoe, irmão Jefferson. Deus abençoe nossa irmã Laura, a família inteira, nosso irmão José. Bênção de Deus, a família.

0: abençoada aí no Imbaú. Nosso irmão Jefferson marcando participação conosco aí no 39, 10, 12, 30. Bênção de Deus, em nome de Jesus. Daqui a pouquinho, amado ouvinte, vamos orar em nome de Jesus, buscar a presença de Deus. Porque a oração, né, irmão, sabe a chave da vitória. Jesus vivia orando, né, meus irmãos? Jesus vivia no monte orando. Jesus venceu o inimigo pela palavra, né, meus irmãos? E através do jejum e da oração. Glória a Jesus, 40 dias, né, meus irmãos? Jesus estava no deserto, né? Estava ali no monte, né, meus irmãos? Estava no monte, jejuando ao Senhor, buscando a presença de Deus. Chegou um inimigo tentador para tentar a Jesus, mas Jesus estava firme através da oração e através do jejum, né, meus irmãos? Glória a Deus. Foi por isso que Jesus venceu, porque Jesus sempre venceu e sempre vai vencer. E Jesus nos ensinou, né, irmão Sávio, está sempre em oração, porque a Bíblia diz que as cascas de demônio, tem umas cascas de demônio que só saem com jejum e com oração, né, irmão Sávio? Existem umas cascas de espírito imundo, ele só sai somente com a virtude, somente com a virtude através da oração e do jejum, porque são demônios surdos e mudos, né, irmão? São demônios surdos e mudos. E através de Jesus, do nome de Jesus Cristo, todos os espíritos imundos se sujeitam, é, através do nome de Jesus. Mas através da oração, né, meus irmãos? E do jejum, que quando o irmão ou a irmã coloca as mãos ali sobre a cabeça de uma pessoa possesso, ali aquele espírito de enfermidade tem que ir embora em nome de Jesus. Aquele espírito de depressão, de ansiedade, tem que ir embora em nome de Jesus. Quando o irmão ou a irmã tem umas mãos ungidas, né, meus irmãos? Através da oração e através do jejum. Porque quando nós jejuamos a Deus, né, irmão Sávio, não é simplesmente ficar ali sem comer, não. É pela nossa fé. Glória a Jesus. Nós estamos muitas vezes, né, meus irmãos, amortecendo este corpo para que o espírito venha se fortalecer. Existe, irmão Sávio, glória a Jesus, uma luta dentro de nós entre a carne e o espírito. Quando nós jejuamos a Deus, quando nós oramos ao Senhor, nós fortalecemos o Espírito, né, meus irmãos? Nós fortalecemos, glória a Jesus, nossa vida espiritual, através da unção, através da virtude, do Espírito Santo de Deus, através do jejum e da oração. E é por isso, né, meus irmãos, glória a Jesus, com o alimento do crente. O alimento do crente é jejum, oração e vigilância. É o alimento do crente. Glória a Jesus. Sem oração, né, meus irmãos, não tem como os irmãos vencer. Ainda que esteja fraquinho, mas ore ao Senhor. Ainda que esteja desanimado, parece que não tem palavra, mas geme na presença de Jesus. Pede misericórdia, pede compaixão, pede Jesus ajuda, pede Jesus socorro. A oração, meus irmãos, também talvez é lágrima na presença de Deus. A oração, né, meus irmãos, talvez é você fraquinho. Glória a Jesus. Como muitas vezes se encontrou o apóstolo Paulo, mas você... Glória a Jesus, pedindo a Jesus misericórdia, dando glória, dando glória, dando glória. E quando vê, você vê, Jesus te fortalece. Tudo é oração. Sem oração, o crente não permanece na presença do Senhor. Não é mesmo, irmão Sávio?
1: É isso aí, irmão Dinei. Também mandou mensagem aqui a nossa irmã Marlene Rocha. Desapado, Senhor, irmãos. Estou aqui no carro, ouvindo a programação. Deus abençoe, irmão Marlene, tua casa, tua família. Também, olha quem apareceu aqui, irmão Dinei, o nosso irmão Domingos. É, mandou seu áudio abençoado, a paz do Senhor, irmão Domingos.
2: A paz do Senhor, irmão Sábio, a paz do Senhor, irmão Dinei. Aqui que fala é o irmão Domingos, né? Estamos na escuta do programa, viu, irmão? É, estamos na benção, né? Que Deus abençoe os irmãos. E ofereço o programa A Voz da Libertação para todos os ouvintes nessa tarde que estão ouvindo, né? Ali para o nosso irmão Arvo, né? Pastor Gilberto, Pastor Ismael, todos os servos de Deus que estão na frente do trabalho, né? E Deus que abençoe todos os irmãos aí da rádio e ore por mim, minha esposa Maria Vídeo Barbosa e para o meu irmão Domingos Kramer, tá? E Deus que abençoe.
1: É isso aí, irmão Dominguinhos, Deus abençoe a vossa vida. Irmão Dinei, também lá na fazenda, tá lá o nosso irmão Silvano, nossa irmã Rosa.

0: tá ali também o pai do meu Silvano ouvindo a programação, a voz da libertação. Deus abençoe também o nosso pastor Gilberto. Ô, pastor Gilberto, cadê você, homem de Deus? Manda teu áudio aqui, homem de Deus. Estamos aqui com saudade do irmão. É, estamos aí com o Dinei, tá sorrindo ali, ó. Cheio do Espírito Santo, alegre. E Jesus tem milagre para nós. Jesus tem bênção. É hoje também, tem aquela poderosa campanha, né, irmão Dinei? Ali na sede, a partir das 19 horas, tá ali um homem de Deus pregando a palavra. Domingo também tem, irmão Dinei na sede, tem aquela poderosa ensino, é, tá ali, ensino do plenário, tá ali o irmão Natanael, trazendo aquela palavra de ensinamento. E às 14 horas, tá ali o nosso pastor Ismael, com aquela poderosa campanha, pregando, orando pelo dom da revelação. À noite vai estar ali o irmão, uma irmã, trazendo aquela palavra. Sexta-feira também tem o irmão escalado para trazer aquela palavra abençoada, aquela palavra de Deus para vocês. E sábado, irmão Dinei, é o culto com os jovens. Está ali o irmão Elifas, o irmão Israel, o irmão Tiago. Está ali a juventude da Igreja do Amor, alegre, tocando, cantando, recebendo o jovem. É, leve aí o teu filho, leve aí o teu jovem aí na igreja para receber a bênção. E domingo pela manhã tem aquela oração e ensinamento, né? A partir das 8h30. E também, irmão Dinei, na Vila Rosa também, é, não pode ficar de fora. Quarta-feira tá ali o nosso irmão Juliano, trazendo aquela poderosa palavra, o nosso irmão Juninho, é, pregando, orando e Deus abençoando. E na sexta-feira, na Igreja dos Amor da Vila Rosa, tá ali o nosso irmão Pastor Domingos, com aquela poderosa palavra de Deus, pregando, orando pelos dons da revelação. E domingo pela manhã também, a partir de 8 horas, tem aquela oração. Tá ali as irmãs, a irmã Aparecida, a irmã Maria, a nossa irmã Luciana, ali de joelho, no chão, orando, buscando em favor da obra de Deus. E à noite tá ali a nossa irmã Luciane, trazendo aquela palavra e orando pelos dons da revelação.
1: Graças a Deus, amém, amados ouvintes. Agora são 14 horas 20 e 23 minutinhos. Graças a Deus, o relógio não para, né, meus irmãos? Graças a Deus, o relógio passa rápido, os horários passam rápido, né, na casa de Deus, na casa do Senhor, né, irmão Sávio? Fazendo a obra de Deus, falando que Jesus salva, que Jesus perdoa os pecados, né, irmão Sávio? Falando que Jesus, ele vai voltar. Ele vai vir, Jesus vai vir nas nuvens, amados ouvintes. Os sinais estão se cumprindo, a volta de Jesus está se cumprindo, está muito perto, vai se cumprir a segunda vinda de Jesus. Glória a Deus, porque quando nós vemos de sinais, Jesus disse, quando nós ouvisse sinais nos céus e na terra, que estava perto a vinda de Jesus. Nós ouvissem falar, né, meus irmãos, de guerra, rumores de guerras, coisas assustadoras, coisas espantosas, aleluia, que acontecerão sobre essa terra. É para nós erguer a nossa cabeça, glória a Jesus, aleluia. Então erga a tua cabeça, amado ouvinte, firma os teus pés na presença do Senhor. Não olhe para trás, não olhe para a esquerda, não olhe para a direita. Se você olhar para o irmão, você vai achar defeito. Se você olhar para a irmã, você vai achar defeito. Se você olhar para trás, você vai ver o teu passado negro. Aleluia. Mas se você olhar para Jesus, você vai achar salvação e vida eterna. Você vai achar a luz da vida, que é Jesus Cristo. Então olhe para frente. Não tem como nós olhar para trás. O mundo não nos aceita mais. O mundo não nos rejeita, não nos quer. O mundo não sabe, nós não sabemos mais viver nas coisas do mundo mais. Glória a Jesus. Não pense você que se você desviar do Senhor, que se você olhar para trás, que se você fazer as coisas do mundo, você vai achar coisa boa. Não. Aleluia. Porque há caminhos para o homem, irmão, sabe, que parece ser bom, mas o fim deles são caminhos de morte. É? E aquele que olha para trás acha que o caminho que outrora seguia é um caminho bom, você não vai conseguir achar mais este caminho, você não vai conseguir viver mais neste caminho, porque o mundo é mau. Aleluia.

0: As coisas do mundo são tenebrosas. E Jesus quer te livrar, meus irmãos, deste caminho negro, deste caminho ruim, que é o caminho que você vivia antes, é o caminho que você pensa em voltar para trás. Não olhe para trás, não volta para trás, não. Agora é Jesus, é só Jesus. O único jeito é Jesus gemendo e chorando, mas o caminho é Jesus. Sofrendo, sorrindo, de um jeito ou de forma, doendo de muitas das vezes, mas o caminho é Jesus. Não olhe para trás, porque atrás está o caminho de morte. Olhe para Jesus, olhe para frente, que para frente está o caminho de vitória. Siga este caminho, difícil ou fácil, mas siga Jesus. Com Jesus não é fácil, mas sem Jesus pior ainda. Com Jesus é estreito, mas sem Jesus é pior ainda, amado ouvinte. Pensa apenas de uma coisa, quanto livramento Jesus já te deu. Quantas bênçãos Jesus já te deu, quanto livramento Jesus já te deu. Agora por uma coisa ou outra, você vence mais um pouco, espere mais um pouquinho. Tem aquele hino, sabe, que diz assim, ó. Sabe aquele hino, sabe, que diz assim, ó. É, só mais um pouquinho, que a vitória logo vem. Envergonhe Satanás, espere um pouco mais, a sua bênção logo vem. Diz aquele hino, espere mais um pouquinho, só mais um pouquinho. A luta vai passar, o inimigo vai ter que sair do teu caminho queimado pelo sangue de Jesus. E você vai já seguir, você vai cantar o hino da vitória. Você está desanimado, você está pensando em parar, mas não pare não. É só uma luta, é só uma provação que Jesus te prova. Amanhã tem a bênção. Oriando, arabassuri, clama. Eita, arabassuri, clama. Aleluia. Só mais um pouquinho, porque vamos orar, né, irmão Sávio? Nós vamos orar para os irmãos ouvintes. Glória a Jesus. Bastantes irmãos marcando participação conosco. Olha aí, irmão Sávio, bênção de Deus. Maravilha, maravilha, maravilha. Vamos orar, irmão Sávio, em nome de Jesus. Sérgio de Deus vai colocar uma vinheta aí. Você que participou conosco, 39, 10, 12, 30. Os irmãos mandando mensagem de texto, os irmãos, glória a Jesus, acho que a esposa do irmão Sávio participando aqui no programa, a Voz da Libertação, irmã Elisete, bênção de Deus, a irmã Maria Rosa também, participando conosco, daqui a pouquinho mais ouvinte, vamos ouvir o áudio dos irmãos aí, mas vamos lá para vocês e com vocês agora em nome de Jesus.
1: Assim está escrito, tudo posso naquele que me fortalece. 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
0: Glória a Deus, glória a Jesus. A vontade daquele que enviou esta, né, meus irmãos? Que todo aquele que vê o Filho e crê nele tenha a vida eterna e não entrará em condenação. Aquele que crê em Jesus, aleluia, e vê o Filho de Deus. Aquele que tem fé em Jesus Cristo, glória a Jesus, terás a vida eterna. Glória a Jesus, é por isso que nós oramos, porque para ser crente, né, meus irmãos, é para morar no céu. Ser crente é para ser salvo. Aceitar a Jesus é para ser salvo. Aceitar Jesus é para a vida eterna. Aceitar a Jesus é querer ter vida eterna, é querer ter salvação, é ter vontade, é ter alegria, é ter prazer. Aleluia, é ter desejo de ser um crente salvo. De ser um homem salvo em Cristo Jesus. Aceitar a Jesus é para o teu nome estar escrito no livro da vida, amado ouvinte. Aceitar a Jesus, aleluia, é para vocês entrar nas mansões celestiais, andar nas ruas de ouro e cristal. Amém? Vamos orar em nome de Jesus. Vamos buscar a presença do Senhor, meus irmãos. Vamos orar. A oração é a chave da vitória. Todo aquele que pede, meus irmãos, ele recebe. E o que busca, encontra, o que bate, se abre. Pedi, pedi, dá-se-vos, assim diz a palavra do meu Jesus Cristo, meu amigo fiel, que vem carne. Aleluia. Glória a Deus. Clama ao Senhor. Clama-me e responde-te-ei. E anuncie-te-ei coisas grandes e firmes que ainda não sabe. Assim disse Jesus. É para você clamar ao Senhor Jesus Cristo. Jesus vai anunciar a você coisas novas. Coisas firmes. Que ainda você não sabe. Jesus vai te revelar. Meu Deus e meu Pai. Pai do meu Senhor e Salvador Jesus Cristo, a qual vem carne. Nós clamamos a Ti, meu Deus, agora, com os demais irmãos ouvintes que nos ouvem. Muitos irmãos, ó Deus, mandou mensagem de texto, participando conosco, 39, 10, 12, 30. Meu Deus, olha aí, meu Pai, esta vida, este irmão, meu Deus. Olha aí, meu Pai, este irmão com coração ansioso. Jesus, tem de misericórdia. Tem de misericórdia, meu Deus, salva as almas. Prepara teu povo, Jesus, para se encontrar com o Senhor. Em breve, Jesus, quando o Senhor vier nas nuvens para buscar a tua igreja, os escolhidos do Senhor, ó meu Deus e Pai, eu creio, meu Deus, meu Pai, que muitos que estão ouvindo agora já estão se preparando como assim com os virgens prudentes para se encontrar com o Senhor, está orando, vigiando, sim, Jesus, e muitas das vezes, ó Pai, jejuando, esperando ao Senhor, Jesus. Meu Deus, nós cremos nestas palavras, Jesus. Nós cremos na Tua promessa. A Tua promessa de voltar para buscar a Tua igreja. É por isso, meu Deus, que nós estamos aqui nesta tarde. Orando, meu Deus, com o Teu povo. E clamando ao Senhor por misericórdia. Clamando a Ti, Jesus, por socorro. Clamando a Ti, Jesus, por vitória. Porque queremos, ó Deus, balançar a bandeira branca de vitória. Queremos, ó Pai, em nome de Jesus, que o Senhor nos dá ânimo, Jesus, dá ânimo a este irmão ouvinte, meu Pai. Aumenta a fé, meu Deus, deste irmão. Aumenta a fé, Jesus, desta irmã. Não deixe que o inimigo venha desanimar esta pessoa da Tua presença, não, Jesus. Nós oramos agora com muita fé no Senhor Jesus Cristo. Com muita fé no Espírito Santo, com muita fé a Deus no Senhor, e cremos, meu Deus, que a vitória vem de Ti, o livramento vem do Senhor, e a bênção, meu Deus, vem do Senhor, ó Pai, um dia, meu Pai, de portas abertas, um dia de vitória, meu Deus, de salvação, é o que o Senhor tem, Jesus, para os amados ouvintes, é que o Senhor tem, meu Pai, para esta irmã, olha este irmão agora, é por isso, meu Deus, que nós oramos numa só fé, numa só união, no seu amor, sim, meu Deus, no seu propósito, porque o Senhor Jesus é amor, o Senhor Jesus é amor, e nos ensinou, Jesus, para nós amar, a nosso, amar o nosso próximo, como a nós mesmos, e o Senhor, meu Deus, sobre todas as coisas, ó meu Deus, abençoa o teu povo lá na cidade de Imbaú, meu Pai, os irmãos obreiros, ó Deus, as obreiras, dá vitória, meu Pai, a todos os ouvintes, em nome de Jesus. Ajuda teu povo que está ouvindo agora, repreendendo as enfermidades, Jesus, trazendo a paz deste coração, que emana as perturbações, Jesus, e trazendo alegria neste lar e nesta família, meu Deus. Ó Pai amado, torna da alegria da salvação, meu Deus, para este irmão. Ó meu Pai, em nome de Jesus. Traz a alegria do Espírito Santo, meu Deus, esta vida. Que essa pessoa possa ter prazer em te servir, Jesus. Que essa pessoa possa ter prazer na salvação. Possa ter alegria da salvação, meu Deus. Em nome de Jesus. Em nome de Jesus. Em nome de Jesus. Deus abençoe mais ouvinte, amados irmãos. Deus tem vitória para vocês. Em nome de Jesus. Deus tem vitória para a tua família.
2: É isso aí, irmão Dinei, que oração abençoada, é Deus trabalhando através da oração. Também mandou mensagem aqui minha esposa, a irmã Elisete, ela oferece a programação para a irmã Elvira ali na Vila Esperança, para a irmã Natália, para a Eva e para a dona Helena ali no Jardim Alegre e para os irmãos também que estão na escuta, Deus abençoe. Ela oferece meu programa para mim, Deus abençoe minha esposa. A irmã Elisete também manda mensagem aqui, a nossa irmã Débora. Ela diz a paz do Senhor, amados irmãos. Aqui a irmã Débora, E aqui é o irmão Miqueias, ore por nós também. Estamos na escuta da programação. Deus abençoe. Irmão Miqueias, irmã Débora, que Deus abençoe.

0: aí a vida dos irmãos, que Deus venha realizar milagre. Também tem um áudio aqui da irmã Maria Rosa Bueno. Paz do Senhor, Maria.
1: Irmão, paz do Senhor, para os irmãos aí, para o irmão Daniel, não sei se é ele que está cuidando aí na nossa pariagem, mas aqui é a irmã Maria Rosa, mora aqui na Vila Rural, Maria Rosa Bueno, meu esposo Manuel Cristiano, que já foi, o senhor já recolheu, vai fazer 4 anos agora, fim do ano, e a minha filha Catarina, que mora no Embaú, estou pedindo oração para ela, para o meu filho Zé Lineu, que veio lá de Curitiba, veio para cá, doente, e ele não crê nas coisas de Deus, ele crê na Bíblia só na Bíblia, e briga com a gente começa a falar, que deixa quieto. Então, estou pedindo oração a favor dele, que ele já peteou as pernas dele uma vez, já mandei até na rádio, mandei a fotografia, peteou tudo, as duas pernas dele, do joelho para baixo, não aturaram, porque não, Deus segurou, né? As orações de todo, que eu pedi bastante oração por toda a parte, até lá, até para Rio Grande do Sul, tudo com as irmãs que eu converso, com ela e com outras, que nós oramos junto, tem uma campanha de oração, aí me pedi, ele... Tua voz
2: ouvi e te... Graças a Deus, glória a Jesus, Deus abençoe nossa irmã Maria Bueno aí da Vila Rural, né, mandando mensagem aqui, né, meus irmãos, no áudio, pedindo oração pro filho dela, né, meus irmãos, glória a Deus, glória a Jesus, e isso, tem que crer em Deus e também crer nos profetas de Deus, né, irmã, porque se a pessoa não crer nos profetas que vê, como que vai crer, né, em Jesus que não vê, né, meus irmãos, glória a Deus, Jesus foi pra glória, mas enviou o Espírito Santo, né, enviou o Consolador, para que operasse as obras na vida das pessoas através de nós, né, meus irmãos? Glória a Jesus. Deus é bom, né, meus irmãos? Deus tem maravilha para nós, para nossa vida, né? Deus tem milagre. Mas amém, irmão. Nós vamos orar em nome de Jesus, né? Já oramos, né, meus irmãos, uma vez mais, e vamos orar mais em nome de Jesus. Vamos colocar nas mãos do Senhor, para que Deus venha quebrantar os corações, né, meus irmãos, tirar... É, muitas vezes aquelas pedras de incredulidade, né? E trazer ali um coração manso, humilde, na presença de Deus, né, meus irmãos? É assim mesmo que Deus faz na vida do homem, né? Glória a Jesus, Deus opera maravilha, Deus transforma o homem, né? E Deus faz milagre na vida do homem. Deus gosta de trabalhar na vida assim, né? As pessoas que, e quando virar um obreiro, vira um obreiro de fé mesmo, né, meus irmãos? Demora a crer, mas quando começa a crer também, quando passa a crer também, vive uma fé viva, né? Uma fé na rocha, uma fé inabalável, porque ele passa, né, meus irmãos, crer, glória a Jesus, é como se fosse da água para o vinho, né, meus irmãos? Vira aí um crente rocha, é desses daí mesmo que Deus quer, que Jesus quer transformar para fazer um crente firme na presença de Deus. Nós precisamos de crente firme nesses últimos dias, né, meus irmãos? Crente rocha, é aqueles crentes que hoje quer, mas não quer, a sair da igreja por causa da irmã, o irmão olhou torto, já não vai mais na igreja. O pastor exortou ali a irmã, né? Corrigiu ali a irmã, a doutrina, já não vai mais na igreja, já vai mais em outro, né? Glória a Deus. Crente ovo, né, meus irmãos? Igual uma casquinha de ovo, quebra qualquer coisa, né? E sai da igreja qualquer coisa. Glória a Jesus. É os crentes firmes que nós estamos, né, meus irmãos, querendo ver nesses últimos dias, nesses últimos tempos, nessa geração. Uns crentes rocha, né, meus irmãos, que passa, mas está ali firme na rocha, porque o propósito dele é Jesus Cristo, né? E eu creio que Deus vai levantar homens e mulheres valentes nesse propósito, nesses últimos tempos, né, meus irmãos? Homens, crentes maduros, firme na presença de Deus, né, meus irmãos? Crentes firmes, rocha na presença de Deus, que fez a casa na rocha, né, irmão Sábio? Não que fez a casa na areia ali e veio um vento e derrubou, não. É que fez a casa na rocha, porque aquele crente que é firmado na rocha, pode vir o vento, pode vir a perseguição, a provação, pode vir tudo que é contra o crente, mas ele está firme, ele é como uma palmeira que o vento balança para ir para cá, mas quando o vento passa, ela continua firme. Assim é o crente firme, rocha na presença de Deus. E eu creio que Jesus vai levantar nos últimos tempos crente desta forma para a glória de Deus Pai. Vamos ouvir um hino, irmão Sábio? Vamos ouvir um hino, daqui a pouquinho nós voltamos com a palavra em nome de Jesus.

É isso aí, amados ouvintes. Chegou o momento da palavra de Deus. A minha Bíblia está aberta no livro de Mateus, no capítulo 24 e no verso de número 29, aonde Deus tem uma palavra revelada para mim e para você. Repetindo, São Mateus, capítulo 24 e o verso de número 29. O título vai dizer: o sinal da segunda vinda de Jesus e logo depois da aflição daquele dia. O sol escurecerá, a lua não dará mais a sua luz, as estrelas cairão do céu, a sua potestade do céu será abalada. Então aparecerá no céu o sinal do Filho do Homem. Toda a tribo da terra se lamentará, e virá o Filho do Homem vindo sobre as nuvens do céu, com poder e grande glória. Meus amados irmãos e minha amada irmã, Deus tem uma palavra revelada para você nessa tarde, aonde a Bíblia revela um evento que vai abalar os quatro cantos dessa terra, um evento que vai abalar notícia, o jornal, rádio, tudo meio de internet, meio de... vai abalar. Qual será esse evento? A vinda de Jesus. O povo escolhido foi embora, foi tirado da terra. Meu irmão, minha irmã, o próprio Jesus, quando estava aqui na terra, ele esperando, nas suas parábolas, ensinando o povo, dizendo que ele ia voltar para o Pai, ele ia preparar a morada, mas ele ia voltar a buscar a sua igreja, ele ia buscar o seu povo, ele ia buscar a sua noiva. Amados irmãos, se prepara. Prepara, ó Israel, para encontrar com o Senhor teu Deus. Olhe para os quatro cantos da terra. Analise o mundo em teu redor. Tudo mostra, aleluia, que Jesus está às portas para vir buscar a

nossa amada igreja, para vir buscar um povo lavado e remido pelo sangue do Cordeiro. Vai ser lindo aquele dia, aonde a trombeta vai soar, aonde você estiver na tua casa, no trabalho, no campo, na faculdade, na escola, passeando, você vai ouvir a voz, você vai ouvir a trombeta soar. Se você obedeceu a palavra, o teu nome vai ser chamado. O teu nome vai ser chamado, aleluia, para receber a coroa da vida eterna. Meu irmão, é chegada a hora de pregar. No rádio, na internet, no altar, na rua, na praça, aonde tiver meio de pregar, pregue. Jesus está voltando. Não é tempo mais. Não é tempo de recuar. Não é tempo de olhar para trás. O noivo vem aí. Prepara a igreja. Prepara homem. Prepara mulher. Prepara jovem. Ele está vindo. Para muitos ele vem particular. Muitas vezes aquele irmão que você viu, aleluia, você andou com ele, conversou com ele, a vez Deus vem em particular para ele. Deus já levou ele. Se prepara, nós estamos numa fila. Nós estamos caminhando nessa fila. O último pode ser o primeiro. O primeiro pode ser o último. É como uma viagem, nós estamos com a passagem na mão. Se chegou a hora, o noivo chama. Chegou o momento, o noivo vai chamar. Ele vai chamar e nós temos que dizer, eis nós aqui. Jesus está às portas. O mundo nos mostra. Quantas coisas acontecendo aí. Guerra, rumores de guerra, terremoto, doença, vírus, filho matando pai, guerra na família, vizinho matando vizinho, ódio, injustiça, isso aí é princípio das dores. É Jesus despertando, dizendo, eu estou à porta. O que precisa mais? O que precisa mais para você reconhecer e saber que Ele está vindo? O que precisa mais para você saber que Ele está às portas para vir buscar a sua igreja? Logo, logo, teu marido, teu filho ou a tua esposa que é crente vai ser tirado aqui da terra. Logo, logo, a igreja não vai mais estar aqui na terra. Aquela irmãzinha do circo de oração que orava todo dia não vai estar na igreja mais. Aquela tamanzinha que está aos pés da cama orando em teu favor, jovem, já não vai estar mais aqui. Você, marido, com aquela tua esposa que vai todo dia na igreja, com a bribinha embaixo do braço, logo, logo, não vai estar mais aqui. Você, esposa, que vê teu marido todo dia indo para o monte orar, indo para a igreja orar, um dia não vai estar mais aqui. Ele é noiva. Ela é noiva. Ela está se preparando para encontrar com o seu noivo. Há um evento que vai acontecer na face dessa terra, que vai abalar os quatro cantos dessa terra. Cadê a igreja? Cadê o pastor? Cadê aquele irmão evangelista? Cadê aquela irmãzinha que passava na rua da minha casa que abria embaixo do braço? Cadê aquele irmão que subia e descia evangelizando? Cadê aquele missionário? Cadê aquele irmão que pregava no rádio? Foi embora daqui. Foi embora com Jesus. Foi arrebatado. Foi receber a coroa da vida eterna. Jesus está falando contigo nessa tarde. Ele está às portas. Não há mais tempo de recuar. Alamanda, raba, subi, andaraia.

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Não é tempo mais, igreja, de recuar. Se tá limpo, se limpe mais ainda. Se tá puro, se purifique mais ainda. Porque o noivo vem aí. O noivo vem buscar sua igreja. Porque quando o noivo chegar, a noiva tem que estar limpa. A noiva, a sua veste tem que estar lavada como se fosse a neve, pura, imaculável. Porque quando o noivo vir, você podeis entrar pela porta do noivo. Está chegando a hora, igreja. Está chegando o momento. Está chegando o momento. A Bíblia não fala a hora. A Bíblia também não fala o dia, nem o segundo, não, nem o mês, nem o ano. Mas ela manda se preparar cada dia mais e mais. Anda preparado. Dorme preparado. Vai para o serviço, para a faculdade, para a escola preparado. 24 horas vigiando. Espírito de oração. Porque o noivo vem aí. O noivo vem buscar a sua igreja. Hoje eu posso estar aqui pregando, aqui no rádio, sorridente. Daqui 5 minutos, já não posso estar mais junto com os irmãos. Se o noivo vir para mim em particular, ele pode vir para você em particular. Ele pode vir para alguém em particular. Porque o povo dele está tirando. O povo dele está recuando de gavarzinho, ele está preparando e está levando. Porque há que vir neste mundo, há que adivinha sobre essa terra, muitos não vão aguentar. Muitos vão perecer ao que adivinha sobre esta terra. Mas está preparando dele. Está recuando, está chamando. Se prepara. Se prepara. Porque logo, logo mais, muitos vão correr para um lado e para o outro. Não vão achar a porta da igreja aberta. Vão ver um livro ali que é a Bíblia, já não vai ter mais versículo. Porque o Espírito Santo já voltou para o Pai. A igreja foi para o Pai. Vão correr atrás daquela irmã que orava, já não vai estar mais lá. Vai ter aquela sede, como diz a nós, capítulo 8, verso 11. Muitos vão ter fome de pão e sede de água, mas não de pão carnal e nem de água carnal, mas sim de ouvir a palavra de Deus. Está chegando a hora, igreja. Você que desviou, volta para a casa do Pai. Você que parou, volta para a casa do Pai. Você que está em dois pensamentos, puxando em cima do muro, não sabe se fica ou se vai, se prepara. O noivo vem aí. Ele está vindo. E com ele o seu galardão. Com ele a coroa da vida eterna. Mateus 7,21. Naquele dia, muitos me dirão: no teu nome não preguei, no teu nome não profetizei, no teu nome não expulsei demônio, no teu nome não fiz tantas maravilhas, fui conhecido, tive fama, tive capas, tive de todo jeito. Ele vai dizer: não te conheço. Afastais vós de mim porque praticou iniquidade. Como diz Apocalipse 22, 14. Bem-aventurado é vós, eu, você, que lavo a sua veste no sangue do Cordeiro, para que tenha direito da árvore da vida. Meu irmão, vamos se preparar cada dia mais e mais. Vamos se preparar cada dia mais e mais. Porque a trombeta vai soar.

lá. O céu já está preparado. A mesa já está preparada. A cidade celestial está preparada. Quando o Pai ordenar, Jesus vai vir buscar a igreja. Quando o Pai falar, vai lá e desce e busca a igreja. Está chegando a hora, igreja. Está chegando a hora, meu irmão. Está chegando a hora, minha irmã. Aonde este mundo, como diz a Bíblia, a luz do sol não vai existir mais. As estrelas cairão do céu. A potestade será abalada. Quando fala potestade vai ser abalada, é porque a internet vai cair. Rede de transmissão vai cair tudo. Potestade da terra vai ser abalada. O céu vai entrar em guerra. Daí vai aparecer o sinal do Filho do Homem nas nuvens de glória para vir buscar essa igreja. Então se prepara. Cada dia mais e mais se prepara para ir ao encontro do teu noivo. Que Deus venha abençoar a tua vida. Fica com essa palavra. Guarda essa palavra e se prepara teu coração. Prepara tua alma. Prepara teu espírito. Porque em breve nós estaremos ali no céu. Com o corpo purificado. Ceando o Cordeiro. Em breve. Deus abençoe a tua vida e a tua casa.

É isso aí, amados ouvintes, vamos fazer a oração da fé. Que Deus venha te dar graça, que Deus venha abençoar, que Deus dê uma oportunidade para você. Procura uma igreja, procura um lugar, cultua Jesus, aceita Jesus enquanto há tempo. Oração da fé, coloque aí a tua fé em prática, coloque aí uma peça de roupa, um copo de água, uma foto, vamos fazer a oração da fé. Soberano Deus, eterno Pai que está no céu, é a oração, meu Pai da fé, meu Deus. Abençoa, meu Deus querido, esse ouvinte, teu Pai, que até agora, meu Pai querido, está com o seu coração aberto, ó Pai. Entrega para ele e para ela a vitória. Entrega, meu Pai, as bênçãos, Deus. Abençoa, meu Deus, o irmão Dirceu, meu Deus, da cidade de Ortigueira. Abençoa cada um dos irmãos que mandaram mensagem aqui no rádio, Pai. Meu Deus, vem confirmando maravilha. Vem confirmando a tua obra. É a oração da fé, meu Pai. Dai a bênção. Dai o milagre. Em nome de Jesus Cristo. Amém, amados ouvintes. Que Deus abençoe tua vida. Já é 15 horas. Eu já despeço os irmãos com a paz do Senhor. Mas fica aí com a transmissão ao vivo da Sede Mundial. Vai estar ali nossos irmãos ministrando a palavra. E milagre acontecendo. Deus abençoe. Até domingo que vem. Assim, se Deus conforme.

0: o nosso lugar. E nós nos preparamos para este momento, sim. Momento em que nós estaremos na glória com o Senhor. Qual é a sua expectativa? Muitas pessoas estão vivendo os tempos do fim. Nós estamos no tempo do fim e estão perdidas, desorientadas, não estão atentas que brevemente o Senhor virá. Falta pouco tempo. O Senhor breve virá buscar a igreja e nós precisamos estar preparados. Se nós sabemos que o céu é o nosso lugar, nós não podemos nos prender com as coisas desta terra. Precisamos estar conectados ao Senhor. Como ele disse, uma videira, ela tem os seus ramos, seus galhos, e se um galho não está conectado a esta videira, não produz, não dá fruto. Assim é a nossa vida. Se nós não estivermos conectados ao Senhor, nós não seremos capazes de produzir, não teremos vida. E assim mesmo, você, querido internauta e ouvinte, se está com a sua vida necessitando da obra de Cristo, é a oportunidade, é o momento que Deus te concede, é o chamado de Deus para você tomar esta decisão, de se entregar, de se render, porque há uma palavra de Deus para você, e esta palavra é: a porta da graça ainda está aberta, que ele morreu, sim, Cristo morreu em nosso lugar para nos dar vida e abrir o caminho. O véu foi rasgado de alto a baixo, o acesso ao Pai foi nos dado e fomos feitos filhos por esta herança que Cristo nos deixou. Então, a obra de Cristo, ela é feita na vida daqueles que reconhecem, se entregam e vivem o extraordinário de Deus. Chegou o momento, chegou a oportunidade de nós vivermos. Sim, seu coração já está sendo preenchido por esta graça, mas ainda Deus irá derramar. Você já está na expectativa? Chegou a oportunidade, chegou a hora de nós estarmos juntos, adorando, cultuando, recebendo a palavra e os milagres de Deus também nos alcançando. Agora, nós iremos ao salão principal, onde o presbítero Kleber de Oliveira, responsável da sede mundial, já assumiu o altar. E daqui a pouco o pastor Milton Almeida trazendo a palavra de Deus. Vamos ao salão principal, vamos cultuar a Deus.
1: Do Pai, orando pelas famílias também, para que o milagre do Senhor ele venha, para que as promessas do Senhor se cumpra. E agora, Espírito Santo, nós expulsamos, ó Pai, todas as trevas, todos os vales de sombra e de morte. Levante a tua voz, meu irmão, por favor. Levante a tua voz, minha irmã, em oração. Ah, Pai, repreende estes vales, os vales, ó Pai, da insegurança, da incerteza, aqueles vales que diz a tua palavra, que são vales da indecisão. Quantos, Pai, estão indecisos, meu Deus, na sua postura, na sua escolha, na sua decisão, mas hoje nós oramos nesta tarde para que toda indecisão caia por terra, para que toda indecisão das trevas seja vencida pela palavra, Pai,

afastá-los do foco, do objetivo. Mas agora nós pedimos, Espírito Santo, abre os teus céus, meu Pai, para abençoar estas vidas, para abençoar estas almas, meu Deus, aquelas revelações, aquelas visões, aquelas manifestações gloriosas, pelas quais, meu Pai, o Senhor tem abençoado o teu povo, o Senhor tem enriquecido a tua igreja. Ó Deus maravilhoso, é sobre elas que oramos. Pai Santo, nós apresentamos também nesta tarde o aniversário dos 64 anos da Igreja Pentecostal. Deus é amor,

seja derramada na gratidão da tua igreja, na gratidão dos teus filhos, aqueles, Pai querido, que já estão fazendo votos contigo, lá no sul, lá no norte, no nordeste, no sudoeste, Pai, no centro-oeste. Abençoa, abençoa, abençoa, Pai Santo, que seja o teu poder agora nos ajudando, Pai, que todas as cargas, que todos os problemas, que todas as lutas que ele não consegue deixar e depositar em ti, que o teu Espírito Santo possa nos instruir, meu Pai, como confiar no Senhor, como entregar tudo, Pai de amor, aleluia, ao Senhor, o Rei da Glória. Ó Deus de vitória, apresentamos os novos convertidos, ó Pai querido, que estão se preparando para cumprir a justiça divina, para descer as águas. Envolve cada vida, envolve cada pai, cada mãe que está em oração pela sua casa. Abençoa a nossa alma, Pai, abençoa esta transmissão, em nome de Jesus. E todos digam glória a Deus. E as palmas é para quem? É para Jesus, é para Jesus. Ô glória!

Estão ouvindo este eco de aleluia, este barulhão de glória a Deus. Quando aqui na terra ainda continua lá no céu. Estão ouvindo este eco. Então cante. Este barulhão de glória a Deus. Quando aqui na terra se findar, ainda continua lá no céu. Dai glória a Deus. Alegra meu irmão. Tira essa. Dai glória a Deus.

Jesus falou pra mim, também fala pra você. 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Manda esse frio embora. Quando Deus falava com o Senhor assim, Senhor, Senhor. Senhor, Senhor, tenha compaixão de mim, resolve os meus problemas. Jesus ouviu o meu clamor e os meus problemas ele resolveu.

Espírito Santo. Já vem chegando palavra de Deus, pode glorificar ao Senhor. Irmão, é a predisposição no culto que determina o tamanho da comunhão. É a predisposição em buscar, em crer, em louvar, em orar, em participar do culto que vai determinar. Não é que você determina nada, que ninguém determina nada. O único que tem poder de fazer, decretar e determinar é quem? Mas existe um termômetro quando você se põe diante dele. A Bíblia diz que se apresentou Caim com o que tinha, mas apresentou-se Abel com o melhor que ele possuía. Quem está entendendo? Ah, não, eu tenho para dar, eu estou aqui, pastor, eu vou ficar de braços cruzados mesmo. Não, querido, você veio para cultuar. O culto é para você. Quem entendeu, diga glória a Deus. Porque Deus atentou com o seu poder para o que apresentou, diz a Bíblia, Abel, mas para o Caim, a Bíblia diz que ele não disse nem sim e nem não, ficou lá a oferta de culto que ele trouxe, a oferta dada. E a Bíblia diz que ele se irou porque Deus

0: não atentou para o que ele estava dando. Quem entendeu, diga glória a Deus. Porque existe um princípio no culto. A Bíblia diz: oferece-o ao seu príncipe. Será que ele vai aceitar o que você está apresentando? Então, quando estamos diante de Deus, temos que dar o nosso melhor para ele. Entendeu ou não? Quem entendeu, diga glória a Deus. É, e o inimigo, não pense que é só você. Quando eu vou cultuar, quando eu vou no culto também, pastor está louvando, parece que dá aquela indisposição, né? Pastor está orando, parece que você não consegue sintonizar na oração. Pastor está ali ministrando, parece que você não está se sentindo alcançado. Não, está queimado. Levante a tua mão e diga: sai, Satanás. Diga: sai, impedimento. Diga: sai do nosso culto. Não. Aqui é bênção de Deus sobre a sua vida, sobre a sua casa, sobre a sua família. Quem vai adorar a Deus com todo o coração, diga glória a Deus. Bruno vai louvar a Deus. Enquanto Bruno louva a Deus, nós vamos nos preparar para realizar a oferta, irmãos, para evangelização. A oração para a missão e a oração para apresentarmos a evangelização. Estávamos vendo as fotos, acompanhando os vídeos do trabalho que a Reviver e a Associação Deus e Amor tem feito no Norte e Nordeste. Irmãos, não chorar é impossível. Aquela sequidão, aquelas ruas, parece os carvalhais de Manre, aquelas ruas com aquele saibro desse tamanho, não tem asfalto. Não estou falando da condição lá, estou falando da condição das pessoas que estão lá também. E a igreja chegando com palavra, com água potável, com comida, com assistência social. Irmão, se isso não te alegra no coração, não sei o que que te alegra então. Quem é feliz pela obra que Deus está fazendo? Irmãos, não, mas vai glorificar, com seja com palmas mais forte. Isso, louvado seja ele. Irmãos, e aquilo impacta o nosso coração, porque você vê como Deus se agrada. Às vezes estamos olhando para a Europa, a maioria dos obreiros só tinha como missão ir para a África. Lembra disso, pastor Humberto? Só era missão se fosse para a África. Você quer uma África? Vai para o Norte e Nordeste, você vai ver lá como que está a situação. É ali que nós temos que pôr o nosso coração. Quem entendeu? Vamos louvar a Deus. O Bruno vai adorar ao Senhor. Vamos lá, Bruno. Vamos lá, vamos glorificar ao Senhor. Enquanto você já prepare o seu coração, eu não sei se está preparado também o vídeo para nós expormos para você a obra gloriosa. Se não foi agora, vai ser depois, mas você vai ser edificado. Você vai entender como Deus também tem te usado. Amém? Aplauso bem forte para Jesus, igreja.
1: Glória a Deus, a paz do Senhor Jesus, igreja. A paz do Senhor Jesus, igreja. Glorifique e exalte o nome dele, aleluia. Louvado seja o nome santo do Senhor. Eu costumo estar sempre disposto e sensível à voz do Senhor, naquilo que ele tende a ministrar em nossos corações, porque ele, como Pai, sabe melhor o que se passa em cada um de nós aqui dentro. Talvez o seu semblante possa esconder o que de fato há no seu coração, mas o Senhor, que tudo vê, que está nos altos céus, enxerga todas as coisas e no mais profundo íntimo do nosso ser. Ele conhece a tua vida, ele conhece a tua trajetória, até mesmo essa que você fez até o dia de hoje aqui. E o interessante é que tem pessoas que mesmo tendo a atitude de estar na casa do Senhor, tendo consciência da situação que você está passando, e ainda diz assim: ah, eu estou me sentindo muito fraco. Como assim fraco, se a sua atitude hoje foi totalmente diferente daquilo que um fraco deveria ter? O fato de você estar na casa, na presença do Senhor, diante das situações que você tem passado, demonstra que você está se tornando mais forte na presença dele. Oh, aleluia. Feche os seus olhos em nome de Jesus. Feche os seus olhos. Não é um momento de apresentação para você assistir, é um momento de cultuar. É um momento de você entregar para ele o que você veio trazer nessa tarde. Aleluia. Feche os seus olhos. Deixe esse ambiente preencher o teu ser nessa noite, porque esse ambiente está preenchido pela presença do teu Pai, o Todo-Poderoso, nosso Senhor, que criou os céus e a terra.

Aí você olhando para tudo isso, vem e você pensa, é natural, que não há uma saída. Mas eu te dou a receita nessa tarde, olha.

abriu-se o mar diante de nós. Quem crê? Todos de pé como vocês estão, vamos orar pela nossa oferta. Não é oferta oficial, é oferta da evangelização. Quem quer alcançar vidas, almas agora? Não, mas tem isso, não é de palavras, nos lábios, lá no íntimo do coração. Porque Deus é Deus de propósito. Diga comigo, Deus é Deus de propósito. Quando você tem um propósito com Ele, não importa se o inferno está lutando, se a dificuldade está te desafiando, se as possibilidades dizem que não, Ele abre as portas para te abençoar. E agora é hora dEle te abençoar. Gessê, põe para nós o QR na tela, porque agora nós vamos alcançar o Brasil e o mundo através deste clamar. Querido, que Deus pôs no teu coração. O valor agora quem ministra é Deus. Pastor, eu quero transferir este 100, este 50, este 10. Mas o que Deus pôs, você vai fazer com amor. Traga essa máquina para mim, minha querida. Já prepara aí, por gentileza, e vamos orar pela nossa oferta. Levante as suas mãos, levante aquela oferta. É a oferta para fazermos missão. É a oferta para alcançarmos aquele que não tem pão. É aquela oferta para alcançar aqueles que estão enfermos, porque os nossos velhinhos, as crianças, não querem saber do que está acontecendo. Chegou a hora do leitinho, tem que ter leitinho. Chegou a hora, meu querido, de trocar fraldinha, tem que ter a fraldinha. E somos nós que ajudamos esta obra. Lá na casa de assistência às pessoas drogadas, eles não querem saber se o pastor faltou porque não tinha transporte, se era longe para chegar. Eles vão estar esperando a palavra, o pão da palavra. Quem entendeu, diga glória a Deus. Calma lá, Santa, calma lá, já põe aí. Vamos orar primeiro, se pôr aí sem orar aí dá problema. Levante as mãos, vamos orar. Você que está em casa também sentiu o toque agora. Depois você vai entender como Deus se agradou do que você apresentou a Ele. Levante as mãos. Soberano Deus, maravilhoso Pai, apresentamos esta obra, Senhor. Não somente a Tua ação, não somente o trabalhar do Senhor, ó Pai de amor, através da palavra, através da evangelização, mas principalmente pelo amor que é demonstrado, Pai amado, através da ação deste coração que ama, que oferta, que ajuda. Senhor, repreende o espírito murmurador, repreende aquele espírito, Pai, que quer confundir os teus queridos, teus eleitos, teus amados, para não fazer o que te agrada, porque diz a tua palavra, meu Pai, que é o Senhor que sabe dar e recompensar a cada um segundo as suas obras. Pai, não deixe o inimigo bloquear a nossa mente, as nossas mãos. Nós queremos, Pai, viver o que o Senhor nos deu, que é o amor e a compaixão, e demonstrar isso através do socorro, do auxílio, da caridade também, meu Pai. Abençoai aqueles que deixaram tudo e já foram, Senhor, até os rincões, até os desertos, até a África, até a Europa, as Américas. Pai Santo, abençoa a nossa nação. Repreende.

os teus filhos, meu Deus, em nome de Jesus. Que o Senhor te multiplique em saúde. Que o Senhor te faça prosperar. Vamos colocar na salva. Agora sim, filha, vem cá. Isso, vai colocando aí na salva. Deus não vai te abençoar. Ele já está te abençoando. Quem crê que Deus já preparou tudo para nós nesta tarde, diga glória a Deus. Vai colocando dentro da salva. Ouvintes que estão nos acompanhando, você que está agora alcançando a vitória de Deus, não esqueça de testemunhar. Sabe por quê? Quando você faz o que Deus te orienta a fazer, é só contar o testemunho depois. Não é receber embora, é contar a vitória. Quem está disposto a testemunhar do que Deus tem te dado? Maravilha. Está conosco o pastor Milton já. Ele que está na missão de trazer a palavra de Deus no prosseguimento desta campanha tão maravilhosa, profetizando no vale. E a palavra que nos será dada é profecia viva para nos abençoar. Quem sabia disso? Então levante as mãos aqui para o altar. Diga comigo, meu Deus. Com vigor, diga, meu Deus. Usa a vida do teu filho para abençoar a nossa vida e família pela tua palavra. Com aquelas palmas bonitas para Jesus, vamos receber o pastor Milton.

Glória a Deus. Eu saúdo a todos presentes, ouvintes de casa, com a paz do Senhor Jesus. Não, quero ver o barulho pentecostal. Eu cumprimento a todos com a paz do Senhor Jesus. Pode dar um aplauso bem forte para o Senhor. Parabenizo a vocês, irmãos, ter enfrentado o frio, a mudança do tempo, do clima, e estão hoje na casa do nosso Deus. Levante as mãos aos céus, feche seus olhos, vamos falar com Deus neste momento. Eu já posso sentir a presença dEle. Esse culto não faria sentido algum se o Senhor não estivesse aqui, mas Ele está aqui conosco. Eu sinto a presença dEle. Levante as mãos aos céus, grande Deus e Pai, no nome santo do Teu amado Filho Jesus, aqui nós estamos reunidos nesta tarde, para dar glórias ao Teu santo nome. Eu sei, Senhor, dizer ao Senhor muito obrigado é muito, muito, muito pouco pelo muito que o Senhor tem feito em nossas vidas. Perdoa, Senhor, todos os meus pecados, perdoa, Senhor, muitas vezes a minha ingratidão, e deixar de agradecer ao Senhor pelo, até mesmo pelas coisas para nós que parecem tão insignificantes. Mas para o Senhor tem cuidado desses pequenos detalhes em nossas vidas. Senhor, eu peço, através do Consolador, do Espírito Santo, que o Senhor venha tomar este culto, que o Senhor venha dirigir este culto, que o Senhor venha conduzir este culto, que este culto seja para a Tua glória, para edificação, para aumento da fé daqueles que já chegaram aqui hoje, ou até mesmo irmãos que estão acompanhando a longa distância, através das emissoras de rádio, através da internet. Senhor, eu apresento essas vidas, Senhor, que estão no aconchego do Seu lar, da Sua casa. Apresento essas vidas, Senhor, para que o Senhor possa, Senhor, despertar, trazer a eles um grande avivamento, um despertamento. Senhor Jesus, nos dirige, Senhor, nos conduz, ó Pai. Somos instrumento, eu sou um instrumento em Suas mãos. O Senhor vai usar a minha voz, o Senhor vai falar conosco. Eu quero agradecer ao Senhor pela Tua presença. Fala, Senhor, ao meu coração, aos nossos corações. É o pedido que lhe faço. Amém? Amém, Jesus. Pode tomar seus assentos. Isto. Toma seus assentos. Hoje nós estamos num tema, profetizando no vale. E hoje a gente vai falar sobre o vale. Eu não vou usar a palavra aqui, como eu não tenho esse costume, não gosto de fazer isto, dizer para o irmão olhar para o seu lado, o irmão, e profetizar. Eu não faço isto, mas eu quero trazer vocês para dentro da palavra, para que vocês possam conhecer o quanto Deus cuida dos pequenos detalhes da nossa vida e o quanto Deus nos ensina através do vale, através do deserto. Amém? Quem é igreja, Deus e amor, diga amém. Não importa a igreja que tu és, se aos pés do Calvário tu estás, se o seu coração é igual ao meu, dai-me as mãos

Elias. Convido vocês, ouvintes de casa, para ler juntamente comigo o texto sagrado nesta tarde, em Gênesis capítulo 21, versículo 15. Eu poderia fazer um adendo juntamente com o tema desta campanha, Profetizando no Vale. Eu posso fazer uma, acrescentar aqui, ainda há esperança no vale. Glória a Deus. Capítulo 21, versículo 15. Quem dá glória a Deus? Aleluias! Quantas pessoas aqui, você não pertence à Igreja Deus e Amor, mas você está hoje aqui prestando um culto a Deus. Levanta a sua mão. Sejam todos bem-vindos à casa do Senhor. Tem alguém aqui hoje que está pela primeira vez aqui conosco? Dá um sinal com a sua mão. Sejam bem-vindos também, em nome do Senhor. Deus abençoe. Aqui você tem total liberdade para abrir o seu coração, abrir a sua boca, falar com Deus. Aleluias! E você tem a liberdade de clamar ao nome santo dele. Vamos lá então, meus irmãos, Gênesis capítulo 21, versículo 14. Nos diz assim: na manhã seguinte, Abraão levantou-se de madrugada, pegou pão e um odre de água, pôs tudo sobre as costas de Agar, e deu-lhe o menino e a despediu. E ela saiu, andando sem rumo, pelo deserto de Berseba. Quando acabou a água que havia no odre, Agar colocou o menino debaixo de um arbusto e, afastando-se, foi sentar-se em frente à distância de um tiro de arco, porque dizia: assim não verei o menino morrer. Amém? Amém? Amém. Pode tomar seus assentos. Pode tomar os seus assentos. Glória a Deus. Aleluias. Irmãos e ouvintes de casa, eu começo aqui com uma pequena introdução sobre esse tema. E o que eu quero que vocês memorizem bem: o deserto de Berseba. Deserto de Berseba, irmãos, foi um lugar na época, local de concerto, de encontro, de renovo, de restauração. Veja-se aonde Deus escolhe lugares para falar com os seus servos. Deserto, vale. E nós vemos em 21:31 que Abraão, ele abre poços e lhe fazem ali um juramento, ali no deserto de Berseba. Abraão faz uma aliança com Abimeleque, Berseba, e recebe seu nome ligado a um juramento. E não é por coincidência que Abraão despede Agar também ao deserto de Berseba. E eu quero fazer essa introdução sobre esse ponto tão importante, que nós, como pentecostal, como igreja de Cristo, que acredita no poder maravilhoso de Jesus, nós todos gostamos de estar no monte, nas alturas, gostamos das conquistas, das respostas das orações, das portas abertas, dos dias de celebração. Ninguém deseja passar por desertos ou vales, mas a vida não é só construída com tantas coisas boas ou vivendo no alto. Existe um momento em que as forças acabam, as lágrimas aparecem e as respostas parecem demorada tantos, ou está demorando tanto a resposta de Deus. Eu sei que isso vai soar familiar a todos, a algum de vocês, que talvez nas suas orações você já direcionaram a Deus com a seguinte palavra: Deus, está demorando muito a resposta, por que o Senhor demora tanto em nos responder? A Bíblia nos leva ao deserto de Berseba, uma região árida ao sul da antiga terra.

de Canaã era um lugar de clima extremo, calor intenso durante o dia, e a temperatura caía tanto durante a noite. Berseba era conhecido pelos seus poços, seus nomes, está relacionado ao poço do juramento. Mas o que eu quero chamar a atenção é sobre uma mulher que é despedida da casa do seu senhor, ou por que não dizer na posição também de mãe do seu filho. Todos conhecem a história, porque Agar foi despedida da casa. E quando a Bíblia fala sobre isto, imagina você nesse cenário: Agar saindo de casa com mantimento e com odre de água. Para onde? Para um deserto. Quem já presenciou, quem já esteve em frente a um deserto, sabe que é um desafio, ou tentar atravessar um deserto com pão e água. Com certeza você vai desfalecer no meio do caminho. Mas antes de demonstrar isto, a provisão, olha o que Deus coloca em prova a vida de Agar. O alimento se acaba, a água se acaba. E a Bíblia nos fala aqui no versículo que lemos: quando acabou a água que havia no odre, Agar colocou o menino debaixo de um arbusto, e afastando-se foi sentar-se em frente à distância de um tiro de arco, porque dizia: eu não quero ver o meu filho morrer. Ela se distanciou na faixa de 150 a 200 metros, que é um tiro de arco, e ela ficou aguardando o menino desfalecer. Mas o nosso Deus, tão maravilhoso e santo, Ele ouve a voz do menino. Ele ouve a voz do menino. E o Senhor fala claramente com ela: levanta. E ela passa a presenciar, sabe o quê? Não um filho, mas ela presenciou água abundante ali no deserto. Água abundante ali no deserto. O vale que parecia um lugar de abandono, consumida a água do odre. Agar chega ao limite, acabou-se a água, as forças se acabaram, a esperança parecia terminar. Aos olhos humanos, aqueles eram o fim da caminhada. E isto, em nossos dias, aprendemos muito. Muitas pessoas assim hoje, vivendo normalmente por fora, mas estão precisando de água por dentro. Pessoas que a aparência parece que está cheio de vigor, mas a alma está gemendo. A sua alma deseja da água, da vida, da fonte da água. Vale não significa ausência de Deus. Muitas vezes é o lugar onde Deus se revela de forma mais profunda. O vale não significa ausência de Deus. Há uma história de uma pessoa que ele estava no alto dos montes, e ali para ele a visão que ele presenciava é algo que ele se alegrava, agradecia. Olha que coisa bonita, olha que visão maravilhosa, olha que horizonte espetacular. Mas ali onde ele estava não era o destino final. O seu destino era do outro lado, e para passar do outro lado ele teria que descer os vales. E quando ele desce ao vale, ele começa a ver a sombra, a ausência do sol, aquela ausência daquelas maravilhas e da visão que ele contemplava do alto. E ele chegava a dizer: eu acho que eu estou no lugar errado, acho que eu tomei o caminho errado. Aí um certo sábio se aproxima dele e fala: olha, você não está no lugar errado. Sabe que quando você está no monte, você está só recebendo, glorificando, você está só exaltando tudo aquilo que você está vendo, que é a grandiosidade que o nosso Deus fez. Mas quando a gente está no vale, Deus nos leva para o vale, para que Ele esteja mais presente conosco, para que nós venhamos enxergar. Fala: Senhor, eu não posso, a minha limitação é o fim, não dá mais, não consigo, ponto final. O nosso Deus chega e fala: sim, não acabou, porque a minha palavra é a última, eu estou com você, e você vai passar pelo vale. O vale não é o lugar para você ficar para toda a vida, aqui é passageiro. Grava isso, meu irmão, minha irmã.

O vale não significa ausência de Deus. Muitas vezes é o lugar onde Deus se revela de uma forma mais profunda, trazendo bem claro para os nossos dias. Quando estamos empregados, quando estamos com saúde, quando em casa está tudo bem, quando nossos vizinhos está tudo bem, quando a igreja está tudo bem, quando tudo ao nosso redor está tudo bem, a gente passa a dizer, fala, pô,

quanto limitados somos, o quanto precisamos da ajuda do nosso Deus. E é neste momento que a gente ora mais, é neste momento que a gente consagra mais, é neste momento que a gente busca mais a presença de Deus. Os que não passaram ainda pelo vale, vocês vão passar pelo vale nesta caminhada cristã. Vocês vão passar pelo vale. E vocês vão ver que todo aquele apoio, aquele suporte, quando você estava no monte, você achava que tinha, lá no vale você não vai ter, é você e Deus. É você e Deus. Você não vai encontrar suporte no vale humanamente muitas vezes, mas vai encontrar o suporte do Espírito Santo em suas vidas. Só vai encontrar a voz gostosa de ouvir, a voz de Deus. Quando os recursos humanos terminam, Deus continua trabalhando. 21 verso 17. Olha o que diz aqui em Gênesis 21 verso 17 que lemos. Deus, porém, ouviu a voz do menino. E do céu o anjo de Deus chamou Agar e disse-lhe: o que é que você tem, Agar? Não tenha medo, porque Deus ouviu a voz do menino. Aí onde ele está, ponha-se em pé, levante o menino e segure-o pela mão, porque eu farei dele um grande povo. Essa resposta de Deus para Agar foi no deserto. Agar chegou ao limite. Quem já chegou algum momento da sua vida no limite, levante a sua mão. Quem de vocês que estão aqui, que alguma vez, algum momento da sua vida, você falou: eu não vou suportar. Levante a sua mão. E eu faço a pergunta para vocês: e como é que vocês estão aqui hoje? O que é que aconteceu na sua vida, você achando que não ia suportar, que você não ia atravessar o vale, mas hoje você está aqui na presença dele, na presença de Deus. Enquanto Agar enxerga o desespero, Deus já estava ouvindo o clamor do menino. Irmãos e ouvintes, existem em nossas vidas situações que o dinheiro não resolve, a inteligência não resolve, a força humana não resolve, mas Deus trabalha onde o homem não consegue chegar. Mas Deus trabalha na vida do homem de uma forma que ele não consegue ver, porque para Deus nada é impossível. E eu, meditando nesta passagem, eu comecei a me questionar, dentro do texto, dentro da Bíblia. É um assunto que eu trarei em outra oportunidade. A assinatura de Deus na obra da sua criação. O que Deus nos ensina. E aí eu estou aqui para dizer com muita propriedade: não sou melhor do que vocês, mas Deus tem cuidado da minha casa. Deus tem cuidado da minha vida. Deus tem cuidado desta igreja. E eu falo isso com muita propriedade. A igreja pode passar pelo vale, mas é no vale que nós iremos adorar a Ele. É no vale que nós clamaremos, buscaremos a presença dEle. E Deus passa a abrir os olhos de Agar em Gênesis 21, verso 19. O que estava no versículo 19? Eu convido vocês para juntos ver aqui o versículo 19. Então Deus fez o quê? Então Deus lhe abriu os olhos e ela viu o quê? Um poço de água. Mas peraí, o poço não surgiu de repente? Não, o poço já estava ali, só que Sara não conseguia enxergar. O poço já estava ali. Quando os recursos

estava ali desafiando Agar, ela não via possibilidade algum, mas Deus abre os olhos dela no vale. O poço já estava lá, o milagre não surgiu naquele momento. Deus apenas revelou algo a Agar que ela não estava enxergando. E quando você ouve alguém aqui do altar dizendo: irmão, fique tranquilo, Deus está cuidando da sua causa. Receba isso com muita fé, porque Deus está cuidando de você. Não é a expressão do pregador que ele usa para preencher um vácuo, um momento de silêncio. Mas quando ele tem essa inspiração da palavra do Senhor, ele traz com toda a propriedade. Levanta a sua voz e glorifica, porque Deus está cuidando de tudo. De tudo, está cuidando da sua vida. Porque muitas vezes, irmãos, a resposta já está perto. Mas o medo, a dor, a ansiedade impede a pessoa ver. Deus não muda apenas circunstância, Ele muda a nossa visão. Oh, glória a Deus. O que eu sempre falo, meus irmãos, nós temos uma visão tão limitada, que hoje eu preciso de lentes para conseguir ler a Bíblia. De tão limitada que é a minha visão. Mas a visão de Deus é ilimitada. A visão de Deus, Deus enxerga longe. Deus não está enxergando só o presente, Ele já está enxergando o seu futuro. E o que o Senhor pede hoje para nós: olha, hoje eu vim em busca do milagre para o meu físico. Ele vai fazer o milagre, mas o maior milagre é na tua alma que Ele quer fazer, para você criar relacionamento com Ele. Relacionamento com Deus. E quando olhamos essa parte, é justamente desse jeito que acontece, no momento de dor. E eu sempre oriento e procuro ensinar os irmãos a como nós nos aproximar de Deus. Não com coração arrogante, mesmo que você esteja na adversidade, mesmo que você esteja no vale. Não chegue a Deus com rancor. Creia que Ele é Deus Todo-Poderoso. Tenha a humildade de se aproximar dEle. Não chegue com as suas orações com imposições. O que são orações impositórias? Orações que a gente impõe. É quando a gente está passando e te pega a palavra de Deus e quer mostrar para Deus: olha, a tua palavra está dizendo isso, faz logo, Deus. Se o Senhor não fizer, o Senhor deixe de ser Deus. Não, não chegue diante dEle nessa situação. Não chega não, meu irmão. Ele conhece e sabe o que é que você está passando. Ele sabe por onde você está trilhando. Ele sabe o que é que você está passando e sabe até onde você vai suportar. Chegue na presença dEle com temor e tremor. Porque é Ele que abala a terra. É Ele que muitas vezes coloca você no olho do furacão. E lá você na reta, no olho do furacão, Deus te dará o livramento. A tua casa, a tua vida não será abalada. Ah, pastor, mas que exagero. Não, irmão, isso não é exagero. Isso não é exagero. Isto é fato. Se Deus não guardar a sua casa, se Deus não nos guardar, o que será da nossa vida, meus irmãos? O que será da nossa vida? Se você já está colocando aí, assinando a sua sentença, dizendo: eu estou no vale, eu vou morrer no vale, eu vou permanecer no vale e vou ficar no vale, você está totalmente equivocado, porque o vale não é destino final. Agar entrou no deserto pensando que encontraria a morte, mas encontrou provisão. Vou repetir. Agar entrou no deserto pensando que encontraria a morte, mas encontrou provisão.

O lugar de lágrimas, das lágrimas de Agar, tornou-se um lugar do cuidado de Deus. Mas o que se vale significa para mim então? Porque eu já não tenho mais certeza que vou sair dessa situação. O vale pode ser uma fase, mas não precisa ser o fim da sua história. Sabe o que eu aprendi, irmão, nessas mais de 4 décadas que eu sirvo meu Deus? Eu vou compartilhar isso com vocês. Eu aprendi uma coisa de Deus, que Ele cuida da minha vida, e quanto mais eu me apego, quanto mais eu me relaciono com Ele, eu passo a ter a certeza que o meu futuro, estando nas mãos do Senhor, Ele cuidará muito bem. Embora eu não venha criar expectativa, mas Deus irá me surpreender com as grandes bênçãos que Ele tem para com a minha vida. Quem acredita nisto? E quando olhamos na palavra do Senhor, nós vemos isso acontecer. Uma certa feita eu falava com um irmão lá nos Estados Unidos, ele chegou assim: olha, por que que Deus não deixou para nós ciente da trajetória da nossa vida sobre essa terra? Por que que Deus não deixou aqui? A verdade é que a gente nasce, tem a data de nascimento, mas a gente já tem assinado o nosso óbito. Não sabemos a data, quando vai ser, mas todo mundo vai morrer. Eu falei: meu irmão, nosso Deus é tão sábio. Se Deus revelasse para você, ou mostrasse para você, ou entregasse na sua mão toda a trajetória da sua vida, o dia, a hora que você ia morrer, você já estaria desesperado aqui hoje. E o que o nosso Deus não quer é ver o povo dele desesperado. O que o nosso Deus quer é ver o povo dele confiante. Um povo glorificando e exaltando o nome de Deus. Talvez, meu irmão e ouvinte de casa, você pode louvar o Senhor. Talvez, ouvinte de casa, você está em pleno deserto, em pleno vale, e você acha que é o fim. E eu sei que estou falando com pessoas também, tanto presente como estão nos acompanhando. Talvez você entrou no vale, e esse vale serviu de uma desculpa para você não congregar mais, para você não vir à igreja mais. Mas aqui tem um povo, meus irmãos, que acredita no cuidado de Deus para com a sua vida. Talvez tem pessoas neste momento que estão tão desmotivadas com a vida, dizendo: não vale a pena frequentar a igreja, não vale a pena, a igreja tem tantos problemas, a igreja tem tantos defeitos. Sim, a igreja, eu pensei que não era desta forma, mas é. Agora me pergunta por quê? Pergunta? Por quê? Pergunta por que que a igreja é assim? Eu vou responder. Que Deus nos escolheu através do Filho dele. Um povo cheio de defeitos. Um povo que não é perfeito. Um povo que tem pecados. A igreja é formada organicamente, é composta por seres humanos, e cada cabecinha que está me vendo aqui pensa de um jeito diferente. Cada irmão está pensando de uma forma: se fizesse desta forma aqui daria certo. Não, se fizesse desta forma daria certo. Irmão, fica na dispensação de Deus e diga: Deus, faz a tua vontade no meio da sua igreja. Traz o avivamento. Traz o avivamento. Falo da minha igreja, da igreja que me acolheu, da igreja que eu nasci. Igreja, Deus é amor, eu falo com todas as letras. Esta igreja é uma igreja que ora, é uma igreja que busca, é uma igreja que é convidada para examinar as Escrituras. E quanto mais a gente examina as Escrituras, mais nós reconhecemos que somos falhos. E chegamos a uma conclusão.

merecidamente estamos aqui porque o Senhor nos escolheu. Quem sente essa escolha divina de Jesus? Jesus te escolheu, levanta a mão. Então eu chego a uma conclusão nesse tema. Nesse tema, somos a igreja de Cristo, mas temos as nossas imperfeições, porque somos seres humanos, mas o Senhor morreu por nós, e o Senhor nos aceitou, e o Senhor sempre está nos repreendendo, e o Senhor nos chama nesta tarde: filho meu, dá o teu coração, me dá o seu coração, porque eu quero fazer morada, eu quero fazer você compreender o poder da palavra do Evangelho, que traz a salvação. Aí eu sempre falo, irmãos, se você encontrar uma igreja perfeita, perfeita, 100% perfeito, me dá o endereço, mas você vai se cansar porque você não vai encontrar. E em todas as igrejas tem os seus problemas. Em todas as igrejas tem os seus problemas. E isso eu trago uma palavra até mesmo para exortar os nossos irmãos que se afastaram por coisas tão bobas. Convido vocês, venha se reintegrar novamente à nossa igreja, à família de Jesus. Mesmo com não somos perfeitos, mas estamos aqui lutando, buscando a presença de Deus, pedindo direção do Espírito Santo, para que cada dia possamos ser crentes melhores, ser crente de oração, ser crente de busca e ser crente que libere perdão. Quem sabe você está nesse vale. Irmãos, a gente vive hoje no mundo do avanço tecnológico, onde as pessoas estão vazias, não há mais aquela comunhão, não há mais aquela reunião como tinha antes. Os irmãos se reuniam para adorar a Deus. Ninguém estava preocupado para dizer, eu fiz isso, eu fiz aquilo. Não, ele já sabia que ele tinha que se humilhar na presença de Deus. E o que eu vejo, irmãos, um caminho aqui para um grande avivamento para a igreja. E esse avivamento começa, meus irmãos. Não adianta você apontar. Ah, o pastor da igreja tem que dar o pontapé inicial. Não. Quem tem que dar o pontapé inicial somos nós. Reconhecendo os nossos pecados. E se aproximando dele. Com temor e tremor, e deixar o Espírito Santo atuar de uma forma que não dá para explicar. Que o Espírito Santo venha trazer temor dos corações, que o Espírito Santo venha mover corações nesta tarde, que o Espírito Santo venha trazer um alento para aquele que está no vale. Levanta a cabeça, ei, levanta a cabeça. O vale não é destino final, meu irmão. Vale não é destino final. Qual é o seu vale, meu irmão? E aqui eu vou me aprofundar um pouquinho mais. Quem sabe o seu vale é um vale ministerial, obreiro da casa de Deus. Você não está conseguindo mais orar. Você perdeu o prazer do altar. Perdeu o prazer de falar do amor de Cristo. Olha que momento renovador este momento para o pregador. Eu estou falando para vocês aqui, estou me sentindo renovado por ele. Quem sabe você está numa crise familiar? Ou quem sabe você está preso na pornografia? Ou quem sabe você está preso em algo que não preenche, que não traz alimento satisfatório para a sua alma? Quem
sabe tudo isso está deixando você tão distante de Deus, mas o Senhor chama nesta tarde você, alguém que esteja vivendo hoje nesse vale, quer seja emocional, financeiro, espiritual, ministerial, talvez a água tenha acabado na sua vida, talvez a razão esteja dizendo não existe mais jeito, mas a mesma voz que falou com Agar continua dizendo não temas, porque eu vi as suas orações. Levanta a cabeça e glorifica Ele. Essas coisinhas, meus irmãos, parece que não, mas atrapalha muito a vida espiritual, quer seja obreiro, membro daqueles que querem conviver, que querem ter uma vida íntima com Deus. E hoje o Senhor chama para nós nos aproximar dEle. Para nós nos aproximar do Senhor, para nós voltar a Ele, do jeito que você queira dizer, voltar ao primeiro amor, voltar às primeiras obras. E talvez você está dizendo, irmãos, aqui é o tempo do fim, é o tempo do fim, por causa do pecado multiplicar, o amor de muitos se esfriaria, ou iria se esfriar, e a gente vê isso acontecendo. Mas eu vejo, meus irmãos, que isso aconteceu no século 17, 18, 19. Houve um esfriamento no meio do povo de Deus. As lenhas foram se acabando, as brasas foram se apagando. Mas lá no meio, uma fagulha tão pequena faz incendiar uma nação. Aí volto no vale de ossos secos. Talvez é osso seco que está aí, não tem vida. Mas Deus chama o profeta dizendo, olha para a situação, é um monturo de ossos. E o Senhor pergunta ao profeta, porventura pode esses ossos voltar a viver, a reviver? O profeta disse, olhando humanamente, ele poderia dizer, não, é impossível. O profeta disse, Senhor, tu sabes. Do monturo de vale de ossos secos, Deus levanta um exército com vida. O que eu quero chamar a preciosa atenção de todos os irmãos presentes aqui e os ouvintes de casa, que nós precisamos fazer um acerto, um ajuste na nossa vida com Deus. Precisamos agir de uma forma de perguntar todos os dias, Senhor, as minhas práticas, a maneira que eu estou conduzindo uma certa situação, o Senhor faria diferente? O Senhor está aprovando, é isto? Eu já vou encerrar esta mensagem, mas vou encerrar com uma reflexão para vocês. Eu não costumo dizer, olha para o retrovisor. Mas eu vou fazer essa pergunta. O que mudou na sua vida, do início de conversão até o dia de hoje? Aleluia, Deus. É plausível? Hoje você ora mais do que no passado? Sim? Parabéns. Hoje você consagra mais a sua vida do que no passado? Hoje você tem uma vida mais íntima com Deus do que no passado? Hoje você é bem mais despertado do que no passado? Aleluia, Deus. Responda para você. Como está minha vida? Aleluia. Como está minha vida, Senhor? Senhor, eu peço que o Senhor me ajude a examinar a minha vida. Como está minha vida? Como está meu coração? Eu não quero sair deste culto da maneira que eu entrei, eu quero voltar para minha casa renovado e cheio de Deus. Eu quero voltar renovado, restaurado. O vale não é destino final. Eu sei que teve momentos nesta palavra que muitos me falaram, mas não deveria falar nesse assunto agora.
Mas o que está faltando, irmãos, no altar é palavra. E muitas vezes uma palavra de exortação. Quantas vezes eu estava sentado onde vocês estão sentados, e uma palavra que Deus usou o pregador no altar me repreendeu lá no meio do povo.

e eu consegui tomar uma decisão correta. Quantas vezes eu, sentado como vocês estão aí no meio da igreja, uma palavra que saiu aqui do altar direto para a minha pessoa e chamou a minha atenção, e eu abri os meus olhos para a realidade. E é isso que está, o Senhor está dizendo hoje: abre os olhos, meu irmão. Abre os olhos, Deus está lhe chamando hoje para uma aproximação com Ele. E fazendo isto, os milagres que vão acontecer nesta tarde são consequências. São consequências. Eu encerro esta mensagem, mas eu já convido vocês, aqueles que querem ter um relacionamento com Deus de verdade, venham à frente. Venham à frente. Venham à frente. Venha à frente. Você que precisa de um relacionamento mais sério com Deus, venha aqui à frente. Ah, pastor, minha vida está bem, eu sou batizado, eu sou membro da igreja. Mas como é que está o seu relacionamento com Ele? Pastor, eu fiz algo errado e eu estou arrependido. Venha à frente. A gente não vai expor você aqui o que você praticou, não. O Senhor está aqui para te dar mais uma oportunidade. Venha. Venha à frente. Esse convite é do Senhor, é o Senhor que está te chamando. Venha. Hoje eu quero abrir os seus olhos. Tu está morrendo de sede, ao seu lado tem água transbordando aí, você não consegue ver. Mas agora os seus olhos vão se abrir. Crente que não consegue orar, não tem mais força para orar, venha à frente. Venha. Eu trouxe essa palavra, irmão, mas ontem, estudando, meditando, o Senhor me orientou a fazer isso que estou fazendo aqui agora. Chamar a igreja à frente, que precisa da água da vida. Precisa da água para jorrar dentro de você. Você é crente e não é feliz. Você é crente e não consegue glorificar a Deus. Venha à frente. Venha à frente. Espírito Santo. Não é as minhas palavras que vai convencer, Espírito Santo. É o Senhor. Trazer esta igreja para um ajuste, para rever alguns pontos que devem ser melhorado. Venha à frente. Pastor, eu não sou desta igreja, mas você quer ir para o céu? Venha à frente. Venha. Quem é da Deus de amor, levante a mão. É isso, meus irmãos. Eu preciso de 3 presbíteros aqui e pastores aqui no púlpito comigo. Irmãos, é sério, meus irmãos. É muito sério o que Deus está colocando na nossa frente aqui. Ele está dizendo: eu sou santo. Eu sou santo. Mas diga para esse povo abrir o coração, que eu vou abrir os olhos deles. Ele é santo, santo, santo, santo. Vamos orar por vocês agora. E nesta oração eu vou pedir, antes eu quero fazer 1 minuto de oração. Vocês vão pedir perdão dos seus pecados. Quem é pecador aqui, levante a mão. Isso. Quem é pecador aí, diga eu. Não, diga eu bem forte para incomodar o inimigo. Quem é pecador aí, diga eu. Irmãos, o Senhor derramou sangue por nós. Eu estou em falta com Ele. Eu preciso ser mais crente. Não porque eu não sou, mas eu estou junto com vocês aqui. Venham à frente. Os presbíteros vão impor as mãos depois desse minuto de oração. Feche seus olhos, ponha a mão no seu coração. Reconheça o seu pecado.

Senhor Jesus, eu reconheço o meu pecado. Eu pego por palavra, obra, pensamento, por atitude, até por comportamento, Senhor. Perdoa os meus pecados. Senhor Jesus, me ajuda a manter a minha vida no altar, porque eu preciso da sua presença. Espírito Santo, move o meu coração, move a minha vida, Senhor, porque eu quero ser um instrumento, uso exclusivo do Senhor. Que o Senhor possa nos usar, que o Senhor possa usar a minha voz para falar do teu amor, para falar da tua grandeza. Espírito Santo, fala conosco, em nome do Senhor, amém. Permaneço agora onde estão, irmãos. Agora vocês, onde vocês estão agora? Vocês vão sair e ficar no corredor. No corredor. Sai de onde vocês estão e entra no corredor, um atrás do outro. A gente vai fazer oração em posição de mãos para Deus mandar fogo dos céus agora. Mas o milagre já está acontecendo. Aleluia. Isso, irmão, sai de onde vocês estão. Fica no corredor aqui, olha, no corredor. Todos no corredor, os irmãos já estão aqui também, pode permanecer aqui à frente. Agora nós vamos buscar, irmãos, os irmãos vão buscar batismo com fogo. Vão buscar dom de Deus, aleluias. Isso para vocês, pessoal, que estão falando aí que Igreja do Amor já foi. Não, ela continua sendo de Jesus. Essa igreja continua os milagres acontecendo. E não é sensacionalismo, não, é poder de Deus. 10 minutos, irmãos, de oração de Pentecoste agora. Agora eu quero ver. Eu quero ver a igreja glorificar. Irmão, vocês não podem ficar de boca fechada. Vocês vão orar, vão clamar, vão buscar poder dos céus. Isto, os presbíteros já se colocam em posição para impor as mãos sobre esse povo. É muita gente que veio nesta tarde para receber poder. É muita gente que veio nesta tarde para receber renovo. É muita gente que veio nesta tarde para receber renovação, restauração. Vamos lá, meus irmãos, preparado, irmãos obreiros? Agora vocês não vão expulsar demônio, vocês vão orar para Deus renovar vidas. Os irmãos vão buscar batismo com fogo, vão buscar poder de Deus, graça poderosa do Senhor, graça de Deus. Todos dando glória, glória, glória a Deus. Glorioso Deus, soberano e eterno Pai. Senhor Jesus, estamos fazendo da forma que o Senhor nos orientou aqui nesta tarde, chamando o povo aqui à frente para receber poder, renovo e restauração. Espírito Santo vai renovando, Espírito Santo vai renovando, vai restaurando agora. Espírito Santo, renova os meus irmãos, renova minhas irmãs, vai dando glória, igreja, vai glorificando, vai glorificando, vai glorificando. Glória, glória, glória a Deus. Manda fogo do céu, Senhor. Renova e restaura. Batiza com fogo. Batiza com o Espírito Santo. Batiza com o Espírito Santo. Aqueles que são batizados, renova, restaura. Restaura, Senhor. Restaura com fogo, com fogo, com fogo, com fogo, com fogo. A igreja vai glorificando. A igreja vai glorificando. Manda glória para cima, igreja. Glorifique, exalta Ele.

Espírito Santo, aqueles que estão buscando os dons do Espírito Santo, Senhor, dom de cura, dom de milagre, dom de visão, oh meu Deus, usa os teus servos, usa, Senhor, levanta no meio desta igreja homens e mulheres cheios do teu Santo Espírito, levanta, Senhor, levanta esse ouvinte de casa, levanta este irmão, esta irmã agora, oh meu Senhor, ao som do avivamento, quantas lágrimas estão rolando agora aos olhos, no rosto desta pessoa, renova, Senhor, está renovando a igreja, renova a tua igreja, isto igreja vai glorificando, peça igreja, peça ao Senhor, peça a Ele, peça ao Senhor.

Candalabaias, ori candalabasteri candalabas, enche, Senhor, esse coração, que a fonte da água viva se apodere desse coração, que possa nascer uma fonte de água viva nesse coração agora. Renova Espírito Santo, renova Senhor, renova a tua igreja, renova teu povo agora. Vai queimando com fogo esta alma que necessita do renovo, da restauração. Renova Espírito Santo, renova Espírito Santo, renova Espírito Santo, renova Espírito Santo.

Senhor! Jesus, renova esta igreja, Espírito Santo, renova esta igreja, Espírito Santo, abençoa, Senhor, apresenta em suas mãos todos os obreiros, ministério geral, a diretoria da igreja, apresenta a nossa presidente, a semana de

enche da unção, enche da unção, enche da unção, enche da unção, aleluia, enche da unção divina do teu Santo Espírito. Espírito Santo, batiza, batiza com fogo, batiza com fogo, batiza com fogo, batiza com fogo. Isso, igreja, vai glorificando, vai glorificando, vai glorificando. Você que falava língua estranha, não fala mais. Dá lugar, dá lugar, dá lugar, dá lugar. Dá lugar, dá lugar, dá lugar, dá lugar, dá lugar no Espírito Santo aí, meu irmão. Glorifica, exalta Ele.

céus, fogo dos céus, fogo dos céus, aleluias. Glória a Deus, glória a Deus. Quem sentiu de Deus o renovo, aí levanta sua mão e glorifica o Senhor. Mais forte, glorifica Ele. Amém. Irmãos, aproveitando vocês aqui, eu vou ser breve. Quantos de vocês estão aqui, irmãos, olha, amando Jesus mais do que nunca? Levante a mão. Não, quem está amando Jesus mais do que nunca? Levante a mão. E quem está preparado para a mudança de vida, aí levanta a sua mão. Agora eu vou lançar.

o apelo para os que vão entregar vida para Jesus, os que estão desviados, vão voltar para Jesus agora. Levanta a sua mão. Levanta a mão, tem um ali, tem outro ali. Levanta a sua mão para entregar a sua vida a Cristo. Mais um ali, glória a Deus. Cadê os obreiros no meio do povo para dar um abraço em vocês aí? Isso, abraça ele. Abraça ele. Glória a Deus, pode retornar aos seus lugares aí atrás, irmãos. Quem está entregando a sua vida para Jesus, levanta a sua mão. Levanta a mão, olha para mim e diga bem forte: Senhor Jesus. Não, olha para cá, meus irmãos. Venha para cá os irmãos que estão entregando a vida para Jesus. Vamos fazer a oração de confissão, venha. Venha, a irmãzinha também aí, olha, levantou a mão, venha à frente, venha, traz ela, minha irmã. Traz ela aqui, eu preciso orar por ela, traz ela aqui. Traz ela aqui, vamos orar por ela. Mais uma irmã aqui, tem outro aqui. Quem mais, irmão, está afastado do evangelho para reconciliar hoje? Venha à frente, venha à frente. Venha aqui à frente entregar a vida para Cristo. Ouvintes de casa que estão tomando essa decisão, receba Jesus como seu Salvador. Receba Jesus. Irmãos, olha para mim. Vocês estão tomando essa decisão? A Bíblia diz que quando um pecador se arrepende, lá no céu há festa. E eu não sei porque esta igreja não está glorificando a Deus pela vida de vocês aqui. Aleluias. Você que está desigrejado e você gostaria de congregar na igreja Deus e Amor, levanta sua mão, vem à frente. Isto, vem à frente. Ô, pastor, você está caçando almas e aquário? Não, você que não está congregando lugar nenhum, você que está afastado, parado, desanimado, chegou o momento de você tomar uma decisão. Volta para Jesus enquanto é tempo, não deixa para depois. Venha, vem à frente. Vamos orar por vocês, irmãos. Levanta a mão direita para os céus. Levanta a mão, isto. Diga comigo bem forte: Senhor Jesus. Ouvintes de casa, faça o mesmo. Diga comigo: Senhor Jesus, neste momento eu te peço, perdoa os meus pecados. Neste momento eu declaro diante de todos que o Senhor é o meu Deus. Eu recebo o Senhor como meu Salvador. Escreve o meu nome no livro da vida para o grande dia da vida eterna e sela com o seu precioso sangue. Senhor Jesus, me liberta, transforma a minha vida. Eu prometo ser um crente fiel da Igreja Pentecostal Deus é Amor. Amém. Amém. Eu posso ajudar agora? Pode receber os nossos irmãos. Algum de vocês tem vício? Algum de vocês fumam? A irmã fuma. Quem fuma? Quem usa tabaco? Quem usa droga? Você quer ficar liberto hoje? E gostaria de nós orar por você. Chama essa irmã novamente aqui, irmã. Por favor, irmã, traz ela aqui para cá, irmã. Traz aqui um pouquinho, isso. Eu não posso deixar a irmã embora assim. Desculpa, irmã, desculpa. Vem aqui, minha irmã. A senhora fuma há quanto tempo? Desde os 12 anos. E a senhora quer se libertar do vício? Então levanta a sua mão. Senhor Jesus, ela fuma desde a adolescência, Senhor. E hoje o Senhor trouxe ela aqui na tua casa, Senhor Deus. E o Senhor vai libertar ela aqui agora do cigarro, de todos os vícios. Senhor Jesus, vai repreendendo o vício do tabaco. Em nome de Jesus Cristo, sai! Amém. Receba a libertação de Deus. Agora sim eu posso ajudar. Pode receber nossos irmãos, as nossas irmãs. Isso. Você também. Faz o quê? Vício de droga. Qual é o teu nome? David, você usa droga desde quando? 10 anos. Qual a sua idade hoje? E como é que tu tá vivo ainda, irmão? Porque a droga mata. Mata em curto espaço de tempo. Pelo jeito o senhor já foi crente.

0: Você já foi crente, você já se batizou, e qual igreja? Bola de neve. E é a primeira vez que você está aqui com a gente? Jesus quer te libertar. A pergunta é: você quer sair daqui hoje liberto? Você está com droga aí para nós jogar fora? Não. Em nome de Jesus, há poder, poder libertador. Essa droga que está matando, que está acabando não só com a saúde, mas também na vida financeira dele, eu repreendo Satanás. Sai da vida dele. Ele já foi crente um dia e você levou para as drogas, mas agora, Satanás, eu te repreendo. Sai da vida dele. Grita, igreja, queima ele. Queima ele. Sai em nome de Jesus. E a senhora é fumante. Jesus, repreenda, Senhor, o vício do cigarro. Ela sabe o mal que faz, mas ela não consegue se libertar. Há poder do sangue de Jesus. O tabaco, o cigarro, está provocando câncer nos pulmões. Eu repreendo pelo sangue de Jesus. Sai em nome de Jesus, liberta, Senhor. E tu, meu irmão?
1: Jogador.
0: Viciado nos jogos. Tem ganhado?
1: Não, só perco.
0: Esse é o jogo do azar. É, Satanás. O sangue de Jesus tem poder. Ele tem gastado além do que ele esperava nos jogos. E o Senhor vai repreender esse vício aqui agora. Porque a partir de hoje, ele sai do vale e recebe a providência de Deus. Sai em nome de Jesus. Amém. Não deixe de vir à igreja, irmão. Venha, esteja conosco. O senhor é daqui mesmo, de São Paulo? Do Guarulhos? Temos igreja em Guarulhos, mas quando puder, venha para cá também. Molevi, orar para você também, Molevi. Glória a Deus. Aplausos para Cristo. Aleluia. Irmãos, eu quero agradecer a todos vocês que vieram aqui. Nós vamos orar por milagres, mas chegou a hora de nós ofertar, ajudar a casa de Deus, ajudar na obra do Senhor, irmãos. Quem já é dos anos 80 vai lembrar tudo isso que eu vou lhe dizer a vocês. Quem é dos anos 80, 90, levante a mão. Olha para a estrutura, melhorou, irmão, ou não? Comparando aquele galpão, aquele armazém que tínhamos no passado, olha o que nós temos hoje. Quem veio de carro, levanta a sua mão. Olha que coisa boa. Você não paga nada, tem estacionamento aqui com segurança. Mas os nossos irmãos dos anos 80, 90 semearam para nós estarmos neste local hoje. E nós vamos semear para as próximas gerações também, com a nossa oferta, com os dízimos. Porque a obra do Senhor não vai parar, a obra do Senhor vai continuar. Vai sim, em nome de Jesus. Eu quero saber quantos de vocês tem fé de levantar a sua melhor oferta para a obra do Senhor nesta tarde. Levanta a sua mão. Levanta a sua mão. Fica em pé com a oferta na mão. Pastor, eu estou ajudando com 500, com 200, com 100. Isto, levanta. Levanta. Levanta mais alto. Se coloca em pé com a oferta na mão. Quem recebeu providência de Deus, provisão de Deus na área financeira nas últimas duas semanas, levanta a mão. É o momento de você agradecer a Deus, então. Em pé, igreja de Cristo, com a oferta na mão. Com a oferta na mão. Oferta na mão e a boca glorificando ao Senhor. Irmão, a gente tem que ofertar com tristeza ou com alegria? Então levanta a sua mão e dá um glória a Deus mais alto do que a sua oferta. Vamos lá. Irmãos, eu amo esse barulhão, irmãos. Esse barulhão. Aleluias. Dá para melhorar o barulho? Dá ou não? Levanta a sua oferta bem alto e faz barulho. Eita coisa boa. É para mostrar para o inferno que esse povo está vivo. Para mostrar aos demônios que nós estamos aqui firme na rocha. Todos em pé, irmãos, com oferta na mão. Levanta sua oferta, seu dízimo. Já vamos orar pelos dizimistas também. Já está aqui, irmão, na terra o QR Code. Está ali, irmãos, o PIX, o CNPJ da igreja. está ali para você.

ofertar através do seu aplicativo aí no seu celular. As irmãs estão com a maquininha passando no meio de você, vocês podem ajudar também. Você que está com a sua oferta, se coloca em pé para nós apresentar a Deus. Levanta mais alto, isso, mais alto. Mais alta a sua oferta. Mais alegre, levanta mais alto. Diga comigo: meu Deus, eu sou. Eu sou um patrocinador da sua obra. Eu sou o mantenedor da sua obra. Senhor, recebe os dízimos, as ofertas, repreenda o devorador. Sai, devorador. Sai, miséria. Sai. Sai todo o mal. Senhor, entra na nossa casa, no nosso trabalho, entra, Senhor, e abençoa o pão que está sobre a nossa mesa, que nunca venha faltar, no nome de Jesus. Amém. Amém. Vamos entregar nossa oferta. Vamos entregar nossa oferta e vamos louvando ao Senhor. Vamos louvando a Deus. Vamos cantando para Jesus enquanto os nossos irmãos vão passando com a salva. Vamos lá? Quem oferta?

E o Senhor, dá para melhorar. Ó Senhor, abençoa esta oferta. Ó Senhor, abençoa esta oferta. Abençoa.

Amém. Amém. Irmão, vamos fazer um propósito com Deus para o próximo domingo, trazer uma oferta de gratidão a Deus aqui no próximo domingo. Quem tem esta fé, levanta sua mão. Quem tem esta fé? Quem vai estar aqui no próximo domingo, levanta a mão, dá uma glória a Deus. Então vamos fazer esse propósito com Deus. Eu não vou estar aqui com vocês, porque vamos estar lá juntamente com a nossa irmã Irene, lá na inauguração da nossa igreja de IEP. Alerta, alerta, irmãos, e de IEP em toda a região. A igreja lá ficou linda demais. E nós vamos estar lá, irmãos.

Antônio Wilson vai estar aqui representando toda a diretoria nesse próximo culto, no domingo aqui também. Ele vai estar aqui conosco. Confirmado, pastor Wilson? Ele está aqui conosco no próximo domingo e ele vai estar aqui orando por vocês também no próximo domingo. Amém? Mas vamos fazer uma oferta de amor, meus irmãos. Uma oferta de gratidão a Deus. Sabe por que eu estou tão alegre, tão entusiasmado para falar sobre isto? Porque já estamos quase finalizando o mês de maio. E junho já está aí. O que vai acontecer em junho? Dia 13 e 14, aniversário da IPDA. Aniversário! 60 e quanto? Não, não ouvi. 60 e quanto? 64 anos da Igreja Deus e Amor! Ah, meu Deus do céu!

Uma bênção dos céus, meus irmãos. 64 anos da Igreja Deus e Amor. Já coloca na sua agenda, no rascunho, escreva aí. Dia 13, dia 14 de junho, grande São Paulo, todos aqui na sede mundial do aniversário da Igreja Deus e Amor. Vamos então passar esse envelope do livramento. Os irmãos que têm fé de entregar no próximo domingo uma oferta especial, levanta a sua mão, vamos lá. Levanta a sua mão, olha, tem gente que ficou em pé já. Grande a sua fé, meus irmãos, isso aí. Deus abençoe. Isso, vai pegando o envelope. Pega o envelope, propósito com Deus. Glória a Deus. Irmãos, eu sempre falo que a Igreja de Deus e Amor é uma igreja, é um milagre. Quem é mantenedor da igreja, levante a mão. Não, quem é mantenedor, ofertante da casa de Deus, levante a mão. Então, por que eu falo que é um milagre? Porque vocês contribuem com a manutenção da igreja e vocês também são os mantenedores da obra social da igreja. Que coisa tremenda é isso, meus irmãos. Nosso Deus é o Deus que abençoa e dá bênção abundante em nossas vidas. Amém? Agora se coloca em pé com o envelope na mão. Vamos fazer uma oração agora. Já é oração para nós colher testemunho. Milagre já aconteceu em nosso meio. Irmãos, eu prometo para vocês que vamos encerrar, irmãos, 5 em ponto, tá bom? Às 17 em ponto eu vou encerrar aqui. Mas esse é um momento muito especial, momento dos milagres. Momento de fazer prova com nosso Deus Todo-Poderoso. Quem acredita, quem tem certeza que Jesus está conosco aqui, levanta a mão, diga: meu Deus, eu agradeço, porque eu sou o mantenedor desta obra. Eu prometo em contribuir, em ajudar a manter esta obra. Todos dando glória, glória, glória a Deus. Glorioso Deus, maravilhoso, eterno Pai. Esse é o momento dos milagres, Senhor. É o momento de nós colher testemunho, pessoas que irão testemunhar dos milagres que já alcançaram, que já receberam, Senhor Jesus. Pessoas que já entraram aqui, Senhor, como se estivesse no vale, mas agora já estão sentindo aquela alegria, aquela paz do coração. Nós repreendemos toda a fúria do inferno, do diabo, Satanás, que está oprimindo este ouvinte, Satanás que está oprimindo esta pessoa que está aqui em nosso meio. Eu te repreendo, Satanás, sai desta casa, sai desta vida, sai em nome de Jesus, sai em nome de Jesus. É o sangue de Jesus agora, Satanás, contra você. É o sangue de Jesus te repreendendo agora, demônio. É o sangue de Jesus te repreendendo agora. Saia desta casa, sai desta vida agora. É pelo sangue do Cordeiro, é pelo sangue de Jesus que nós repreendemos toda obra de inveja, toda obra feita na encruzilhada, no cemitério, nas matas. Sai daí, Satanás, você que está trancando a vida financeira desta pessoa, esse pequeno, médio, grande empresário que está passando dificuldades financeiras, você que está trabalhando ocultamente na vida desta pessoa, eu te repreendo agora. Saia, sai, grita, igreja, queima ele, Jesus, queima, vai queimando toda a obra do inferno. Sai daí, Satanás, demônio que está levando essa pessoa ao desejo de suicídio, demônio que está colocando o coração dessa pessoa para fazer acerto de conta, para tirar a vida daquela pessoa. Sai daí, Satanás, demônio assassino, sai daí agora. Sai agora em nome de Jesus. Em nome de Jesus nós repreendemos toda a obra do inferno. Sai daí, Satanás, o sangue de Jesus tem poder, o sangue de Jesus tem poder, o sangue de Jesus tem poder. Sai agora em nome de Jesus Cristo. Sai agora em nome de Jesus Cristo. Em nome de Jesus nós repreendemos toda a fúria do inferno. Sai em nome de Jesus. Amém. Irmãos, guarda com muito carinho esse compromisso que você fez com Deus. Está aqui comigo o pastor Wilson, pastor Marco. Mas eu quero chamar uma pessoa aqui hoje. Esta pessoa chegou aqui arrastando as pernas. Uma das pernas com dificuldade para andar. O senhor está me dizendo.

0: Levanta a sua mão, onde está a pessoa? Várias pessoas levantaram a mão, mas eu quero a pessoa revelada. Levante a mão. Levante a mão. Levante a mão e venha à frente. Venha à frente. Quatro pessoas levantaram a mão. Cinco. Onde está você? Onde está você? Ah, pastor, não vou levantar a mão, fico com vergonha de quê? Vem à frente, irmão. Vamos falar com aquele irmão, Molevi, aquele irmão de blusa. Fala com ele lá em off, por favor. Conversa com ele. Vem à frente as pessoas que levantaram a mão. Vem à frente. Já vem à frente, porque daqui nós já vamos fazer o término do culto, tá bom? Traga os seus pertences. Traga a sua bolsa. Não deixe nada aí na cadeira, tá bom, meus irmãos? Não deixa nada aí com você. Traga aqui à frente. Prometo que não vou causar enfado para você.
1: Pastor Milton, esse aqui é o irmão Rock. Ele disse que tem um problema sério na sua perna. É isso, irmão Rock?
2: Sim, isso mesmo. E hoje eu vim me arrastando, mas eu vim acreditando que o Senhor é todo poderoso para me dar a cura da minha perna.
0: Bom, Rock, detalhe um pouquinho mais sobre esse problema na perna.
2: Esse problema na minha perna é uma artrose, né? Já está muito generalizado. Inclusive, eu estou até com uns, fazendo um exame pré-operatório lá nas clínicas. Essa semana era para mim fazer um exame de sangue, até eu esqueci. Eu acho que foi uma obra, sei lá, eu esqueci do dia, mas eu tenho outra consulta agora dia 20 e outra dia 27.
0: O senhor já recebeu algum milagre?
2: Eu já, aqui mesmo.
0: Aqui?
2: Aqui, um monte de milagre.
0: O senhor chegou com dor aqui?
2: Eu cheguei com dor.
0: E está sentindo dor?
2: Na minha perna.
0: Está doendo?
2: Esse osso aqui está bem estragado.
0: Está estragado?
2: Está estragado, só Jesus mesmo.
0: Só Jesus?
2: Só Jesus.
0: E aí, o que você acha? Jesus cura ou não cura?
2: Com certeza. Ele falou, só basta ter fé. Crê que eu posso fazer?
0: E você tem fé?
2: Com certeza, eu vim aqui na
0: Você tem fé nele?
2: Em nome de Jesus.
0: Acredita nele?
2: Com certeza.
0: Acredita de verdade?
2: Acredito em Jesus.
0: Tem certeza?
2: Tenho certeza.
0: Então peço para Jesus.
2: Jesus, cura minha perna, que o Senhor tem o poder, meu Pai.
0: Procura a dor na perna.
2: Glória a Deus. Estava doendo, eu não estava nem a andar.
0: E agora?
2: Se eu fazia assim, eu doía no osso.
0: E agora?
2: Agora eu não estou sentindo dor, não.
0: Tem certeza?
2: Em nome de Jesus.
0: Agora... Não, isso me encanta. Irmão Roque, acho que não. Vamos lá, Molevi. Acho que ficou um pouquinho. Abaixou, irmão. Levanta.
2: Eu, para pisar, para vir para cá, eu vim sentindo muita dor.
0: Tu podia fazer isso?
2: Não, eu bati, eu senti aqui em cima.
0: Eu quero ver você andando, vamos lá, não precisa correr não, só anda. Ai, andando com jeitinho.
3: Pastor Milton, depois o povo fala que não tem milagre na Deus e amor. Olha aí o homem que estava com dor na perna, eu pergunto para ele, cadê a dor?
2: Sumiu.
3: Cadê a dor?
2: Não tô sentindo dor não. Igual...
3: Não tá sentindo dor?
2: Não, não.
3: Quem te curou?
2: Jesus.
3: E vocês não dão glória a Deus, igreja? Morroque,
0: como que se explica isso? Como que se explica?
2: Milagre, né? Só Jesus pode fazer.
0: Milagre não tem como explicar, não é?
2: Só Jesus que faz.
0: Milagre não, a gente não consegue explicar. Vocês estão vendo, irmãos, a maneira que o nosso Deus faz? Toda a glória para Ele. Para Ele. Irmãos, eu sou aqui na mão do meu Jesus, como esse microfone aqui, olha. Ele está fazendo milagre. O Senhor falou, olha, tem uma pessoa que chegou aqui com a perna mais curta do que a outra e eu vou curar hoje. E aqui está o irmão, já baixou, já levantou, já ajoelhou, já glorificou, já andou, já caminhou e vocês já glorificaram também. Então, coisa de Deus. Quem mais está doente aqui? Levante a mão. Hein?
4: As pernas doendo.
0: A perna está doendo. Está doendo demais.
4: Está doendo mesmo.
0: A pergunta é, tu acredita no milagre?
4: Acredito.
0: Acredita mesmo?
4: Acredito.
0: Tu já é crente?
4: Já fui batizado. Já foi?
0: Veio. E hoje, o que aconteceu?
4: Eu vim pra cá com muita dor nas pernas. Sabe?
0: Mas a sua vida com Jesus, como é que tá?
4: Tá bom, graças a Deus. Só consigo, não estou nada a reclamar, não.
0: Mas você vai voltar pra Jesus hoje?
4: Volto, em nome de Jesus.
0: Volta?
4: Volto.
0: Então, quero ver a sinceridade do seu coração. Tu afastou da igreja, afastou de Jesus, só que Jesus quer mais do Senhor.
4: Sim, Senhor.
0: E o Senhor vai voltar para ele agora.
4: Em nome de Jesus.
0: Então diga, Jesus.
4: Jesus.
0: Eu te amo.
4: Eu te amo.
0: E hoje. Estou voltando.
4: Estou voltando.
0: Para valer.
4: Para valer.
0: Na tua casa.
4: Na tua casa.
0: Senhor.
4: Toma.
0: A minha vida.
4: A minha vida.
0: Meu milagre.
4: Meu milagre.
0: Já aconteceu.
4: Já aconteceu.
0: Na minha vida.
4: Minha vida.
0: Amém.

0: Amém.
1: Foi de coração essa decisão? Qual é o teu nome?
0: Raimundo Nonato.
1: Raimundo?
0: Nonato.
1: Raimundo,
0: Senhor.
1: Tu é de onde?
0: Eu sou da Bahia.
1: Tu é da Bahia?
0: Sou.
1: E o povo baiano tem muita fé.
0: Tem muita fé.
1: Então procura a dor agora.
0: Eu tô sentindo que tá me melhorando.
1: Não, tem que sair tudo. Vai ter que sair tudo, irmão. Tu não é baiano?
0: Sou baiano.
1: E baiano tem fé?
0: Tenho.
1: Baiano tem muita fé?
0: Tenho.
1: Em nome de Jesus. Sai! Vamos lá, irmão, procura. Vai, caminha. Caminha.
0: Hã? O bicho cantando já sumiu.
1: Sumiu?
0: Subi aqui na mão.
1: Quem te curou?
0: Jesus.
1: Então fala comigo, Jesus.
0: Jesus.
1: Eu não te abandono. Nunca mais. Tudo que não presta já saiu da sua vida.
0: Agora.
1: Amém. Depois eu falo que o povo baiano tem muita fé. Tá aí, ó, irmãos. Olha aí a fé. Pastor Wilson, nós temos que encerrar aqui dentro do horário, mas o senhor vai ter uma oportunidade para orar, chamar as pessoas aqui, porque olha, milagre já aconteceu. Quem está com os microfones aí, se prepara para colher testemunho. Quem já recebeu um milagre, levante a mão.
2: A paz do Senhor, meus irmãos. Como é bom estar com vocês esta tarde. Eu gostaria que vocês levantassem as mãos assim. Digam comigo, o sangue de Jesus tem poder. Mais uma vez, o sangue de Jesus tem poder. Eu quero chamar aqui uma revelação que o Senhor me dava aqui neste momento. Aqui nós temos 5 pessoas, preste atenção. O Senhor me mostrava que você está sentindo uma dor insuportável nos seus rins, que começou agora há poucos dias. Parece que tem uma mão esmagando o teu rim, de tanto que dói. E você tem uma preocupação para ir ao médico. Você não quer ir ao médico porque você cisma que isso aí não é bom. E o Senhor Jesus está me dizendo aqui que Ele está curando essas 5 pessoas aqui agora. Mas é uma dor insuportável que parece que tem uma mão ali. Levante a mão e corra aqui para frente, porque o Senhor está te dando um rim novo aqui nesta tarde. Quem pode dar glória a Deus? Vem de mão levantada, levante a mão e venha, porque Jesus está te dando saúde. Amém, meus irmãos? O Senhor também me mostrou uma pessoa aqui, preste atenção, que você está com os seus joelhos lesionado, e é uma dor terrível, meu Deus do céu. Corre, minha irmã, corre. Jesus te dá saúde aqui nesta tarde. Quem dá glória a Deus? A última revelação: o Espírito Santo de Deus me faz saber que aqui entre nós, preste atenção, tem uma pessoa aqui que você está sentindo muitas dores abdominais. Seu abdômen dói demais, dói no apertar. O Senhor está curando uma enfermidade nesse intestino. Corre, vem. Jesus te dá saúde. Pode aplaudir o nome de Jesus, pode.
1: Quem dá glória a Deus, igreja? Olha como a revelação é tremenda, meus irmãos. Todas as pessoas que chegaram aqui com dores abdominais, rins, doendo essa parte, tem alguém sentindo isto? Coloca a sua mão sobre ele, coloca a sua mão, isso, onde está doendo, coloca a sua mão, você tem fé de fazer isso? Coloca a sua mão, feche seus olhos, Senhor, a cirurgia do Senhor é algo inexplicável. Que o Senhor possa mover agora, repreendendo essas dores no abdômen, essas dores na coluna, essas dores nas pernas, essas dores que está afetando as juntas desta pessoa. Eu repreendo agora, Senhor. O milagre já está acontecendo. Eu tenho certeza, Senhor, que a Tua boa mão já está tocando nessas vidas. Confirma, Senhor, o milagre, no nome de Jesus. Amém. Agora, vamos lá. Faz o teste, procura a dor. Procure a dor. Levanta a sua mão que você não está sentindo mais nada. Quem já não está sentindo mais, levanta a mão. Levanta, olha quantas pessoas. Dá para a gente ouvir pelo menos duas pessoas aqui, Molevi? Dá para ouvir? Cadê os microfones? Tem que ser rápido. Quem recebeu o milagre tem fé de contar a bênção. Levanta a mão, lá tem uma irmã lá atrás. Poxa, está faltando microfone. Vamos fazer então, irmãos, a oração de libertação. Vamos fazer a oração de libertação então, irmão, devido ao horário. Falta 9 minutinhos. Vamos deixar para colher o testemunho após a oração da libertação. Pastor Marco, você pode fazer essa oração aqui convidando o povo. Irmãos, todos vocês venham à frente. Venham à frente. Nós já vamos fazer a oração da fé. Vamos fazer a oração da fé. Não se esqueça, irmãos e ouvintes de casa, dia 31 é eu me aquecendo no rebanho. Crente que está afastado, que deixou de vir à igreja, nesse dia 31, vocês são os nossos convidados. Vem estar conosco na sede mundial e também em nossas igrejas Deus e Amor em todo o Brasil. Pastor Marco, é contigo. Quem dá glória a Deus, igreja?
3: Deus abençoe, meus irmãos. Paz do Senhor Jesus para todos vocês. Quem está indo para sua casa tomando posse da sua vitória? Deixa eu ver. Tem mais bênçãos de Deus para serem derramadas aqui sobre a nossa vida. Louvado seja Deus. Levanta suas mãos, levante as suas mãos, em nome de Jesus. Vamos orar, vamos repreender a obra maligna. Tem pessoas que você convidou e não puderam estar aqui, mas elas estão sendo representadas aqui por fotografia, por peça de roupa. Então, pela nossa fé, agora nós vamos apresentar essas vidas nessa oração de libertação. Levante as suas mãos, levante fotografia, peça de roupa e comece dando glória. Vai dando glória, glória. Glorifique aquele que vive para sempre. Glória, glória. Santo, santo, santo, santo, glórias ao seu nome, Santíssimo, Eterno e Poderoso Deus. É na sua presença, meu Pai, nós entramos neste momento, nessa oração de libertação, meu Pai, e repreendemos as obras malignas, Senhor. Nós repreendemos as legiões lutando contra o seu povo, a nossa família, os nossos familiares, contra a sua igreja. Senhor, meu Deus, nós repreendemos agora, em nome de Jesus Cristo, toda a legião, saia do nosso caminho agora, saia da nossa frente agora, saia da nossa casa, da nossa parentela, do nosso trabalho, da saúde do povo de Deus. Sai, legião, sai, potestade, sai, espíritos malignos, sai, demônios que trazem enfermidades. Nós ordenamos agora, sai da nossa frente, expulse, igreja do Senhor, saia, Satanás. Sai, legião, saiam demônios, saiam enfermidades, saiam setas malignas, em nome de Jesus. Sai, demônio do vício, sai, em nome de Jesus. Queima, Senhor, vem, Senhor, meu Deus, em nome de Jesus Cristo. Nós pedimos nessa tarde, Senhor, a libertação, em grande Deus, tira do cativeiro, tira, Senhor, meu Deus, das prisões malignas, satânicas e demoníacas, meu Deus. Vai desfazendo a obra de Satanás, meu Deus, em nome de Jesus. Saia do nosso meio, opressões malignas contra jovens, contra crianças, saiam em nome de Jesus. Terror noturno, pesadelo, saia em nome de Jesus. Mortandade que assola ao meio-dia e o dia inteiro, sai, mortandade, sai, espírito da morte. Nós ordenamos agora, em nome de Jesus Cristo, saia, saia. Não é no meu nome, não é no nome da igreja, é no nome de Jesus. Nós ordenamos.
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1: 4h57.
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1: 5:28.

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2: 6 e 5.

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1: 716.

Deixa o Senhor falar através desse testemunho que eu vou compartilhar com você. Deixa o Senhor falar, abra o teu coração. O testemunho fala assim, amados. Você diz, eu te amo. Amados, é um testemunho muito lindo, muito forte, verdadeiro, que mexe muito com a minha vida. Eu até falei agora há pouco para o irmão Marcelo, vou fazer o possível para não chorar. Porque eu leio esse testemunho e me comovo bastante. Porque essa é uma verdade que acontece diariamente na nossa vida e que às vezes nós deixamos passar sem dar devida atenção. E o Senhor quer tocar o teu coração através desse testemunho. Ouça o que Cristo quer te falar. O testemunho é o seguinte. Dois irmãozinhos brincavam em frente de casa, jogando bolinhas de gude. Quando Júlio, o menino mais novo, disse ao irmão Ricardo: meu querido irmão, eu te amo muito e nunca quero me separar de você. Ricardo, sem dar muita importância ao que Júlio disse, pergunta: o que deu em você, moleque? Que conversa besta é essa de me amar? Quer calar tua boca e continuar jogando? E os dois continuaram jogando a tarde inteira, até anoitecer, os dois irmãos. À noite, o senhor Jacó, pai dos garotos, chegou do trabalho. Estava exausto e muito mal-humorado, pois não havia conseguido fechar um bom e importante negócio. Ao entrar, Jacó olhou para Júlio, que sorriu para o pai e lhe disse: olá, papai. Eu te amo muito e não quero nunca me separar do senhor. Jacó, no auge do seu mau humor e estresse, disse para o menino Júlio: Júlio, estou exausto e nervoso. Então, por favor, não me venha com essa monte de besteira. Fica falando que me ama. Com as palavras ásperas do pai, Júlio ficou magoado e foi chorar no cantinho do quarto. A dona Joana, mãe dos garotos, sentindo a falta do filho, foi procurá-lo pela casa. Até que encontrou, no cantinho do quarto, com os olhinhos cheios de lágrima, o menino Júlio chorando. Dona Joana, espantada, começou a enxugar as lágrimas do filho e perguntou: o que foi, Júlio? Por que você está chorando? Júlio olhou para a mãe com uma expressão triste e lhe disse: mamãe, eu te amo muito e não quero nunca me separar da senhora. Dona Joana sorriu para o filho e lhe disse: meu amado filho, ficaremos sempre juntos. Júlio sorriu, deu um beijo na mãe e foi deitar-se. No quarto do casal, ambos estavam se preparando para deitar. Dona Joana perguntou para o seu marido Jacó: Jacó, o Júlio está muito estranho hoje, você não acha? Jacó, muito estressado com o trabalho, disse à esposa: esse moleque só está querendo chamar a atenção. Deita e dorme, mulher. Então, todos se recolheram e todos foram dormir sossegados. Às 2 horas da manhã, Júlio se levanta e vai ao quarto do seu irmão Ricardo e fica observando o Ricardo dormir. Ricardo, incomodado com a claridade, acorda e grita com Júlio: seu louco, apaga essa luz e me deixa dormir. Júlio, em silêncio, obedeceu ao irmão, apagou a luz e se dirigiu ao quarto dos seus pais. Chegando lá, acendeu a luz e ficou observando seu pai e sua mãe dormirem. O senhor Jacó acordou e perguntou ao filho: o que aconteceu, Júlio? Júlio, em silêncio, só balançou a cabeça em sinal negativo, respondendo ao pai que nada havia ocorrido. Daí o senhor Jacó, irritado, perguntou ao Júlio: então, o que foi, moleque? Júlio continuou em silêncio. Jacó, já muito irritado, berrou com Júlio: então vai dormir, seu doente! Júlio apagou a luz do quarto, dirigiu-se ao seu quarto e se deitou. Na manhã seguinte, todos se levantaram cedo. O senhor Jacó iria trabalhar. A dona Joana levaria as crianças à escola, Ricardo e Júlio. Mas Júlio não se levantou. Então, o senhor Jacó, que já estava muito irritado com Júlio, entra bufando no quarto do garoto e grita: levanta, seu moleque vagabundo! Júlio não se mexeu. Então Jacó avança sobre o garoto e puxa com força o cobertor do menino, com o braço direito levantado, pronto para lhe dar um tapa, quando percebe que Júlio estava com os olhos fechados e que estava pálido. Jacó, assustado, colocou a mão sobre o rosto de Júlio e pôde notar que seu filho estava gelado. Desesperado, Jacó gritou, chamando a esposa e o filho, Ricardo.
para verem o que havia acontecido com Júlio. Infelizmente, o pior. Júlio estava morto e sem qualquer motivo aparente. Dona Joana, desesperada, abraçou o filho morto e não conseguia nem respirar de tanto chorar. Ricardo, o irmão, desconsolado, segurou firme a mão do irmão e só tinha forças para chorar também. Jacó, em desespero, soluçando com os olhos cheios de lágrimas, percebeu que havia um papelzinho dobrado nas pequenas mãos do menino Júlio. Jacó, então, pegou o pequeno pedaço de papel e havia algo escrito com a letrinha do Júlio. E falava o seguinte: outra noite, Deus veio falar comigo através de um sonho. Disse a mim que, apesar de amar minha família e de ela me amar, teríamos que nos separar. Eu não queria isso, mas Deus me explicou que seria necessário. Não sei o que vai acontecer, mas estou com muito medo. Gostaria que ficasse claro apenas uma coisa. Ricardo, meu irmão, não se envergonhe de me amar. Mamãe, a senhora é a melhor mãe do mundo. Papai, o senhor, de tanto trabalhar, se esqueceu de viver. Mas eu amo todos vocês. E eu quero falar para vocês, amados. Quantas vezes, meus irmãos, nós não temos tempo para parar e amar aqueles que estão próximos a nós. E também de receber o amor que nos é ofertado. Talvez quando acordamos, possa ser tarde demais amanhã. Mas ainda há tempo. Muita gente vai entrar e sair das nossas vidas. Mas somente verdadeiros amigos deixarão marcas em seu coração. Para se segurar, é necessário usar a nossa cabeça. Para segurar os outros,

precisamos usar o nosso coração. Ódio é apenas uma curta mensagem de perigo. Aquele que perde um amigo, perde muito mais. Aquele que perde a fé, perde tudo na sua vida. Jovem bonito é um acidente da natureza. Velho bonito é uma obra de arte. Amigos, meus irmãos, somos eu e você. Você trouxe outro amigo para junto de mim. E nós iniciamos um grupo. Seu círculo de amigos é como um círculo. Não tem começo, não tem fim. Mostre aos seus amigos o quanto eles são importantes para você. Acredite, meu irmão, você nasceu para ser feliz. Nunca, nunca tenha vergonha de dizer para aquela pessoa que é importante para você: eu te amo, eu preciso de você. Às vezes você deixa passar essa oportunidade e amanhã pode ser tarde demais. Pense nessas palavras. Peça para o Espírito Santo de Deus te dar discernimento e sabedoria para ser um homem e uma mulher melhor. Em nome de Jesus.

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2: 7:48.

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1: 756.

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2: 8 e 4.
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1: 8h41.

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1: 8:48.